0: juntinho com você no Toca Toca da Paz.
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0: Agora em Palmas, 9:06.
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1: Alô, alô.
0: Maravilha, maravilha. De volta aqui juntinho com você. É, isso mesmo. Mandar um abraço aí pro irmão Antônio Luiz, pra missionária Sebastiana. Sei de onde que é a irmã Sebastiana? Pastor Edivaldo. Que Deus abençoe grandemente. Pessoal que está lá na Águas Lindas, em Luzimangues também, né? Presbítero Everton, missionária Iranildes, o Rodrigo, a Stephanie, que Deus abençoe. Pastor Cleivon lá no Laguna 1 também, toda de Laguna 1, que Deus abençoe grandemente. Forte abraço. São exatamente 9:07, Aline Barros chegando por aqui com a canção Revolução.

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0: É isso aí, de volta juntinho com você no Toca Toca da Paz, com muita canção pra tocar o seu coração. Exatamente às 9h29 e a música não para por aqui. Canção boa, canção linda, canção edificante que toca o seu coração, que mexe com a alma. Kellen Bianca chegando por aqui, juntamente com a banda Sonho Louvor, e a canção é Movimento.
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5: É isso aí, de volta juntinho com você no Toca Toca da Paz. Maravilha, maravilha. 9h48, isso mesmo, 9h48. Eu vou ficando por aqui. É, exatamente, chegou a hora. Mas já quero desejar a você um lindo, maravilhoso final de semana. Que Deus continue abençoando e agraciando a sua vida, que seja um final de semana de bênçãos, né? Você que está aí ligado, sintonizado, que está pensando o que vai fazer esse final de semana e não está indo para a igreja, procura a igreja mais próxima de você aí na sua quadra ou visite uma outra igreja, mas vá cultuar o nome do Senhor Jesus, adorar com excelência, tá bom? E assim, se assim o Papai do Céu permitir, na segunda-feira estarei de volta, conto com você, espero por você, para juntinhos fazermos mais uma edição do Toca Toca da Paz, iniciando aí mais uma semana abençoada. Fiquem todos na paz do Senhor Jesus, forte abraço, beijo no coração, muito boa noite, fui!

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1: O dólar fechou o último pregão em alta de 1,32%, cotado a R$ 5,16. O resultado foi influenciado pelo fortalecimento global da divisa americana depois de uma série de decisões de política monetária e pela assinatura do acordo de cessar fogo entre os Estados Unidos e o Irã. No ambiente interno, os investidores levaram em conta a manutenção dos juros pelo Banco Central norte-americano e a decisão do Copom de reduzir a Selic em 0,25%. O euro, por sua vez, encerrou o pregão cotado a R$ 5,94. Os dados são da investing.com. Reportagem Marquesan Araújo.
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1: Rádio Paz FM, agora 10 horas e 5 minutos.
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1: Então, muito boa noite na paz do Senhor. Começando agora mais um programa da série Conexão de Líderes, né? Que ministramos aqui na Rádio Paz de segunda a sexta-feira, né? O programa Conexão de Líderes é uma apresentação de programas, de debates bíblicos, né? Onde a cada dia da semana um grupo de obreiros, né? Pastores, comentaristas bíblicos, teólogos, né? Vem aqui para os estúdios da Rádio Paz para ministrar a ouvinte a palavra de Deus. Isso de segunda a sexta, né? Mas na sexta-feira, que é realmente o dia de hoje, nós ministramos a EBD, a Escola Bíblica Dominical. Foi assim desde que começou a Rádio Paz, né? Sexta-feira, nesse horário do Conexão, 10 às 11, nós ministramos a Escola Bíblica Dominical, aqui a lição da EBD, da editora Betel. E nós estamos aqui com muita alegria, né? No dia de hoje, nessa sexta-feira abençoada, sexta-feira que Deus tem nos abençoado desde o momento em que levantamos, que acordamos, né? Deus já estava nos dirigindo, nos protegendo, né? É tanto que foi Ele que nos acordou, né? Esse é o primeiro sentimento que eu tenho quando eu acordo, é de lembrar que foi Deus que me acordou, né? Foi Deus que me fez despertar. E eu lembro que muitas pessoas não têm o prazer de acordar, muitas delas dormem, deitam no dia seguinte, são vítimas de enfermidades, que muitas vezes as levam a óbito, né? Sei lá, um AVC, né? Alguma parada cardíaca, algum acidente fatal, né? Então, quando levanta, quando eu acordo, o primeiro sentimento que me vem é dizer: Deus, obrigado, né? Obrigado mesmo por essa noite, né? E por ter me acordado, né? Eu tenho aquele sentimento de que Deus me deu um cutucão na costela e disse assim: ó, acorda, porque já tá na hora de levantar, né? Eu tenho esse sentimento que é Ele que faz isso, né? Porque se Ele não acordar a gente, né? Mas é muito bom estar com vocês aqui nessa sexta-feira abençoada. E a nossa lição de hoje, que é a lição 12, ela vai tratar sobre a vigilância e sobre a oração. Vigilância e oração. Aí depois diz assim, ó: o perigo das alianças erradas. É. Precisamos viver em oração, naturalmente também vigiando, né? Porque fala de vigilância, né? Vigilância e oração. E a palavra diz, ó: vigiai e orai, para que não entreis em tentação. Na Bíblia nos fala isso de maneira muito clara, e nós temos esse versículo, essa informação de cor, né? Sobre a necessidade de andarmos em vigilância, andarmos em oração, né? Mas aqui vai tratar realmente do perigo de nos aliançarmos ou de termos alianças erradas, porque o povo de Deus praticaram, né, alianças erradas por falta de oração e de vigilância. Né? E aí nós vamos estar hoje aqui aprendendo sobre esse episódio que se encontra no livro de Neemias. E aí eu já queria que você abrisse aí, né, em Neemias capítulo 13. Nós vamos ler esse capítulo hoje, né, Neemias 13, o 4 e o 5. Depois a gente vai pular para o versículo 23, 24 e o 28. Neemias 13, abra aí e já fica, né? Você que está em casa, pode fazer isso, né? Aqueles irmãos que estão dirigindo, aqueles irmãos que estão no trabalho, né? Muitos ficam ouvindo o programa em situações que não tem nenhuma Bíblia por perto, mas muitos estão em casa, né? E aqueles que estão em casa têm um luxo, né? Os que estão em casa têm um luxo de poder pegar a sua revista ou a Bíblia para ler aqui nesse culto devocional no lar, né? Nessa EBD, né? No lar, nesta noite. E eu queria que, antes de começar, mandar um abraço aqui para os irmãos que estão sintonizados na cidade de Araguaína e região, né? Cidade, campo, né? Campo da região, né? Regional, né? De Araguaína, aonde o campo é ministrado lá, dirigido pelo pastor João Milton. Pastor João Milton, um abraço hoje aqui da programação da Rádio Paz, tá? Eu mando para o senhor um abraço, para que esse abraço chegue a todos os irmãos, todos os ouvintes da região de Araguaína e da FM 91,3, que foi aí recém-criada, né? Deve ter aí 30 dias, né? Menos de 40 dias. Deus abençoe o pastor João Milton, né? Representando aí toda a região de Araguaína. E aqui os irmãos, os nossos irmãos das igrejas católica, igreja batista, presbiteriana, né? Todas elas, né? Igreja Deus é Amor, quadrangular, as Assembleias de Deus, todas elas, né? Não só a nossa, mas todas as Assembleias de Deus, que Deus possa abençoá-los nessa noite e alcance vocês com esse ensino maravilhoso, tá? Sobre a necessidade de vigiarmos e orarmos, né? Que Deus possa alcançar o coração de cada ouvinte nessa noite e que ele possa também estar me direcionando aqui a condução desta aula. Vamos lá então, vigilância e oração, título da lição, o perigo das alianças, e aí entramos com o texto áureo. O texto áureo diz assim, ó: também um dos filhos de Joiada, filho de Eliasibe, o sumo sacerdote, era genro de Sambalate, o oronita, pelo que o afugentei de mim. Irmão, como é que se envolve sacerdote da casa do Senhor com Sambalate? Esse nome de Sambalate é conhecido nosso. Esse Sambalate era um inimigo do povo de Deus, assim, de maneira muito ferrênia, né? Mas aí vai um menino da casa do sumo sacerdote e casa, né, com uma filha de Sambalate, né? pelo que o afugentei de mim. Aí Neemias diz assim: olha, eu tirei esse camarada do meu radar. Eu não me envolvi mais com ele, porque ele era filho de Joiada, né? Joiada era filho de Eliasibe, que era sacerdote na casa de Deus, mas ele se faz genro de Sambalate. Ele vai lá e casa com uma filha de Sambalate. E aí Neemias fala assim: olha, eu o afugentei de mim. Eu disse para esse camarada: olha, eu não tenho mais compromisso com você, né? Você foi se aliançar com o povo que não são dos nossos. E a ordem que a gente tem de Deus é que nós não devemos nos envolver com povos estranhos, povos dessa terra, né? Ao cultivar relacionamentos, o discípulo de Cristo deve preservar em oração e vigilância para que esses vínculos edifiquem e não comprometam sua comunhão com Deus. Aqui é a verdade aplicada. O bispo Samuel diz assim: como é que está sendo o relacionamento nosso com as pessoas lá fora? Quem são os nossos amigos? Quem são as pessoas que nós estamos contando os nossos segredos, tendo intimidade? Quem são as pessoas que nós estamos gastando tempo indo na casa delas? Porque os nossos relacionamentos, o relacionamento do discípulo de Cristo, ele deve perseverar com muita oração, para que esses vínculos de relacionamento edifiquem o crente e não comprometa sua comunhão com Deus. Vocês conhecem uma frase, um dialeto muito antigo, que diz assim: olha, diga com quem andas, que eu digo quem és. Diga com quem você anda, porque se você me disser com quem você anda, eu já consigo fazer aqui, já consigo fazer a matemática e descobrir quem é você, só pelo fato de você me disser com quem você anda. O tema de hoje é isso: relacionamento, com quem nós nos relacionamos, né? Com quem nós dividimos aquilo que temos que falar ou ouvir também, né? Vamos para o texto de referência. Agora sim, pega a sua Bíblia aí, aqueles que estão com a Bíblia aberta. O texto de referência está em Neemias 13, 4 e 5. Depois, 23, 24 e 28. Diz assim: ó, ora, antes disso, Eliasibe, sacerdote que presidia sobre a câmara da casa do nosso Deus, se tinha aparentado com Tobias. Olha aqui, aqui já tem um outro relacionamento que não é a do Joiada, né? Ora, antes disso, Eliasibe, sacerdote que presidia sobre a câmara da casa do nosso Deus, se tinha aparentado com Tobias. Vocês lembram desse nome de Tobias, né? Sambalate, Tobias, Gesem. Esses camaradas eram inimigo do povo de Deus sem esconder. Eles eram autênticos inimigos. E fizeram ali uma câmara grande para Tobias, onde dantes se metiam as ofertas de manjares, o incenso, os vasos e os dízimos do grão, do mosto e do azeite, que se ordenaram para os levitas e cantores e porteiros, como também a oferta alçada para os sacerdotes. Versículo 23, vai lá para frente. Vi também naqueles dias judeus que tinham casado com mulheres asdoditas, amonitas e moabitas. E seus filhos falavam meio asdonita e não podiam falar judaico, senão segundo a língua de cada povo. Também um dos filhos de Joiada, filho de Eliasibe, o sumo sacerdote, era genro de Sambalate, o Oronita, pelo que o afugentei de mim, tá? Neemias, dá-nos muito exemplo nesta noite de como devemos fazer para preservarmos a pureza do nosso relacionamento pessoal com as pessoas que nos cercam, que nos envolvem, colegas de serviço, pessoas que estão ao nosso derredor. Vamos então fazer uma oração rápida? Orem comigo, aqueles que estão em casa principalmente, né? Que podem fazer isso. Soberano Deus, Pai de misericórdia, Senhor Jesus, na tua presença nos encontramos, meu Deus, nesta noite, meu Deus, com a responsabilidade de ministrar a tua palavra ao coração de cada ouvinte. Faz, meu Deus, com que eu seja um instrumento usado por ti nesta noite de maneira bastante suave, bastante tranquila, para que o som da nossa voz venha falar os corações com o auxílio do Espírito Santo, que o teu Santo Espírito venha direcionar cada palavra que eu venha dizer aqui, e que cada coração possa ser tocado, Senhor, nesta noite pela tua palavra. O que eu peço nesta noite é que cada vida, cada pessoa que está com o seu celular, o som do seu carro, ouvindo esse programa em algum lugar, possa ser edificado pela tua palavra. Fale ao coração deles. É a oração que fazemos em teu nome. Amém e amém. Então, nessa lição aqui, irmão, aonde estamos estudando o capítulo 13 de Neemias, é revelado como o povo de Deus e sua liderança religiosa tinham se envolvido com alianças, e essas alianças foram com os seus maiores inimigos, pessoas que eles jamais deveriam se envolver, né? Nós vamos ver que existem perigos muito, muito grandiosos, imensos, né? Quando nós criamos ou formamos alianças contrárias à vontade de Deus, e que existe consequência nisso, né? Existe perigo, né? Existe consequências muito terríveis quando nós praticamos alianças que são contrárias à vontade de Deus. Deus tem uma vontade, Deus tem um propósito para a nossa vida. Nós que servimos a Deus, a nossa vida deve ser balizada, ter como baliza a vontade dele. Ele é o nosso Senhor. É ele quem comanda as nossas vidas. Nós não fazemos aquilo que simplesmente damos na cabeça. Eu não posso me envolver com qualquer pessoa só pela minha própria vontade. Eu preciso levar em conta a vontade de Deus, né? E existe um perigo muito grande de nós fazermos concessões ao pecado ao escolhermos com quem vamos seguir, com quem vamos andar. Existe um perigo muito grande de fazermos concessões ao pecado. Eliazibe era um sacerdote atuante. Quem é o sacerdote, pastor Juraci? É aquela pessoa que ministrava o culto no templo. Era a pessoa que recebia do povo ali as demandas e levava a Deus. Vocês vão convir e vão lembrar que uma das diferenças bastante interessante entre o profeta e o sacerdote é que o sacerdote era aquela pessoa que ficava no templo, ou que o seu papel era pegar as demandas do povo, o pecado do povo, e aí eles recebiam também os sacrifícios, né? Quando as pessoas iam uma vez por ano no templo, para pegar esses sacrifícios e apresentar a Deus, para que Deus viesse perdoar o povo. Então, o sacerdote era alguém que levava as demandas do povo para Deus. O sacerdote levava as queixas que eles tinham também do povo, né? Que o povo tinha, né? Todas as demandas. O sacerdote apresentava a Deus. Enquanto que o profeta trazia as notícias, as boas novas, ou mesmo as broncas de Deus para o povo. Durante o Antigo Testamento, tinha um profeta que ele era usado para trazer palavras duras ao povo quando o povo estava em desobediência, né? Deus está virado com o povo, usava o profeta. O profeta ia, abria a boca e falava com o povo, e falava duro. Tá? Então, o profeta trazia de Deus para o povo a mensagem. E o sacerdote levava do povo as demandas dele para Deus. Um trazia de Deus para o povo, o profeta, e o sacerdote levava do profeta a Deus. Agora, esse Eliasibe aqui era um sacerdote na casa do Senhor. Ele não poderia jamais se envolver com alianças com os povos que Deus proibiu aos hebreus de que não fizesse isso mesmo antes deles adentrarem a Canaã, né? O sumo sacerdote no tempo de Neemias, Eles vinham de uma família sacerdotal, era uma sequência, né? Era um sacerdote na casa, aí gerava o filho que era sacerdote, aí depois o filho crescia naturalmente, depois tinha o filho que... era uma sequência, né? Só que da família brotou um sacerdote que era filho de Joaquim e que era neto de Jesua e que era contemporâneo de Zorobabel. Esses nomes são conhecidos, pelo menos para a maior parte dos crentes, né? Hoje nós temos uma igreja que se renova muito, né? Muitas pessoas convertem e muitas delas vão ouvindo esses nomes pela primeira vez, né? Imagina as pessoas que converteram há 30 dias, há 60 dias ou há 90 dias, que estão ouvindo essa aula e me ouvindo falar sobre Eliasibe, sacerdote, profeta. O pessoal fica meio que. Mas para as pessoas que estão crente há mais tempo, isso já é normal, né? O nome Zorobabel já é um nome mais conhecido. Né? E ele coordenou os sacerdotes na reconstrução da porta das ovelhas, por onde provavelmente passavam os animais que seriam sacrificados do templo. Eliasibe tinha uma função. Eliasibe assumiu sua parte na tarefa de reconstruir os muros e cooperar para que uma porta tão importante para o dia a dia de seu exercício ministerial e do seu sacrifício no templo voltasse a ser utilizada. Jesus passou por lá quando se dirigiu ao tanque de Betesda. Lembra que Jesus passou na porta das ovelhas? Né? Essa porta foi reconstruída por Eliazibe, né? Por esse sacerdote, ele teve a função lá, dada por Neemias, de reconstruir a porta das ovelhas, né? Agora, o que é que acontece? Eliazibe tinha uma função importante na criação dos muros, ou na reconstrução dos muros, de recriar a porta das ovelhas, né? E ele tinha uma função de grande responsabilidade, que era administrar o local onde se armazenavam as ofertas, os dízimos, o incenso destinado ao culto a Deus e ao sustento dos obreiros. Eliazibe fizera de uma câmara grande onde Dante se metiu as ofertas de manjares. Se colocava o incenso, os vasos, os dízimos do grão, inclusive. Olha o tamanho dessa câmara que Eliazibe construiu, possivelmente no pátio do templo. Lá era colocado todos os tipos de ofertas, inclusive ofertas de manjares, incenso, os vasos e os dízimos do grão, do mosto e do azeite, que se ordenaram para os levitas e cantores e porteiros, como também a oferta alçada para os sacerdotes. Eliazibe aqui tinha uma responsabilidade muito grande no templo. Ele não reconstruiu só a porta das ovelhas lá. Ele construiu uma câmara para que se colocasse isso. Ele era o chefe do depósito aonde se guardava todas as ofertas, que era trazida para o templo. Pastor, o que você quer falar desse camarada, desse Eliazibe? Vamos para frente aqui, né? Eliazibe, todas as funções são importantes na igreja, né? E na realidade, Eliazibe, ele não valoriza, sabe por quê? Porque ele profana o templo. Ele constrói, a Neemias chega para ele e fala assim: olha, Eliazibe, você vai construir a porta das ovelhas. Você vai fazer tudo lá. E era uma porta, talvez uma das mais bonitas, né? É com você a construção. Aí depois a Neemias fala assim: Eliazibe, agora você vai construir a câmara para onde vai ser colocada todas as doações, todos os dízimos de arroz, de feijão, do mosto, tudo que vier de dízimo, de vaso, de incenso, você vai construir a câmara e vai ficar responsável para guardar isso. Olha a responsabilidade. Mas olha o que que é Eliazibe faz. Ele profana o templo do Senhor. Eliazibe cometeu dois erros terríveis. Quais foram, pastor Juraci? Primeiro, Eliazibe foi se tornar aliado de Tobias. Ai, irmão, mas aí não. Aí ele foi realmente infeliz. Porque Tobias não é aquele camarada de três, Sambalate, Tobias e Gesem, que queria pegar Neemias por tudo, queria destruir por tudo o projeto de reconstrução de Jerusalém? Sim, Tobias era um daquele. Agora o sacerdote aqui, ó, depois de tudo pronto, do templo pronto, de ele ser responsável pela construção da câmara, onde era guardado tudo enquanto entrava no templo, ele vai e se aliança com Tobias, né? Eliazibe cometeu dois erros. Primeiro, ele foi se tornar aliado de Tobias, inimigo declarado de Neemias. Tobias era simplesmente o inimigo declarado de Tobias. Nós conhecemos a história. Sambalate, Tobias e Gesem, esses três aí, era terrível, né? Sabe o que que ele faz? O Tobias buscava a todo custo impedir a restauração de Jerusalém. Irmãos, esse Tobias, ele buscava o tempo todo a restauração de Jerusalém. Desde que Neemias chegou para restaurar, Tobias era um cidadão de bem, né? Ele era, parece que um ex-governador lá, era influente, mas ele bota para não deixar Neemias construir. E depois, qual foi o segundo erro de Eliasibe, que foi pior que o primeiro? Ele foi usar o local sagrado do templo. Olha tanto isso aqui é difícil, irmão. Eliasibe foi usar o local sagrado do templo destinado a armazenar as ofertas. Eu disse para vocês que Eliasibe era responsável pela câmara onde guardava todas as coisas lá, né? Aí ele usa esse espaço para preparar um quarto exclusivo para Tobias. Como assim? É inadmissível isso aqui. Esse erro foi grosseiro. Esse erro aqui de Eliasibe foi grosseiro. Depois do templo pronto, depois dos muros pronto, pega um camarada que ficou o tempo todo tentando atrapalhar Neemias construir e agora traz ele e bota dentro da igreja, do templo, né? Nós podemos afirmar sem exagerar, que o sumo sacerdote Eliasibe trouxe o inimigo para dentro da casa de Deus. Inimigo, hein? Lógico, hein? Como é que agora você pega e aí você faz a câmara para colocar as coisas lá? Aí você fala para Tobias, né? O camarada que era inimigo, ó, eu fiz um quarto pro senhor, fiz um quarto grande lá, né? Por certo tinha banheiro, né? Fiz quarto com banheiro, ajeitou tudo pro senhor lá, no templo lá, na câmara onde a gente guarda as coisas do templo lá, né? Eliasibe praticou isso, né? Esse fato é uma advertência acerca do perigo de nós fazermos concessões para aquilo que desagrada a Deus, irmãos. Tá? Esse fato, esse exemplo de essa prática do sumo sacerdote Eliasibe aqui, isso aqui é um exemplo. Sabe por quê? Porque tem gente que faz tudo certo na vida, mas depois ele desmancha tudo. Eliasibe era sumo sacerdote, construiu as portas do templo, construiu a câmara, mas agora faz um quarto lá dentro, né? Por certo, faz as mobílias, né? Coloca cama, mesa, né? Banheiro, e traz o inimigo de Neemias e bota lá, né? Temos que ter cuidado, porque isso aqui às vezes está sendo a nossa história. Tem gente que faz a coisa certa a vida toda. Aí depois, quando está com 65, com 70 anos de idade, ele faz aqui ele dá uma de Eliasibe. Vai lá e faz um trem que quando a gente fica sabendo, você fala, meu Deus, como é que o irmão fez isso? Você fica sabendo da coisa que o irmão fez, né? E você fala, mas não tem lógica. Sabe por quê? Por falta de vigilância. O assunto de hoje é vigilância e oração. Precisamos andar em vigilância. Precisamos andar em oração.

A desobediência à palavra de Deus, né? Diz que mesmo antes de o povo entrar na terra prometida, Deus os advertiu sobre não se unirem em casamento com os povos cananitas, nem dessem seus filhos em casamento a eles. Mesmo antes de entrar, ó, Deus diz, ó, vocês vão entrar lá, mas quando vocês entrarem lá, Hebreus, vocês não dão os seus filhos e filhas para casarem com o povo de lá, não. Tá? Sabe por quê? Porque vocês são um povo especial. Vocês são uma descendência especial. Né? E o que acontece quando chegaram lá? Esses meninos, esses rapazes e essas moças começaram a casar, né? E a comunhão com os povos que habitavam em Canaã, ela resultaria em afastamento dos mandamentos do Senhor e na vinda do juízo divino. Duas coisas iam acontecer. Primeiro é que quando eles casassem com as meninas de lá, com as moças dos moabitas, né? Do pessoal de lá, eles iam fazer duas coisas. A primeira, eles iam desobedecer. E como consequência, ia haver na vida dos hebreus o juízo divino. Tá? Nós temos a palavra de Deus como uma bússola que norteia as nossas decisões, escolhas e alianças. Tá? Precisamos viver pautados. Nós precisamos viver pautados na palavra de Deus. Ela é a nossa bússola. O que eu pretender fazer, aquilo que eu precisar escolher, é só eu ir para a Bíblia, é só eu ir para a palavra de Deus, eu acho a resposta. Tá? Por quê, pastor Juraci? Porque a Bíblia diz a respeito dela mesma que ela é lâmpada para os nossos pés e é luz para o nosso caminho. Irmão, quando a Bíblia diz que ela é luz para os nossos pés e luz para, lâmpada para os pés e luz para o caminho, é como se ela estivesse dizendo assim: olha, se você precisar de uma decisão para hoje, para os seus pés pisar hoje, a Bíblia tem a decisão para hoje. Eu vou fazer o quê? O que eu vou fazer, né? Para hoje. E se eu precisar de uma decisão para daqui 5 anos, 10 anos, aquele projeto, né? Porque muitas vezes nós erramos porque nos projetos no dia a dia, a gente aparentemente até parece que a gente está escolhendo certo, mas na hora de projetar com farol alto, que é a luz para o caminho lá na frente, a gente esquece de pedir direção de Deus. E aí tem muita gente que vive decepcionada, dizendo: ah, eu fui infeliz na vida, eu não dei sorte, só eu não dou sorte, todo mundo é feliz, só eu que sou infeliz, Deus não me abençoou. Mas não é isso. A questão é que quando você foi fazer o projeto para longo prazo, né, você precisava de ter tomado o pé na palavra, porque ela tinha luz para o seu caminho lá na frente. Quando você vai abrir uma loja, quando você vai abrir comprar uma fazenda para investir alguma coisa, o fruto do seu investimento não aparece agora, aparece daqui 15 anos, 20 anos. Quem abre um comércio hoje, ele não vai a semana que vem ter lucro, não. O lucro dele vai aparecer daqui 10 anos, 15 anos, né? É o projeto a longo prazo, é a luz do caminho. Escolhas. Ao escolhermos, nós temos que usar a palavra de Deus para clarear o nosso caminho. Hã? Tem pessoas que são mais sensíveis. Elas não abrem um negócio. Elas não abrem um negócio sem perguntar para Deus, sem fazer uma campanha, sem chamar.

a esposa, ou às vezes até os filhos, né? Dizer assim, olha, eu preciso, eu aposentei, né? Aposentei, tô novo, tô com 60 e poucos anos, tenho esse dinheiro, e eu precisava fazer alguma coisa, porque agora eu não vou ficar dedicado o tempo todo, né? Eu preciso de criar alguma coisa. Eu tô com um projetozinho aí, vamos orar para ver se Deus fala alguma coisa, se Deus orienta, né? E aí ele, depois de ele ter a resposta, ele vai dar certo, né? Agora tem pessoas que não ora, né? E aí quando ele pega e vai fazer o projeto sem oração, sem a direção, sem a escolha correta, aquele capital que ele juntou o tempo todo, que o governo pagou, que foi fruto do tempo que ele ficou trabalhando alguma coisa, ele vai, às vezes, inverte e não tem o lucro, né? Por falta de escolha, sem ter a palavra como diretriz, tá? Então, entenda que precisamos aprender a usar a Bíblia como nossa bússola, como nossa regra de fé, tá? Não erra. Depois, a desobediência à palavra de Deus. Diz assim, ó, as consequências do pecado. Pastor Juraci, tem consequência o pecado? Ó, como tem, irmão. Como tem. Jesus diz, ó, filhinhos, não pequeis, tá? Não pequeis. A palavra de Deus em Deuteronômio, capítulo 7, versículo 4, relata as consequências da desobediência dos israelitas à palavra de Deus. E também por se unirem aos povos pagãos em casamento. O povo não tinha temor, né? Seus filhos se afastariam de Deus, as consequências do pecado, os filhos dos israelitas se afastariam de Deus e serviriam a outros deuses, e sua ira se acenderia e os consumiria. Olha isso aqui, irmãos, olha a consequência desse pecado praticado por essa turma, né? Se os filhos dos hebreus se afastassem e casassem com os povos de Canaã, eles se afastariam de Deus e, como consequência, Deus acenderia sobre eles a sua ira e os consumiria. Meu Deus, que pesado, que coisa pesada. Mas o que que acontece? Infelizmente, Israel desobedeceu, não importou não. Misturou-se com os povos pagãos e fez alianças erradas, né? Inclusive no caso dos gibeonitas. Os gibeonitas enganaram os israelitas, uma simplicidade, né? Desde que chegou na terra da promessa, o povo de Israel oscilou entre estar na presença de Deus em obediência e a santidade e voltar-se para os ídolos. Desde que eles entraram, desde que o povo de Deus entrou em Canaã, a vida deles foi uma oscilação entre estar em obediência a Deus e voltar-se para os ídolos. O povo teimoso era o tempo todo desobedecendo, né? Se voltando para os ídolos, aí depois voltava para Deus, né? Mas o resultado desse comportamento, irmão, de nem lá e nem cá, foi o sofrimento que passaram. Eles foram para o cativeiro babilônico. Lembra quando Nabucodonosor, os assírios, foram lá e buscaram esse povo, esses hebreus, e levaram para que eles servissem como escravos na Babilônia?
trabalhando em serviços duros lá, o resultado da desobediência, do pecado que eles praticaram, foi isso, né? Foi o sofrimento que passaram. Porém, os judeus do tempo de Neemias se esqueceram da própria história. É, eles esqueceram da história. Infelizmente, irmãos, nós temos pessoas no nosso tempo que vivem isso aqui, ó. Esquece a história. Esquece que um dia foram grandes homens e mulheres nas mãos de Deus. Esquece que há algum tempo foram usados por Deus e hoje vivem uma vida sem graça, uma vida sem comunhão com Deus, sem congregar. Às vezes a gente topa algum irmão: cadê, irmão? O senhor sumiu da igreja, não estou vendo o senhor. Não, irmão, eu estou dando um tempo. Eu fui na igreja, irmão, no tempo da Covid, eu saí, não voltei mais, eu estou dando um tempo aí. Mas como assim, irmão? Tem cinco para seis anos, né? Eles esquecem que já foram bênçãos nas mãos de Deus. Infelizmente, Israel esqueceu a sua história, né? Escolhas ruins trazem consequências ruins. Isso é tranquilo, isso aqui é fato. Escolhas ruins trazem consequências ruins. Você já viu colher manga num pé de feijão? Você não colhe isso. Você já viu plantar um pé de mandioca, aí você vai lá e colhe melancia? Você não colhe melancia. Se você pratica escolhas ruins, a consequência ou a colheita que você vai ter é uma colheita ruim. Temos que ter cuidado com aquilo que plantamos. Temos que ter cuidado com aquilo que escolhemos. Escolha servir ao Senhor. Escolha ir para a igreja. Escolha cultuar a Deus. Toda vez que eu estou na igreja, às vezes, grande parte das vezes que eu vou falar alguma coisa lá na frente, no púlpito, eu falo assim: ó, aqui é o melhor lugar do mundo para estarmos. Não existe lugar nessa terra para se estar do que aqui na casa do Senhor. Porque aqui é a casa dele, a casa do nosso Deus. Então, quando for à noite que você estiver na sua casa, escolha ir para a igreja, né? Escolha praticar coisas boas. Escolha tirar 15 minutos de oração por dia. Ah, como assim, pastor? Que jeito? Daquele jeito simples, levantando um pouquinho mais cedo, 15 minutos mais cedo, ou joelho no pé da cama, ou vai lá pro sofá. Às vezes a esposa quer dormir mais tarde, quer dormir um pouquinho ali, aí você bota a camisa, né? Às vezes tá só sem camisa, alguma coisa, bota a camisa, vai lá pro sofá, aí só você e Deus. Aí você começa a dizer para ele aquilo que ele quer ouvir: Deus, eu te amo, obrigado por ter acordado, né? Faz que nem o pastor Juraci. É a primeira oração que eu faço todo dia: Deus, obrigado por ter acordado, eu acho que o senhor deu um cutucão na minha costela aqui, eu acordei. Aí eu lembro, né? Até porque eu tenho certeza que algumas pessoas não acordaram. O mundo tem 8 bilhões de pessoas. Eu falo desses 8 bilhões, uma parte bastante grande não acordou. Teve a sua última noite direto, né? Que passou direto, mas o senhor me deu vida, o senhor me acordou. Aí você vai lá e fala para Deus alguma coisa dentro de 10 minutos, 15 minutos. Depois você levanta, vai fazer o café, vai ajeitar as coisas, né?
escolha fazer coisas boas para Deus, orar, ir para o culto, visitar o irmão, né? Ah, o irmão é velhinho, é de idade, não está conseguindo ir na igreja, vou lá fazer uma visita para ele. Aí pega a esposa, vamos lá fazer uma visita para o irmão. Aí chega lá, o irmão fica feliz. Isso é comportamento bom, tá? Isso é uma escolha boa. Maus exemplos são más influências. Quando você age mal, tá? Você dá mau exemplo. E são más influências. Neemias, ele afirma que o sacerdócio e a aliança dos sacerdotes levitas haviam sido profanados devido à negligência e à desobediência dos israelitas em relação à lei de Deus. Neemias deixa isso claro. Diz, olha, a profanação de vocês foi devido à negligência e à desobediência que vocês praticaram em relação a Deus. Os sacerdotes responsáveis por manter a santidade do culto e liderar o povo em retidão haviam permitido práticas pecaminosas. Essa profanação comprometeu a relação de Israel com Deus, mostrando que a infidelidade no sacerdócio não apenas desonrou a aliança, mas também prejudicou a espiritualidade de toda a nação. E aqui eu acho que Neemias deixa uma lição para aqueles que são sacerdotes na casa de Deus, aqueles que cuidam da casa do Senhor. Precisam velar pela palavra. Precisa ter a palavra como cajado na mão, né? Não pode deixar aquelas pessoas que Deus os confiou ou confiou na mão, né? De cada líder, de cada sacerdote, que elas brinquem na sua igreja, na sua, aonde você está sendo responsável, porque a Neemias diz que os sacerdotes aqui, eles foram infiéis, os sacerdotes na casa do Senhor foram infiéis, e que o exemplo que eles passavam para o povo era um mau exemplo. Filhos que reproduzem os erros dos pais. Você sabia que tem pais que são levianos? Eles não pensam que o exemplo que eles dão dentro de casa, os filhos estão o tempo todo observando? O último erro descrito por Neemias mostra como atitudes ruins podem levar pessoas próximas a agir da mesma maneira, perpetuando um ciclo de iniquidades. O sumo sacerdote, Eliasibe, se aliançou com Tobias. Olha isso aqui. Eliasibe é o sumo sacerdote da igreja, né? De Deus. Ele faz uma aliança com o inimigo de Neemias, com Tobias. Ele passa o quê? Um exemplo bom ou exemplo mau? Né? Ele produz um péssimo exemplo. Ele diz aqui, ó, ele passa um mau exemplo, profanando o templo ao lhe conceder um quarto ali. Tá? Eliasibe, sacerdote, vai lá e faz um quarto para Tobias. Ele faz um mau exemplo, ele pratica um mau exemplo. Depois, por sua vez, olha isso aqui, ó. Por sua vez, o seu neto, seguindo os passos do avô,
Eliasibe, casou-se com a filha de Sambalate. Meu Deus! Olha aqui a turma toda. Tobias, aí depois vinha o próprio Sambalate, irmão. Esse Sambalate aqui era perigoso. Ele casa-se com a filha de Sambalate, um neto de Tobias, aliançando-se com o maior inimigo de Neemias e opositor voraz da restauração de Israel. Também um dos filhos de Joiada, filho de Eliasibe, o sumo sacerdote, era genro de Sambalate. Meu Deus! Aí Neemias diz assim, olha, pelo que o afugentei de mim. Muitos filhos reproduzem os erros dos pais, mas o cristão genuíno tem em Jesus e na sua palavra uma referência maior do que a dos próprios pais. Tem uns pais que não têm referência para dar para os filhos. E os filhos não devem copiar o exemplo desses pais que não têm exemplo. Eles não têm exemplo. E quem é o exemplo desses filhos? O próprio Jesus. Ele, não foi ele que disse assim, olha, aprendei de mim? Jesus tinha um entusiasmo e uma confiança muito grande. Disse assim, ó, aprende de mim. Olha para mim. Que vocês quiserem aprender, aprenda comigo. Vocês vão aprender correto, né? A palavra de Deus exerce influência positiva. A palavra de Deus sempre vai oferecer influência positiva. O fato de pertencer a uma família que mantinha laços estreitos com os inimigos do povo de Deus não dava ao filho de Joiada permissão para pecar contra Deus, casando-se com a filha de Sambalate. Mesmo num ambiente adverso, Daniel ficou firme em Deus e não se contaminou com as coisas da Babilônia. Os cristãos não se reduzem a ser produtos do meio. Nós não somos produto do meio. Nós fazemos é influenciar o meio. Nós cristãos, aonde nós chegamos, nós influenciamos, não somos produto do meio, né? O professor Antônio Gilberto, ele diz assim, olha, doutrinas fortes produzem um caráter forte, independente das circunstâncias. Se a palavra de Deus tem o primeiro lugar em nosso coração, nenhuma influência tem o poder de nos tirar do centro da vontade de Deus. Que Deus possa abençoar-nos, abençoar cada um de vocês. Chegamos no final aqui da nossa aula. Acreditamos que Deus tenha falado aos corações através dessa palavra, né? E amanhã vamos estar outra vez aqui a partir das 9 ao meio-dia com o pastor Edgar, e vocês são nossos convidados para estar aí na audiência, né? Nos ouvindo, participando do programa Clássicos na Paz, tá bom? Que Deus possa abençoar cada um de vocês. Tenham uma boa noite na paz do Senhor.

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1: Queridos irmãos, queridos amigos, nós estamos estudando a palavra de Deus, estamos hoje em Mateus capítulo 8, nós vamos ler do versículo 18 até o versículo 20.

que fores, eu te seguirei. E disse Jesus: as raposas têm covis, as aves do céu têm ninhos, mas o filho do homem não tem onde reclinar a cabeça. E outro dos seus discípulos lhe disse: Senhor, permite-me que primeiramente vá sepultar meu pai. Jesus, porém, disse-lhe: segue-me e deixa aos mortos o sepultar os seus mortos. São Lucas capítulo 9, verso 57. Nós vamos falar desse texto juntamente para ficar mais fácil a nossa compreensão. 9, 57 a 62. Diz assim: e aconteceu que, indo eles pelo caminho, lhe disse um: Senhor, seguir-te-ei para onde quer que fores. E disse-lhe Jesus: as raposas têm covis, as aves do céu ninhos, mas o filho do homem não tem onde reclinar a cabeça. E disse a outro: segue-me. Mas ele respondeu: Senhor, deixa que primeiro eu vá enterrar a meu pai. Mas Jesus lhe observou e disse: deixa aos mortos o enterrar os seus mortos, porém tu vai e anuncia o reino de Deus. Disse também outro: Senhor, eu te seguirei, mas deixa-me despedir primeiro dos que estão na minha casa. E Jesus lhe disse: ninguém que lança mão no arado e olha para trás é apto para o reino de Deus. Queridos irmãos, amigos, nós vamos falar nesta tarde acerca dos que seguem a Jesus, daqueles que querem fazer a obra de Deus, daqueles que estão dispostos à vida sacerdotal, daquelas pessoas que realmente eles deixaram e têm deixado o mundo odierno aqui, de uma forma direta ou indireta, mas eles estão buscando a servir ao ministério, à obra de Deus em si. Nós encontramos aqui umas particularidades que nós precisamos atentar. A primeira delas, eu gostaria de dizer para você que todas as vezes, quando nós, todos nós, os pecadores, quando nos aproximamos do Senhor Jesus, nós temos que entender e saber que Ele conhece perfeitamente todos os nossos defeitos. Jesus sabe. Não precisa você ficar fazendo, querendo tapar o sol com a peneira, ou com um subterfúgio, ou querendo falar uma coisa e despistar. Não, não precisa, não adianta, é bobagem. Quando eu e você nos aproximamos de Jesus, tenha certeza de uma coisa: Ele conhece todos os nossos defeitos. Por que não dizer que Ele conhece também todas as nossas qualidades? Obviamente que nesse texto que nós lemos aqui, ele trata com três tipos de pessoas. Três pessoas diferentes. O primeiro deles é o escriba. Ele chega para Jesus e diz assim: seguir-te-ei para onde o Senhor quer que eu vá. Eu vou te seguir, independente de qualquer coisa. O segundo, ele é um dos seus discípulos, ele diz para ele: olha, você precisa me seguir. E ele disse assim: olha, deixa primeiro que eu vá enterrar a meu pai. Deixa primeiro eu enterrar meu pai. Quem sabe ele era a pessoa mais velha, o filho mais velho de casa, e ele estava muito envolvido de resolver os problemas por ser, eu diria assim, arrimo da família. Era a pessoa mais responsável pela sua família. E a tradição dizia que o filho mais velho só poderia sair de casa após a morte do seu pai. Ele precisava primeiro enterrar o seu pai. Terceiro, já é outro tipo de pessoa. É que uma pessoa que nem se apresentou como o escriba chegou para Jesus e disse: olha, eu te seguirei. O outro, Jesus chamou e disse: vem e segue-me. O terceiro nem foi, nem se apresentou.

0: uma boa disposição, nem foi chamado por Jesus. Ele é um caso intermediário, que ele ficou constrangido de ver uma pessoa se apresentando para o ministério, outra Jesus chamando, e ele ficou constrangido, ele ficou ali no meio das duas situações, e ele disse claramente: olha, eu quero te seguir, mas deixa primeiro eu ir em casa, me despedir dos meus parentes, dos meus amigos, deixa primeiro eu fazer dessa forma. E Jesus disse para ele: olha, ninguém que lança a mão no arado é apto para o reino. Nós vamos falar sobre esses três tipos de pessoas agora. Eu não sei, meu querido irmão, qual é o tipo de pessoa que você é. O primeiro aqui, ele é um afoito. Seguir-te-ei. Eu vou para onde o Senhor quiser que eu vá. Ele é um afoito, ele é demasiadamente precipitado. Ele é uma pessoa que devia ter primeiro calculado a despesa para ir para a guerra. Ele deveria ter somado os seus soldados para ir para a batalha. Mas ele era um precipitado, ele falava sem pensar. E Jesus chamou a atenção dele. Naquela hora disse: olha, as raposas têm covis, as aves do céu têm ninhos, mas eu não tenho nada para te oferecer. Eu não tenho nenhuma morada, eu não tenho nenhuma coisa. Foi uma forma de Jesus dizer a ele, para ele fazer uma avaliação, para ele olhar direito o que ele estava dizendo. Você é precipitado, meu irmão? Você fala as coisas sem pensar? Esse rapaz, ele disse para Jesus: seguir-te-ei por onde quer que o Senhor quiser. Eu vou lembrar você uma coisa: quando Deus fez você, ele fez você com dois ouvidos, ele fez você com dois olhos, mas ele fez você só com uma boca. Ele me fez com uma boca só. Sabe por quê? É necessário nós ouvirmos mais, é necessário nós vermos mais e falarmos menos. Eu quero que você possa compreender esta palavra. O Senhor Jesus foi taxativo aqui. Jesus mostrou a ele que o ministério é um sacerdócio. Você sabe o que é isso? Mas ou você está apenas entusiasmado? É uma pessoa que está completamente assim, sem noção ainda do que seria o chamado ministerial, o chamado para a obra de Deus, ou porque você acha bonito, ou como aquele rapaz que estava junto com Pedro lá, que disse para Pedro: olha, eu vou dar dinheiro para vocês me dar esse poder, que quando eu impuser as mãos sobre alguma pessoa, essa pessoa vai receber o Espírito Santo. E Pedro disse: você não sabe do que você está falando, rapaz. Você não sabe do que você está falando. Eu quero perguntar a você. Eu estou falando a respeito dos que querem seguir a Jesus. Estou falando a respeito aqui dos obreiros, do sacerdócio, da sua vida particular, que você precisa de seguir a Jesus. Você é um precipitado? Você está desta forma? Ah, eu vou te seguir, não quero nem saber. Você precisa saber, sim. Você tem obrigações. Quem sabe você tem uma esposa que você um dia foi na casa do seu pai e disse para ela e para o seu pai, que agora é sogro, que ia amá-la, que iria honrá-la, queria estar ao seu lado na alegria, na tristeza, na saúde, na doença, em tudo que a vida dá, mas em tudo que a vida também tira, porque é assim. Você tem responsabilidades. Obviamente que o primeiro mandamento é amar a Deus sobre todas as coisas, mas tem um segundo, que é amar ao próximo como a si mesmo. Cuidado com o que você fala, faça conta. Não tome decisão precipitada. Jesus não está querendo isso. Jesus quer as coisas de caso pensado. Ele te dá tempo para pensar, para orar, para esperar que o Espírito Santo fale ao seu coração, fale à sua mente, fale à noite em sonhos, em visão, em profecia. Eu não sei a forma, mas ele vai te dar um tempo para confirmar o seu chamado. Não saia de qualquer maneira, não saia fazendo as coisas de qualquer jeito. Se prepare, esteja preparado para quando chegar a sua hora, você já está com a cabeça feita, já fez as contas, você já calculou as despesas, você já calculou o que vai representar isso na sua vida. Que Deus nos ajude. Este é o primeiro tipo de pessoa que quer seguir e servir a Jesus, o precipitado. Seguir-te-ei por onde quer que o Senhor for. O segundo, diz o texto aqui, no versículo 59, Jesus disse, e disse ao outro, segue-me. Mas ele respondeu e disse, Senhor, deixa que primeiro eu vá enterrar meu pai. Deixa que primeiro eu vá enterrar meu pai. No entanto, Jesus lhe observou dizendo, deixa os mortos, aos mortos, o enterrar os seus mortos. Porém, tu vai e anuncia o reino de Deus. Meu querido irmão, esse aqui é o segundo caso. Deixa que eu vá enterrar o meu pai. Este aqui demorava muito. Ele precisava de um empurrão. Ele devia fugir da ira futura. Foi por isso que Jesus deixou claro para ele, deixa os mortos o enterrar os seus mortos. Ou seja, os mortos espirituais, que cuidem dos seus mortos físicos, mas vem e segue-me. Ora, quantos filhos de Deus já viram os seus pais caírem em batalha, mas eles sabem perfeitamente que eles não podiam parar, eles tinham de continuar, eles deixaram, não pararam para derramar sequer uma gota de lágrima, uma só gota de choro, nem uma só gota, nem uma só lágrima, eles não pararam. Sabe por quê? Porque eles tinham uma obrigação maior. Eles não poderiam olhar para os lados, nem para trás, mas olhar apenas para a frente. Eu quero dizer para você que aos olhos de Deus é mais importante, é mais necessário salvar uma alma da morte eterna do que derramar lágrima por aqueles que já morreram. Se você pegar a sua Bíblia, no capítulo 24 de Ezequiel, o versículo 15, Ezequiel capítulo 24, o versículo 15, você vai observar uma palavra tão interessante. Ezequiel 24, versículo 15 até o 18, diz assim a palavra, e veio a minha palavra do Senhor Jesus, do Senhor dizendo, não do Senhor Jesus, Deus estava falando aqui com o profeta Ezequiel, e veio a minha palavra do Senhor dizendo, filho do homem, eis que eu tirarei de ti o desejo dos teus olhos de um só golpe, mas não lamentarás, nem chorarás, nem te correrão as lágrimas. Presta atenção agora, refreia o teu gemido, não tomarás luto por mortos, ata o teu turbante, mete os teus pés no teu sapato, e não te rebuçarás, e o pão dos homens não comerás. E falei desta forma ao povo pela manhã, e à tarde morreu a minha mulher, e eu fiz pela manhã como ele me deu ordem. Isso aqui, nada mais, nada menos do que o chamado ministerial. Às vezes você está crucificando situações que nem mesmo aos olhos humanos ninguém pode compreender, mas Jesus está dizendo, deixa os mortos sepultar os seus mortos. Como é que você vai entender um sacerdote que teve de sepultar a mulher dele e não poder chorar, não ter tempo de chorar? Mas ele era o profeta, ele era a pessoa que Deus estava falando com ele. Eu quero dizer para você que a coisa mais importante aos sacerdotes do que ficar cuidando de mortos. No Antigo Testamento, no capítulo 21 de Levítico, mostra lá que o sacerdote não podia se deter com os mortos, ele não podia tocar nos mortos. No capítulo 6 de Números, do versículo 6 ao 8, fala da mesma forma. O sacerdote não poderia estar tocando nos mortos? Ele tinha de deixar os mortos para lá e deixar aos mortos o enterrar os seus mortos. É a mesma coisa que o Senhor Jesus está falando agora aqui. Deixa essas coisas daqui e vá cuidar das coisas dali. Ora, se no Antigo Testamento estas coisas eram importantes, quanto mais no Novo Testamento, muito mais Jesus falou disso várias vezes. Chamou João Batista, a regulagem, disse que ele era um nazireu de Deus, que ele era tão importante para Deus que não deveria se envolver com esse tipo de coisa. Mas ele disse, se no Novo Testamento isso era importante, você imagina agora a necessidade que Deus está buscando obreiros, dizendo claramente: rogai, pois, ao Senhor da Seara que envie mais obreiros, rogai ao Senhor da Seara que envie mais ceifeiros. Deus está precisando de você, é por isso que ele está lhe chamando nessa hora. Deixa os mortos enterrar os seus mortos, mas vem tu e segue-me. Esta palavra, ela está direcionada claramente a você. E eu quero dizer para você uma coisa interessante. Em um acidente, meu querido irmão, em um acidente que você chegar lá, não adianta você ficar socorrendo quem já morreu. Você precisa socorrer quem ainda está vivo. Eu não sei se eu fui claro, mas em um acidente, procure saber se há sobreviventes para você socorrer, porque aos mortos não tem jeito de você fazer mais coisa nenhuma. Terceiro lugar, aparece a Jesus uma terceira pessoa, que o texto diz assim, do capítulo 9 de São Lucas, Lucas 9:57, ele fala mais profundo do que o capítulo 8 de São Mateus. Ele diz assim: e disse também outro, Jesus estava com os discípulos e com uma multidão. Falou primeiro um escriba, depois Jesus chamou um dos seus discípulos e depois um que sale dentro da multidão. Disse também outro, que eu não sei se é escriba, se é fariseu ou se é discípulo de Jesus, não sei, a Bíblia não diz quem é, mas a Bíblia diz que disse também outro: Senhor, eu te seguirei, mas deixa-me despedir primeiro dos que estão na minha casa. Ora, estas pessoas, ao olhar que Cristo chamou pessoas para o seu ministério, eles ficaram constrangidos. Eles queriam seguir também a Jesus, fazer a sua obra, mas essa pessoa lembrou-se da sua família, dos seus queridos, lá da sua casa, e ele começou a vacilar e a se desculpar, a ponto de dizer: não, deixa eu ir primeiro despedir deles, deixa eu voltar. Ele estava a ponto de lançar fora o arado que estava nas suas mãos. Ele estava querendo voltar atrás, porque nesta altura aqui, ele já estava seguindo ao Senhor Jesus. Ele já estava seguindo. Era agora um chamado diretivo para ir anunciar, para ir pregar. Você vai ver que logo depois disso aqui, Jesus dá a missão para os 70, mandando que eles vá, que eles vão e eles façam a obra. Esse rapaz estava prestes a voltar, mas Jesus mostrou para ele que quem lança a mão no arado não deve olhar para trás. Ele estava, na verdade, olhando o peso do arado, o serviço da obra. O arar, ele é pesado. O arado, ele é pesado. Não pense você que é fácil. Não tem sombra, é no sol, é no calor. Mas Jesus disse que estaria conosco todos os dias, até a consumação do século. Ora, os que contemplam esse glorioso serviço com Cristo, mas eles ficam olhando para trás, para o sossego com a sua família, Eu quero dizer para você, disse Jesus, eles não são aptos para o reino de Deus. Eles não são aptos. Não adianta eu dizer para você que aquele que quer voltar atrás, que fica lembrando das coisas de trás, ele é apto, não é. Se você pegar a sua Bíblia, você vai ver que Jesus espera que você tome a decisão. Eu disse agora mesmo que Jesus prefere que você demore, que você faça as contas, que você faça avaliações, que você veja quantos soldados que você tem para ir para a guerra. Mas depois que você tomar a sua decisão, é bom não olhar para trás, porque o ministério, ele não é uma via indo e voltando, ele não tem esse jogo. O ministério, ele é uma via única, ele é uma rodovia de via única, ele só vai, não tem esse negócio de voltar para ver como é que está em casa ou coisa semelhante, não. É por isso que Jesus orienta, é melhor você saber que as raposas têm covis, que as aves têm ninhos, mas que o Filho do Homem não tem onde reclinar a cabeça. É por amor, é a obra de Deus. Pois bem, eu quero lhe contar, para exemplificar esse fato, de que quem vai para a guerra, quem coloca suas mãos no arado, não pode olhar para trás, porque se olhar para trás, o arado se desvia. Ele sai da rua, do milho, do arroz ou do feijão, e ele acaba causando um desperdício, um acidente. Mas, em 1860, um grande general italiano, por nome de Garibaldi, ele estava imbuído de ir para uma guerra, e ele embarcou com seu exército de Gênova para libertar a Sicília. Só que quando ele desembarcou já lá em Massaia, na Itália, os inimigos chegaram de repente e conseguiram queimar os seus navios. Aquele general chamado Garibaldi, ele chamou os seus tripulantes, os seus companheiros, o seu exército e disse: avancemos ou morreremos. Sabe o que aconteceu? A história conta que foi a maior vitória já conquistada por aquele general chamado Garibaldi. Sabe por quê? Porque ele sabia perfeitamente que os seus navios agora estavam quebrados, queimados. Eles não tinham como voltar atrás. Eles tinham de seguir de qualquer forma para frente. Foi por isso que ele chamou os seus comandados e disse assim: avancemos até a morte. O que eu quero dizer para você? É que o Senhor Jesus, ele é claro, ele está mostrando para você, para mim, para nós, que quem lança a mão no arado não pode olhar para trás. Quem está na obra de Deus, pense duas vezes para entrar, mas depois que você entrar, nunca mais pense em sair. Nunca mais pense em sair, porque senão você não estará apto para a grande obra que o Senhor Jesus tem reservado a você, tem reservado a mim, tem reservado. É um privilégio num mundo tão grande, quase 9 bilhões, 7, 8, eu não sei quantos bilhões de pessoas existem nesse mundo, eu não sei. Mas Deus colocou os olhos sobre você. Quantos homens mais ricos, quantos homens mais sábios, quantos homens mais inteligentes, quantos homens mais capacitados, quantos homens mais intelectuais, quantos homens com mais anéis no dedo, quantos homens com mais melhores dicção, com maiores oratórias, com maior percepção, com maior conhecimento físico, químico ou às vezes até teológico. Quantas pessoas com maior conhecimento de todos, não graduados, mas graduados, pós-graduados, mestres, doutores, PhDs, mas eles não foram chamados. Mas você foi chamado no meio de uma multidão tão grande. Jesus olha para você e diz para você: vem e segue-me. Meu querido irmão, é um privilégio você seguir e fazer a obra do Senhor Jesus. Será que dá para você perceber o tamanho do privilégio nessa multidão tão grande de gente? Jesus aparecer para você e dizer: vem e segue-me, vem e seja meu obreiro, entre nessas fileiras, estude a palavra, seja um diácono, seja um presbítero, seja um evangelista, seja um pastor. Eu quero dizer para você que o privilégio, ele é muito grande. Eu quero concluir essa palavra dizendo a você claramente que Jesus está nos chamando a queimar as pontes que ainda restam. Quando Deus chamou Eliseu através de Elias, Deus chamou Elias e disse: Elias, você vai ungir a Jeú, filho de Ninsi, você vai ungir também a um outro homem e vai ungir também a Eliseu para ser profeta em teu lugar. Ele foi lá, ungiu o profeta Eliseu. Quando ele ungiu o profeta Eliseu, diz a Bíblia que ele estava lá no campo, no arado, arando com as juntas de bois. Ele estava trabalhando com aquele arado ali, era a sua profissão, era o seu ganha-pão, era a sua vida cotidiana, era o seu mundo odierno, era o que ele vivia, era ali com seus bois ali, fazendo essas coisas. Mas quando Jesus, através do profeta Elias, o chamou, a Bíblia disse que ele queimou as...
1: Participação, só mensagem. Tem o nosso WhatsApp esperando você. Pegou nesta madrugada de sábado, ali. Sim. Fique à vontade. Lembrando que o WhatsApp, o DDD é o 11. O telefone é o 974-181-456. 974-181-456. Eu espero a sua mensagem nesta madrugada. Vamos aproveitar para começar a programação de hoje trazendo o melhor da música para você.

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1: Um excelente final de semana para você que sintoniza a programação da RTM Brasil. E para alguns minutos para aprender de forma prática a palavra de Deus. Hoje, 20 de junho, vamos com o nosso momento devocional, a leitura do Presente Diário. O Presente Diário, que é um devocional editado aqui pela RTM, traz como tema: orar é preciso. A leitura bíblica fica em Romanos, no capítulo 15, do versículo 29 até o versículo 33. Versículo-chave: Romanos, capítulo 15, versículo 30. Peço a vocês, irmãos, pelo nosso Senhor Jesus Cristo e pelo amor do Espírito, que se unam a mim na minha luta, orando a Deus em meu favor. Paulo foi o maior missionário da igreja cristã primitiva entre os gentios. Por seu ministério, levou as boas novas do Evangelho de Jesus para a maior parte do vasto Império Romano, desde Antioquia, da Síria, até Roma, na Itália. Para realizar essa façanha, enfrentou as maiores adversidades possíveis, sofreu opositores ferrenhos, foi açoitado, apedrejado, maltratado, passou fome e sede, enfrentou um naufrágio, algemas e prisões, além de sua preocupação com todas as igrejas. Contudo, ele sempre contou com a graça de Deus e com muitos intercessores em seu favor. Se achamos que cristãos maduros e muito ativos, como no caso de Paulo, não necessitam de apoio em oração, estamos muito enganados. No verso em destaque, vemos seu apelo aos irmãos de Roma para que se unam a ele em sua luta diária, orando a Deus em seu favor, em nome de nosso Senhor Jesus Cristo e pelo amor do Espírito Santo. De fato, nos bastidores da vida de homens e mulheres grandemente usados na obra de Deus, sempre existe um pequeno batalhão de intercessores. Participo com alegria de um grupo de intercessores que sustenta em oração vários projetos missionários, como a Rádio Transmundial, a HCJB, a Voz dos Andes e vários outros, alguns até sigilosos. Diante disso, se o apóstolo, com toda a sua intrepidez e ousadia, precisava de apoiadores em oração, quanto mais outros líderes que estão envolvidos em missões nos dias de hoje? Há muitos missionários em locais onde a pregação do evangelho é proibida, podendo ser lançados na prisão e até condenados à morte. Como Igreja de Jesus, está na hora de agirmos, estabelecendo uma equipe de intercessores em nossa comunidade de fé para segurar as cordas daqueles que têm arriscado sua vida para proclamar o amor de Deus. Muita oração, muito poder. Pouca oração, pouco poder. Nenhuma oração, nenhum poder. Frase de Stanley Jones.
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1: Te adoramos, Deus, com todo o nosso coração. E convictos do teu agir, suplicamos agora pelos idosos na Finlândia. Cerca de 24% da população do país já ultrapassou os 65 anos de idade. E a expectativa de vida alcança os 82. Diante desse cenário, pedimos que o Senhor sustente cada idoso com verdadeira dignidade. Que o sistema de acolhimento familiar e as inovações tecnológicas sejam instrumentos de humanização e não de isolamento, garantindo que o lar continue sendo um lugar de segurança e memórias. Senhor, abençoe também os cuidadores e profissionais de saúde que lidam com o envelhecimento populacional. Que eles tenham paciência para lidar com as limitações físicas dos idosos e sabedoria para usar a tecnologia em favor da vida. Oramos assim em nome de Cristo Jesus. Eu sou a Paula Ferreira e estou sempre aqui para você. Tamo junto.
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3: Bom dia pra você, meia-noite 24. Tá aí Momentos de Oração com Mulheres de Esperança e aqui Ministério Inspirar-te.

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11: E vamos de música, Igreja Batista Atitude Central da Barra.
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Muito bem, voltamos aqui com um amigo na madrugada neste sábado, em final de semana. Chegou! Meia-noite 34.

é bom saber que você sintoniza a gente aí pelo aplicativo. Você pode nos acompanhar através do aplicativo, sim. Você que nos acompanha através das nossas afiliadas. Você que acompanha um amigo na madrugada pelo computador. Vamos juntos? Até as 4 da manhã, a gente aproveita para fazer a companhia para você também. Tá chegando agora? Na verdade, agora com todas as nossas afiliadas. A turma todinha aqui. Tudo bem? Muito prazer, viu? Para você que tá chegando agora. Meu nome é Cláudio Ronque. E como eu sempre falo, talvez você não esteja acostumado, meu nome mesmo, viu? Não é o meu nome, o nome é de verdade mesmo, é esse, Cláudio Ronque, nome artístico. Alguém teria coragem de colocar o nome artístico de Cláudio Ronque? Alguém em sã consciência teria coragem de colocar Cláudio Ronque? Acho que não. Enfim. Pois é, o nome de verdade, viu? Então tá chegando agora, não estranhe. Muito prazer, vamos juntos. Seguimos aqui até as 4 da manhã, viu? Um aproveita para fazer a companhia pro outro. Antes da gente seguir aqui com as mensagens que estão chegando, olha, através do nosso WhatsApp. O nosso WhatsApp para você participar, e você tá acompanhando pela primeira vez. Então deixa eu explicar para você. Duas formas de participar aqui de um amigo na madrugada. Você pode baixar o aplicativo da RTM Brasil. Tem que colocar Brasil, porque nós temos RTM Bolívia, temos RTM Venezuela, temos RTM Cuba, tem RTM Cuba, tem RTM Portugal, tem RTM, eu falei Uruguai, tem RTM Uruguai, então é assim, em diversos países, né? E tem RTM Brasil, aí você coloca lá RTM Brasil, assim, não é? Daí tem que baixar o aplicativo, é levinho, viu? É levinho. RTM Brasil, baixa o aplicativo, aí você tem que abrir, né? Abre o aplicativo pra ver o que tem lá dentro. Quando você abrir o aplicativo, você vai dar uma olhada nele, vai falar assim, bonito, hein? Gostei, aplicativo bonito. É isso que você tem que falar. Legal. Depois disso, você vai ver três risquinhos. Presta atenção. Você vai ver três risquinhos lá em cima, lá perto da câmera. Sabe onde fica a câmera no seu celular? Então, esses três risquinhos ficam lá em cima. Clica nesses três risquinhos. Aí vai ter um monte de opção. Um monte. Uma delas, participar da programação. Pronto. Vai chegar a sua mensagem aqui. Aí não esquece de colocar o nome também, né? Ajuda o buchichudo. Não, tem que colocar seu nome também, né? Porque vem só o número do seu telefone. Eu vou ficar aqui olhando. Não vou saber que é você, então não esquece de colocar o seu nome também. Combinado? Então tá bom. Então vamos lá, rapidinho, hein? Baixa o aplicativo. Lá onde, sabe onde você baixou aí o aplicativo de música? Onde você baixou o aplicativo WhatsApp, por exemplo? É lá no mesmo lugar, é no mesmo lugar. Você só tem que escrever RTM Brasil. Baixa o aplicativo. Abre o aplicativo. Play. Lá em cima você vai ver três risquinhos. Clica nos três risquinhos e vai ter assim, ó. Presta atenção. Participar da programação. Ali, assim. Olha que fácil, não é? Então eu vou esperar o seu recado nesta madrugada de sábado, hein? Sim, madrugada de sábado, você esticou vendo o jogo do Brasil? Gostou do jogo? É? Tá bom, né? Tem uma turma que tá animada, tem outra que nem tanto. Mas vamos lá, vamos lá. Tem uma turma que saiu a
pastel. O jogo é nove, foi 9:30, né? Toma que sai às 3 da tarde. Tem outros que saíram depois do almoço, lá pro meio-dia. Tem outros que nem foram trabalhar. Fala, jogo do Brasil? Hoje não, hoje não. Essa turma eu vou te contar, essa turma eu vou te contar, viu? Mas vamos lá, não pode desanimar de jeito nenhum. Muito bem, deixa eu só ler aqui as participações. 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

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Muito bem. Vamos com os recados que estão chegando aqui, olha, através do nosso WhatsApp. Deixa eu ver quem tá conosco neste sábado, né? Neste final de semana.

0: Marcos mandou mensagem pra gente, cara.
1: A paz de Cristo.
0: Paz.
1: A bênção. Glória a Deus, aleluia. Cláudio Ronque, aqui é o Marcos Lúcio de Goiânia.
0: Ô, moço.
1: Juntamente com a minha esposa Marineuza.
0: Ô, Marineuza.
1: E a nossa netinha recém-chegada, Laura.
0: Laura.
1: Voltando da casa da minha cunhada, onde assistimos o jogo do Brasil. Bom jogo. Comemos um quibim, tomamos uma Coca-Cola gelada. Cláudio Ronco, aquela música é legal, ó.
0: Ah.
1: Eu creio que tudo é possível e que nada é impossível para ti.
0: Continua.
1: Basta uma palavra sua e os montes se removerão. Aleluia. Nós cremos no Deus do impossível. Para ele, nada é impossível. Um grande abraço para todos que estão aí de QAP na noite.
0: Opa!
1: No Brasil.
0: Boa!
1: Um abraço, Cláudio Ron.
0: Ô, moço! Ô, Marcos, você não deixou a louça tudo pra cunhada lavar. Apesar que o cunhado tá, vai ficar e vai esticar, né? Não, se a cunhada é irmã, é, ou melhor, é irmão, ou, agora eu não sei se o cunhado, não é a cunhada, agora eu não sei se é irmão do Marcos ou irmão da, como é que chama, a esposa dele, esqueci o nome.

0: Depois a gente escuta, eu esqueci o nome da esposa dele, agora eu não sei quem que é, mas ele tá por lá, né? Foi tão legal, comemoraram. O Marcos, tinha aquela cornetinha, lembra da Copa da África, que tinha a vuvuzela? Tem vuvuzela, sobrou vuvuzela ainda, meu amigo? Acho que não, tem a netinha, né? Não, tem que fazer um barulho, mas aquele barulho mais calmo, né? Tem na toa que tem a vuvuzela, vocês acreditam? Tem vuvuzela pra lá e pra cá. Tem. Fica guardada não sei aonde, viu? Ah, fica lá, no cantinho. Enfim, bom retorno, a gente aproveita pra te fazer companhia. Bom demais receber seu recadinho. Deixa eu ver aqui, ele mandou um outro recado, vamos ver.
1: Cláudio Rock, é a irmã da minha esposa, deixei a bagunça tudo lá. Quando eles vão lá pra casa, Cláudio Rock, é uma bagunça que eles deixam.
0: Ah, é?
1: A gunguzela, tem sim, a gunguzela está presente.
0: Eu não falei? Eu sabia, meu amigo. Marcos. Ai, quando a turma inventa moda. Vamos pra casa do Marcos hoje. O Marcos olha pra esposa. Dá aquela respirada funda, sabe? Vamos. Ah, hoje ele aproveitou, falou. Vamos lá na casa da sua irmã? Vamos. Então foram. Plim plom, opa, boa noite. Tudo bem? Trouxemos aqui um pratinho, refrigerante. Vamos assistir o jogo aqui. E com a vuvuzela. Fufu! Ai, ai, viu? Que alegria, viu? Que alegria. Ai, ai. Tá bom. Grande abraço pra família todinha, viu? Sejam bem-vindos. Muito bem, quem mais tá conosco? Patrick Oliveira. O Patrick acompanhou o jogo no trabalho hoje? Deixa eu ver aqui. Ah, bom dia, Cláudio Ronk. Patrick mandou um texto gigantesco aqui. Patrick, o que tá acontecendo contigo, moço? Você geralmente manda um texto curtinho aqui. Pera aí que eu vou ler. Aguenta aí, vamos lá. Cláudio Ronk, aqui Patrick Oliveira, vocês têm uma ótima madrugada, Cláudio, venho aqui comunicar, trabalho num posto de gasolina na parte da madrugada, das 11 horas até as 6 da manhã. Durante 17 anos, como está pouco movimentado, estão fechando a parte da madrugada. Estou aqui me passando a parte que vai das 5 a 1 da tarde. Ele vai passar para 5 da manhã até 1 da tarde. Estou aqui agradecendo essa rádio. Estou aqui agradecendo esta rádio que nas madrugadas fiquei ouvindo as programações maravilhosas e fico muito alegre de ter de vocês maravilhosos alegrando a madrugada e levando a palavra de Deus, o que é mais importante. Cláudio Ronk, foi um prazer você ser um companheiro na madrugada. E outro companheiro, Fábio Zamana, outra pessoa maravilhosa. Falando nisso, Patrick, o Zamana, rapaz, tá cabeludo, viu? Ele colocou cabelo, tá com uma franja agora. Uma franja não, um topetão. Ô, Patrick, você precisa passar aqui em São Paulo. Já que você vai mudar de horário, passar aqui em São Paulo pra ver o topete do Zamana. Ah, o negócio tá fabuloso. Bom, vamos lá, continuar o recado aqui do Patrick. Companheiro Fábio Zamana, outra pessoa maravilhosa nas madrugadas. E aproveitar na passagem da programação de você e dele. Mandar um abraço. abraço aí então para o Fábio Zamana, para você, Cláudio, que Deus abençoe com as mais ricas bênçãos do céu. Abraço. Ô, Patrick, moço! Agora não vou falar mais Patrick Oliveira, rapaz. Bom, mas é questão de se adaptar, né? Novo horário. Deus abençoe aí no seu novo horário. Vai ser um novo expediente, né? Que o corpo também acostume, né? Porque a gente muda, vai mudar tudo, né? Mas que o Senhor esteja à frente, cuidando de você, daquilo que você tem que fazer, sempre oferecendo o melhor aí aos clientes. Mas eu fico contente de saber que você já faz parte da família RTM. Você sabe disso, né, meu amigo? Ah, você sabe disso. Não vai continuar mais nas madrugadas até as 4 da manhã com o Cláudio Ronk, mas vai ter o Zamana. Ah, tem o Zamana. Ô, Patrick, vamos fazer um combinado aqui. Você não esquece de falar do topete de Zamana. Poderoso. O Patrick, você precisa ver o topete. Pete dos Amanda, meu amigo. Antes não tinha, tinha um fiapinho só. Cláudio Rui. Eu sei, o meu cabelo vai cair, eu não vou fazer esses negócios, não. Eu não vou fazer, não. Eu sei que o meu vai. É, mas ele não quis. Ele não admitiu. Não. Topete poderosíssimo, rapaz. É inspiração pra você, hein, Patrick? O telhado tá ficando ruim, tá parecendo uma piscina que a gente consegue ver o fundo da cabeça. Você precisa ver, ô Patrick. Ah, é, o Patrick também, que a gente chama aqui o famosíssimo vovô da Lorena. A Lorena, ô Patrick, você vai ver, meu amigo. Tem um tempo pra falar, vô. Eu lembro que o senhor via a RTM, eu era pequenininha, é. O senhor passeava, ficava ouvindo. Tinha um moço que tinha um topete lá, não é? Hoje em dia parece que nem topete ele tem. Zamana, né? Deve ser velho, hein? Deve ser velho, hein, vô? Você vai ver, Patrick. Você vai ver, meu amigo. Mas vamos juntos, a gente não pode desanimar, viu? De jeito nenhum. Valeu aí pela mensagem. Deus abençoe essa nova, nesse novo horário. E tamo junto. Sim!

0: Patrick vai levar o chimarrão dele nesse novo horário? Não é horário de chimarrão, né? Acho que não, hein? Não, eu acho que não vai levar chimarrão desse horário, não. Não, horário completamente diferente. Não, ele não, acho que não. Acho que ele vai desistir. Dessa vez ele desiste. Ah, eu acredito. Ah, eu acredito. Enfim. Muito bem, já estamos atrasados, hein? Hoje não tem missionária Dorothy? Hoje não tem a missionária Dorothy, mas tem o Conexão Missionária que vai começar atrasado. Ô pessoal, desculpa aí, mas é. Ah, a gente tá. Vamos lá. Estica aqui conversando, né? Nem vê a hora passar. Ah, o Genilson, DDD98, Maranhão. Tá conosco aqui. Bom dia, bom dia. Meu amiguinho, aqui é a Cátia de Moçâmedes, Goiás, ligadinho em vocês, orando todos os dias pela sua vida, Deus abençoe. Amém, moça. Tá sumida, hein? Tá sumidíssima. Inclusive, eu vou mandar um abração, pode? Ele abração. Seja sempre bem-vinda. Você sabe, moça, que o Fernando nos acompanha no Ceará, né? Chegou de mansinho, devagarinho aqui, chegou. Faz companhia pra gente aqui, faz. Bom demais receber sua mensagem, Fernando. O Denis também tá com a gente aqui, ó.
1: Cláudio Rock, bom dia, meu nome. Acabei de chegar ali de um churrasco, estava assistindo o jogo da seleção e participando de um grande churrasco ali na casa do meu tio Miguel.
0: Tio Miguel?
1: Eita, Cláudio, toca aí pra nós aquele hino que diz assim. Em todo tempo tu és tão bom. Todo tempo. Viu, meu filho? Toca aí esse hino aí pra nós.
0: Mas quem canta?
1: Quem canta? 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
0: O Denis! Ô Denis! Quem canta? Eu não sei, meu amigo! Denis! Eu não faço a menor ideia de quem canta, rapaz! O Denis tá cheio de churrasco na barriguinha. Manda uma música que eu não sei quem é, eu não sei quem canta. E tchau, viu, buchichudo? Ô Denis! Ai, meu pai amado, essa turma da madrugada. Eles conseguem complicar a vida do buchichudo.

0: Apolinar, diretamente do Goiás. É ele mesmo? Tá conosco aqui, ó. A Esther nos acompanha ontem. Ô, Esther, tá faltando 2 minutinhos pra chegar hoje. Aguenta aí, moça. Pera aí que tá chegando. Sábado tá maravilhoso. Ô, Esther, você acredita que o Denis pediu pra gente tocar uma música aqui? Cantou um trechinho, é, só um trecho. Tá aqui, na expectativa da gente tocar. E eu não sei quem que é, não, moça. Você sabe quem que é? Não sei. Não sei. A gente tem que admitir, quando a gente não sabe, né? Eu tô admitindo que eu não faço a menor ideia. Ai, pai amado. Maria da Paz aqui, ó, mandou recado pra gente.
1: Bom dia, Cláudio Ronca. Aqui é a Maria da Paz, da Rádio Paz, escutando vocês daqui de Goiânia. Tô com saudade, manda um abraço de urso pra mim. E ofereço o próximo hino para o povo da Assembleia de Deus, 100 anos de Madureira.
0: Opa, amém, moça! Sumidíssima! Muito bom receber seu recadinho nesta madrugada. Ô, Maria da Paz, você sabe a música que o Denis estava cantando agora há pouco? Você pediu a música da sequência, mas a música da sequência é a música que o Denis cantou. E eu não faço a menor ideia de qual música que é, moça. Não. Não, tô pensando em outra música já. Já tô com outra música na cabeça aqui, ó. Outra, você acredita? É, você acredita? É. Enfim, vamos lá. Miriam Martins está com a gente. Mandou um bom dia, bom dia. Seja bem-vinda. Casal Henrique Graça Cabral conosco.
2: Bom dia, Cláudio.
0: Bom dia.
2: Um dia repleto de bênçãos.
0: Amém.
2: A você e sua família.
0: Amém.
2: E todos os ouvintes. Estamos alegres com a nossa vitória.
0: Uhum.
2: Abraço dos irmãos Henrique Graça Cabral. Direto de São Luís.
0: Ô, moça, aquele abração. Sejam sempre bem-vindos. Olha, o Josias também mandou bom dia, hein? Bom dia. Será que o Josias sabe a música do Denis, hein? Não faço a menor ideia. Bom, quem também mandou mensagem pra gente foi o Ricardo, hein? Ricardo, que nos acompanha em Minas, em Bocaiúva. Chegou de mansinho, devagarinho. Seja bem-vindo, moço! A Helena também tá com a gente aqui, né? A Helena mandou recadinho, mandou um bom dia, que seu dia tenha essa alegria. Olha aqui a foto de um bebezinho, de um gatinho sorrindo. Ô, moça, vou mandar um abraço, pode? É aquele abração. Tô ligado na programação Joabes de Aparecida de Goiânia, no Goiás. Tamo juntos. Ah, isso mesmo, viu, o Joabes? Estamos juntos. Um aproveita pra fazer companhia pro outro. Fique à vontade. Muito bem, deixa eu aproveitar então, mandar aqui. Vamos pro intervalo, já tá atrasado, né? Você que está nos ouvindo pelo rádio, pelo computador, pelo celular, fique à vontade para mandar sua mensagem também. O nosso WhatsApp, o DDD é o 11, o telefone é o 974-181-456. 974-181-456. Tem um intervalo, daqui a pouco tem o Conexão Missionária. Hoje você vai acompanhar aqui na programação que tem para você o Atletas no Ar, tem um Café com Deus, tem o De Pai para Filha com o JP e a Gabi Gouveia. Muito mais para você. Tudo isso depois do intervalo. Aqui no Amigo na Madrugada.
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0: Muito bem, voltamos aqui com um amigo na madrugada neste sábado. Bom dia pra você. Muito bem, antes da gente seguir com o Entendendo a Bíblia, o Marcos tinha aproveitado para mandar um recado e a gente não colocou, né? Cadê?
1: Cláudio Romo.
0: Oi.
1: Meu pedido da minha esposa Marineuza.
0: Marineuza.
1: Luiz de Carvalho, se isso não for amor.
0: Isso não.
1: Lindo for... louvor, é sério, esse hino é lindo.
0: É bonito mesmo. Céu não é real. Será que Marineuza Marcos vai cantar, hein? Ela tá cheia de churrasco na barriguinha, meu amigo. Hã? Se isso não for amor. Ô Marcos, ela não virou pro lado dormir um pouquinho, tá dormindo um pouquinho. Ô Marcos, conta pra gente aqui, rapaz. Ela não tá. Ela comeu bastante na casa da irmã. Pra você que tá chegando agora, eles foram na casa da irmã, da Marineuza, comer churrasco pra ver o jogo. Estão voltando pra casa agora. A Marineuza comeu bastante, viu? Caraca, ela vai aguentar cantar com a gente, meu amigo. Tá bom. Você tá pedindo, a gente vai tocar, mas é daqui a pouquinho, tá bom? Olha, o Daniel. O Daniel, Cláudio Ronque, graça e paz. Aqui é Daniel Zarranza. Quem canta a música em todo tempo, tu és bom, é a Ishla. Ah, a música do Denis? É isso, Daniel? Obrigado, meu amigo. Daniel já ajudou. O Denis, ele pediu a música e nos abandonou aqui. Ele cantou um trecho e foi embora. A gente ficou chamando ele aqui, ó. Mas chamou, meu amigo, mas chamou. Mensagem no WhatsApp, era mensagem ligando. Tocamos a campainha lá na... Ô, Denis! Nada. Pediu a música e sumiu. Obrigado, meu amigo. Ajuda, ajuda bastante. Cláudio Ronque, bom dia, bom dia. Que é Isaías, Isaías de Teresina, Piauí. Isaías já vai para um outro lado porque ele pede para Metal Nobre cantar. Vamos sair de Luiz de Carvalho, Eixela, e dar uma paradinha com Metal Nobre. O Isaías, com o Isaías, o sistema é bruto, viu? A música é boa, viu? A música é boa. Bom dia, aqui é Josman, pai do Pedro Lucas. Eu e a mãe dele, a Lucinai, e o irmão dele, o João Vitor, e o Pedro Lucas, estamos na audiência em parabeniza ao Pedro Lucas, que tá aniversariando hoje. Mas olha só isso, parabéns! Sim, é bom fazer aniversário, moço, é bom demais. E a turma tá sumida aí, hein? Ô Josman. Sumidíssimos, hein? Sumidíssimos. Um grande abraço. Parabéns. Legal. Eu vou mandar um abração pra família todinha. Oh, abraço. Bom, né? Bom demais. Mandar um abraço pra Andaluza também. Andaluza tá conosco, Andaluza. Sabe que o Edinael de Picos, Piauí, também aproveitou para participar? Tá com a gente, que chegou de mansinho, chegou devagarinho. O pastor e professor Itamir Neves também tá por aqui, viu? E vai trazer pra gente o Entendendo a Bíblia, que você acompanha agora. 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
2: Olá, seja muito bem-vindo e bem-vinda ao Entendendo a Bíblia, o programa que é feito para você e com você, que nos ajuda a produzir o conteúdo a partir da sua pergunta. Eu sou Renata Borjato e ao meu lado...
3: André Castilho, é uma alegria poder conversar com você e junto com você entender a Bíblia também com ele.
4: Itamir Neves. Nós queremos entender a Bíblia a partir da sua pergunta. Vamos procurar responder a partir da palavra de Deus.
2: E agora, Gabriel, aqui de São Paulo, quer saber: Jesus come com os discípulos após ter ressuscitado, mas a Bíblia diz que no céu não haverá fome. Então, por que ele comeu mesmo tendo o corpo glorificado?
5: Bom, temos algumas respostas aqui. Uma rápida assim, porque ele não estava no céu ainda. Tava aqui na terra ainda, então.
3: Mas no céu não vai ter comida, professor Tamir?
2: Espero que tenha.
5: Tem comida boa.
3: Vai ter as bodas do cordeiro?
5: Não, não. E outra coisa, vai ter uma árvore que dá fruto. Cada mês um fruto diferente. Já pensou uma árvore com banana, com uva, com...
3: Que é cura para as nações, não é isso?
5: Exatamente, exatamente. Apocalipse é uma...
3: Apocalipse tem comida.
5: Então vai ter bastante alimentação gostosa.
3: Mas a gente vai ter fome no céu?
5: Eu creio que não.
3: Não.
5: Acho que vai ter uma dieta especial.
3: É assim, porque a fome, ela também é... É o nosso corpo gritando que precisa de energia.
5: Sim.
3: Certo?
5: Sim,
3: então, sim. É algo próprio do corpo que tem prazo de validade.
5: Exatamente.
3: E que precisa de alimento para comer. Como isso vai funcionar? Jesus falou que no céu não há sexo, né? Não há. Os homens serão. Os homens e mulheres serão como anjos.
5: Sim.
3: Então não há essa divisão entre homens e mulheres no céu. Não vai haver sofrimento, não vai haver mais, capítulo 21, versículo 4 de Apocalipse, não haverá mais morte, nem tristeza, nem choro, nem dor, pois a antiga ordem já passou. Então você tem uma nova ordem.
5: Exatamente.
3: Uma ordem diferenciada. Agora, falando sobre o corpo glorificado, a gente tem o texto de Filipenses 3:21, que diz:
2: mas a vida que temos é muito melhor. Somos cidadãos dos altos céus. Esperamos a vinda do Salvador, o Senhor Jesus Cristo, que transformará o nosso corpo terrestre em corpo glorioso, como o dele. Ele nos fará belos e perfeitos com o mesmo poder que deixa tudo como deve ser em toda parte.
5: Agora, esse versículo aqui é muito, muito claro, né, para a gente entender. Mas eu queria chamar a sua atenção. Então, por que ele comeu tendo o corpo glorificado? É o finalzinho da pergunta do Gabriel. Uma das razões é que o Senhor Jesus quis provar para os discípulos que ele era realmente, não era um fantasma, não era uma.
3: Isso, ele não era um espíritozinho, né?
5: Não. Era
3: uma fumacinha.
5: Continuou sendo um ser humano pleno, só que agora glorificado. Então, o que ele queria fazer? Tanto é que ele fez isso com Tomé. Tomé duvidou, ele falou aqui: Tomé, tá aqui a minha mão, tá aqui o meu lado, pode ver. Quer dizer, ele faz essa alimentação, é um café da manhã, né? Gostoso.
3: Ele faz aquele, o pessoal chega, né? João 21, o pessoal chega na praia e tá lá, peixe assado na brasa.
5: Já pensou?
3: Deu até salivou, eu tô com fome. Imagina só, peixe assado na brasa pelo chefe Jesus.
5: Então,
3: rapaz.
5: Ele sabia também do gosto do pessoal.
3: Então,
5: né?
3: Acho que no céu vai ter comida mesmo, porque Jesus
2: é chefe. E Apocalipse faz tanta referência a banquete, eu acho que pra muito além de comunhão, tem que ter comida, porque tudo que é bom, bodas, banquete, tem que ter muita comida.
3: Vai ter churrasco.
5: Não, olha, mesmo que não tiver churrasco de carne. Vai ter um peixinho assado.
3: Meu
5: amigo,
3: vai ter baião de dois. Pra mim vai ter muita comida no céu. Mas assim.
5: Agora, tem um versículo que você queria que a gente lesse, né?
3: Sim, sim.
5: Lucas 24:35, é isso?
3: Que é um texto assim que eu sei que a Renata na Bíblia assim ama, que é o texto dos discípulos no caminho de Emaús.
5: Exatamente, isso aí.
3: Então, só para contextualizar, tá lá dois discípulos voltando da crucificação de Jesus, né?
5: Chateados,
3: voltando
5: e tal, tristes.
3: E de repente aparece um homem: o que que tá acontecendo? Eles viram e falam: mas você tá em Marte? Onde é que você tava? Todo mundo comenta do homem de Jesus que foi morto, fez muito milagre, abençoou muita gente, mas aí mataram ele. E aí aí aquele homem repreende os dois discípulos. Não, mas ele cumpriu o que estava escrito lá no Antigo Testamento, isso, né? Lá no, nas escrituras, está tudo certo. E ele começa a explicar as escrituras para os dois discípulos. Eles vão entrar em casa, o homem parece que vai sair. Eles, não, fica aqui, tá tarde, entra em casa. Aquele homem senta, aí aquele homem vai partir o pão. Ah, e aí cai as escamas dos olhos deles, eles veem aquele homem caiu Jesus. Conectou, né? A conexão entrou.
5: Exatamente.
3: E aí depois eles vão contar para os outros discípulos.
2: Você quer que eu leia a partir de qual versículo?
3: Eu quero que você leia a partir do 35.
2: Diz assim: então os dois contaram o que havia acontecido no caminho e como o reconheceram quando ele partira o pão. Uhum. Enquanto falavam, Jesus apareceu no meio deles e disse: paz seja convosco. Mas eles pensaram que estavam vendo fantasma e ficaram morrendo de medo. Ele, porém, os tranquilizou: não fiquem preocupados, não deixem que a dúvida os domine. Olhem minhas mãos, olhem meus pés, sou eu mesmo. Toquem em mim, examinem da cabeça aos pés. Um fantasma não tem músculos nem ossos. Enquanto dizia isso, mostrou a eles as mãos e os pés. Eles ainda não conseguiam acreditar no que estavam vendo. Era bom demais para ser verdade. Então perguntou: vocês têm comida aqui? E eles trouxeram peixe que havia assado e ele comeu o peixe na presença de todos eles. Já brincar que esse é de fato o manjar do céu, né?
3: É pra provar que corpo glorificado é corpo físico.
5: Sim,
3: né? Um corpo
5: uma
3: diferente.
5: Coisa que a gente vai ter que entender é que quando nós formos pro céu, nós não vamos ver um fantasma, nós vamos ver o Espírito Santo, que é Espírito, vamos ver no trono o Espírito, quer dizer, que dá para ver Espírito, pelo menos a gente vai entender que tem alguém lá no trono. Mas com certeza nós vamos ver fisicamente o Senhor Jesus.
3: Nós vamos tocar uns dos outros, exatamente, nós vamos nos abraçar, nós vamos ter contato, é corpo, é por que isso é importante? Isso é muito importante que eu vou falar. Às vezes a gente tem culturalmente a mania, vou usar assim, né? Ou a tendência de dizer a alma ou o espírito é o santo e o corpo é mau.
5: Uhum.
3: O corpo é matéria e a matéria é má.
5: Que vem lá de
3: Platão.
5: Platão.
3: Grego, exatamente. Isso, o indiano também.
5: Exatamente.
3: Não, matéria não é má, matéria foi criada por Deus. Então ela é boa. Deus criou e viu que tudo era muito,
5: muito bom. Muito bom.
3: Então ela foi criada por Deus. Agora, essa matéria foi corrompida.
5: Uhum.
3: E aí ela será restaurada. Quando ela for restaurada, ela volta a ser matéria conforme havia sido criada. Ou até melhorada. Ela recebe até um upgrade. Então, a gente precisa ter consciência de que corpo glorificado significa a restauração final da matéria que foi criada por Deus e que é boa. Por isso não faz sentido uma alma separada do corpo.
5: Não tem.
3: A alma é junto do corpo e com o corpo glorificado ela não tem mais prazo de validade. Hoje a gente tem, mas quando a gente tiver o corpo glorificado a gente não vai ter prazo de validade.
5: Eterno.
3: Agora a gente vai poder ter funções de corpo, a gente vai poder comer.
5: Sim.
3: E aí uma coisa muito importante que está nesse texto dos discípulos no caminho de Emaús é que uma das razões para a comida é a comunhão. Comida não é apenas para satisfazer as necessidades, mas claro, principalmente.
5: Sim.
3: Mas a comida, ela também é um símbolo da comunhão e ela é comunhão. Por isso que tem comida relacionada com a volta de Jesus, com as bodas do Cordeiro. Tem comida relacionada com a vida, que é a árvore da vida. Então a comida, ela é uma coisa boa pra gente celebrar, pra gente poder festejar, pra gente poder estar junto. E Jesus foi reconhecido porque ele partiu o pão, ou seja, Jesus gostava de sentar à mesa, exatamente, com os outros e poder ter comunhão.
5: Essa é uma dica muito boa que você deu. É importante, se a gente olhar para o comecinho do livro de Atos, a comunhão da igreja primitiva sempre se dava em torno do quê? Da mesa, porque não tinha mais o templo, eram nas casas. Então, nas casas, o pessoal chegava e tal, tomava, ali não tinha café ainda, né? Mas tomava um gole de água e tal, e assim por diante. Então, essa ideia de comunhão é uma demonstração de Jesus que ele queria ter o quê? comunhão com os seus discípulos, mostrar para eles: sou eu mesmo e eu quero que vocês então se alimentem também. Porque Jesus sabia, aquela vez que ele fala com a mulher samaritana, e ele fala o seguinte, aí naquela vez, por exemplo, ele falou: eu não tenho fome não, vocês foram comprar, legal, o que eu quero é fazer a vontade do meu Pai. Então, a maneira de nós elaborarmos isso com Deus, com o Senhor Jesus Cristo lá no céu, vai ser uma coisa completamente diferente.
2: Interessante isso que você fala, né? Eu não tenho fome, assim, no sentido dessa coisa da alma plenamente saciada de fazer a vontade de Deus, por mais que fosse humano, se ele precisava comer, mas também o prazer de comer para celebrar a comunhão, né? E aí a gente tem tantas vezes que a gente já pode provar que o comer também é um ato de glorificar a Deus,
5: lógico,
2: né?
5: Lógico.
2: Porque a gente lê lá em 1 Coríntios 10, versículo 31, assim façam suas refeições com prazer, sem se preocupar com o que alguém possa dizer, pois você estão comendo para a glória de Deus, acima de tudo, não para agradar as pessoas. Façam tudo desse modo, de todo o coração e com toda a liberdade, para a glória de Deus. Que a gente conhece mais, né? Quer comais, quer bebais, fazer qualquer coisa para a glória de Deus. A gente já tem um vislumbre do que é poder fazer isso, né? Render graças antes da alimentação, ceiar porque é bom estar com os irmãos em termos de comer e porque é gostoso, é prazeroso comer, né? Deus deu tantas coisas pra gente fazer que, além de fazer bem pro nosso físico, porque se a gente não come, a gente morre, também é prazeroso. Eu sempre falo isso pras crianças, ó como Deus faz as coisas. Algo que poderia ser chato por ser repetitivo, né? Como dormir e comer, a gente nunca se cansa, né?
5: Não, não.
2: Uma das coisas mais gostosas que tem é dormir, por mais que a gente faça todo dia e deveria fazer 8 horas, mesmo assim no outro dia a gente quer um pouco mais, né? E comer também é necessário, a gente nunca enjoa. Então agora imagina fazer isso sem ter a fome, né? Ao mesmo tempo fazendo porque é bom, porque é gostoso e porque é um jeito de glorificar a Deus também, né?
5: Glorificamos a Deus porque o Senhor Jesus disse uma coisa, ele que disse, eu sou a porta e bato. Se alguém ouvir a minha voz e abrir a porta, eu entrarei e o quê?
2: Cearei.
5: Eu vou comer junto com esse meu amigo.
3: Vou ter comunhão com ele.
5: Impressionante, impressionante. Então, graças a Deus por isso. E pode ficar tranquilo, Gabriel, você vai comer alguma coisinha gostosa lá no céu.
3: E vamos comer juntos.
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0: Eu sou o Cacá Rodrigues e no programa de hoje o pastor Kleber Lima traz um tema muito interessante. Acompanhe.
1: A natureza inigualável do amor. Cântico dos Cânticos, capítulo 8, versos de 5 a 14. Ao chegarmos ao último bloco desta bela narrativa poética de Cântico dos Cânticos, encontramos o casal que já percorreu uma longa jornada. A atração inicial deu lugar ao compromisso, as crises foram enfrentadas, a admiração, o pertencimento e a intimidade foram aprofundadas entre eles. Agora, nas palavras finais do livro, o foco deixa de estar apenas nas experiências do casal e se volta para a natureza do próprio amor. Temos assim uma conclusão que aponta para a força, para o valor e para a segurança do amor, que é importante destacar, não é um sentimento passageiro, mas uma realidade poderosa que resiste às adversidades, que não pode ser compradas, mas importante destacar também que ela sempre deixa marcas duradouras na vida daqueles que o experimentam. Algumas verdades extraídas aqui deste trecho, que é o trecho final ali do livro de Cântico dos Cânticos. Primeiro deles, a força do amor é insuperável. No verso 7, quando extraímos a frase, o amor é mais forte do que a morte e as muitas águas não poderiam apagar o nosso amor, nós temos aqui esta pérola extraída da poesia que descreve o amor verdadeiro como uma força extraordinária, capaz de resistir às mais intensas adversidades. Nós aprendemos assim que o amor maduro não é frágil nem circunstancial, mas ele persevera diante das crises, suporta as provações e permanece firme, mesmo quando tudo ao seu redor parece ameaçar sua continuidade. Segundo lugar, o valor do amor é incalculável. Ao contrastar sua própria vinha com as riquezas associadas aos vinhedos de Salomão, Sulamita demonstra que o amor não pode ser reduzido a uma transação ou mensurado por bens materiais. Lembrando que ele era rei, tinha muitos bens e ela só tinha a si mesma para oferecer. Então, o texto assim nos ensina que o amor verdadeiro pertence à esfera das dádivas, dádivas essas preciosas, as mais preciosas da vida. Seu amor, portanto, é tão elevado que não pode ser adquirido, comprado, negociado ou substituído por qualquer outro da riqueza humana. Terceiro e último lugar, o tempo do amor é insubstituível. É interessante porque já no final do texto, o último versículo, há um pedido que parte de Sulamita dizendo: venha depressa, meu amado, faze-te semelhante ao gão ou ao filho da gazela. Há um senso de urgência no pedido da Sulamita, vislumbrando aquele momento desejável que é insubstituível de permanecerem juntos para sempre. E isso é o que acontece entre duas pessoas que se amam consistentemente, verdadeiramente, e foi sobre isso, sobre esta experiência maravilhosa do amor conjugal que o texto tratou de forma poética desde o seu início. Por isso pense, o amor verdadeiro possui uma força que não se rende, um valor que não se compra e um tempo que não se apressa. 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
0: É isso. Seja feliz e até o nosso próximo encontro.
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0: bom saber que a RTM está chegando aí na sua casa, no seu trabalho. E a gente aproveita também para convidar o pastor Paulo Biasi. Ele está conosco neste sábado e vai apresentar para a gente o Correndo para Vencer.
1: Corramos com perseverança a corrida marcada para nós, com os olhos fixos em Jesus, o líder e aperfeiçoador de nossa fé. Já tem alguns programas que estamos colocando a Bíblia no banco das testemunhas, por se dizer. E ela nos afirma mais de 1.500 vezes que é a palavra de Deus que nos veio por meio de seus autores. Homens que falaram com uma só voz, mesmo tendo escrito os 66 livros da Bíblia ao longo de 1.600 anos. Então agora é preciso fazer uma escolha. Ou este livro é verdadeiro, ou é a maior mentira que já foi contada. Qual dessas opções é a realidade? Voltamos com mais em instantes. Produzido pela Igreja Moody em Chicago, você ouve Correndo para Vencer, com o Dr. Erwin Lutzer e sua clareza no ensino bíblico, que nos ajuda a cruzar a linha de chegada. Estamos ouvindo 7 razões porque você pode confiar na Bíblia, uma série do pastor Lutzer. Nela, o pastor Paulo Biasi está nos ensinando sobre as afirmações da Bíblia. Nesta terceira e última parte desta segunda mensagem, ele vai resumir o que ouvimos até aqui.
2: Como podemos descrever a Bíblia? A Bíblia é como uma catedral. Ela tem partes diferentes, tipos diferentes de iluminação, arranjos distintos, variedade na sua arquitetura interna, mas tudo isso está unificado, compondo um todo coerente. E quando olhamos para ela, pensamos: é impossível que por conta própria 40 homens conseguissem escrever todos esses livros interligados. Agora, quero concluir apresentando simplesmente algumas conclusões daquilo que vimos até aqui nesta mensagem. Em primeiro lugar, a Bíblia é ou inteiramente verdadeira ou inteiramente fictícia e não confiável. Não é possível existir um meio-termo. Se tem uma coisa que me cansa, são os liberais religiosos que dizem: a Bíblia não é a palavra de Deus. Não, não, esses homens não escreveram a palavra de Deus. Não existe uma palavra vinda de Deus, dizem eles. Mas, ainda assim, a Bíblia é um livro maravilhoso, um livro belo. É dele que pregamos aos domingos. Amamos as leituras do Sermão do Monte. É um livro muito valioso. Gostaria de ter trazido algumas citações comigo. Eu poderia ter feito isso, porque na minha biblioteca tenho vários autores que escreveram coisas como essas. Na verdade, existe até um que afirma: quando percebemos que a Bíblia não se originou na mente de Deus, então a verdadeira beleza humana dela se revela para nós. Meu querido amigo, preste atenção nisso com cuidado. Se a Bíblia não se originou em Deus, sabemos desde o início que ela contém pelo menos 1.500 erros. E esse é só o começo, porque se ela está errada em relação à sua origem, ela certamente não pode ser confiável em qualquer outra doutrina. Isso é fato. Então, ouça. Alguns de vocês estão em cima do muro ao ouvir esta mensagem. Alguns estão convencidos de que a Bíblia é a palavra de Deus, mas tem quem ainda não acredita, ou talvez até diga que acredita, mas não consegue.

ou guia de vida, ela não passa de uma enganação profunda e amarga. Admita isso. Ou ela é um livro bom, ou é um livro perverso, ou é um livro confiável, ou realmente não passa de uma fraude. Ou é a palavra de Deus, ou é a palavra de homens, todos enganados e ingênuos. Então precisamos tomar uma decisão. Me permita apresentar uma segunda conclusão. Se as afirmações que a Bíblia faz, dizendo que ela é a palavra de Deus, são verdadeiras, então é claro que precisamos crer que ela chegou até nós sem erro, da forma que os manuscritos originais foram escritos. Isso é apenas ser lógico. Se Deus soprou e nesse sopro vieram as palavras dele, você acha que faz algum sentido pensar que junto com a verdade que ele nos deu, ele também teria misturado enganos e falhas? Você quer que eu acredite nisso? Você está me dizendo que Deus, que é a verdade, inspirou homens de Deus a escreverem as santas escrituras para então declarar que estas são as suas próprias palavras? Mas para nós descobrirmos depois que existem partes delas que não são confiáveis? Hoje em dia, tem gente que parece pensar: bom, é que como Deus não entendia muito de história, ele cometeu alguns erros. Sabe como é, né? A Bíblia foi escrita antes de todos os avanços da ciência, quando Deus ainda não sabia tudo o que os homens iriam descobrir no futuro, e por causa disso, acabaram entrando alguns errinhos no texto, onde não tinha como Deus saber mais sobre o que ainda iria acontecer. Meus queridos amigos, no versículo 6 do Salmo 12, a Bíblia diz o seguinte: a palavra do Senhor são palavras puras, prata refinada em forno de barro, depurada 7 vezes. Cada uma das palavras que nos chega da boca de Deus é exata e não engana nunca. Nunca. Podemos discutir sobre alguma interpretação, podemos debater o que Deus quis dizer e talvez nem sempre concordemos sobre o sentido exato da mensagem em alguns pontos. Mas em uma coisa não existe dúvida: se compreendermos a Bíblia da forma que Deus quis que ela fosse compreendida, levando em conta as questões dos idiomas humanos e tudo mais, nós teremos certeza de que o que Deus falou é confiável e seguro. Em Mateus capítulo 24, versículo 35, Jesus disse: o céu e a terra desaparecerão, mas as minhas palavras jamais desaparecerão. Ele também disse no versículo 18 do capítulo 5 de Mateus: eu lhes digo a verdade, enquanto o céu e a terra existirem, nem a menor letra ou o menor traço da lei desaparecerá até que todas as coisas se cumpram. E ainda no Evangelho de João, capítulo 10, versículo 35: vocês sabem que as escrituras não podem ser alteradas. A Bíblia é uma palavra exata que nos veio de Deus. Talvez você esteja pensando: mas não existem muitas contradições na Bíblia? Me permita dizer o seguinte: ao longo dos séculos, muitos livros foram escritos sobre as supostas contradições da Bíblia e estudiosos se dedicaram a investigar essas alegações e descobriram que, em praticamente todos os casos, a suposta contradição tem explicação. E que, na verdade, não existe contradição alguma. Então, é perfeitamente possível crer em tudo que está na Bíblia sem precisar abusar do bom senso ou distorcer a lógica. Ninguém jamais vai exigir que alguém tenha que enterrar a cabeça na areia para conseguir crer no que a Bíblia diz. Existem algumas contradições que talvez ainda não tenham

0: sido totalmente resolvidas? Talvez por não entendermos o contexto ou o significado exato da intenção do texto. Mas são muito poucas e de importância mínima. E considerando que tantas das acusações feitas pelos liberais sobre a Bíblia ao longo dos anos estavam erradas e já foram derrubadas, ou seja, as teorias foram desmentidas e a Bíblia continua se mostrando correta, temos todos os motivos para crer que à medida que tivermos mais informação e conhecimento, veremos que não existe contradição alguma na Bíblia. Deus não pode se contradizer. Ele não pode se contradizer. Talvez você esteja pensando, mas como saber se temos os livros certos? Bom, além de estudar, é só você acompanhar esta série, porque vamos tratar dessa questão. Mas se esses livros que nos foram entregues e reconhecidos como sendo a palavra de Deus são de fato, então nós temos aqui uma carta de amor confiável do Deus Todo-Poderoso. E existe uma terceira conclusão, que é esta: a boa notícia é que se a Bíblia é verdadeira, então temos um Salvador. No capítulo 15 da primeira carta aos Coríntios, a Bíblia diz: Cristo morreu por nossos pecados, como dizem as Escrituras. Ele foi sepultado e ressuscitou no terceiro dia, como dizem as Escrituras. Então, o que temos em mãos é uma mensagem de Deus que nos dá a certeza de que temos o Cristo que é realmente capaz de nos salvar, perdoar nossos pecados e nos levar até Deus. A Bíblia diz no versículo 130 do Salmo 19: a revelação das tuas palavras traz luz e dá entendimento aos simples. Se você nos ouve com dúvidas e já descartou a Bíblia faz tempo, achando que ela é como um monte de conto de fadas, eu tenho um desafio para você. Se você conseguir juntar a coragem que a maioria das pessoas não tem, por que você não abre as cortinas da sua alma? Tome essa decisão. Vou começar a ler o Novo Testamento. Vou ler sobre Cristo com sinceridade no coração e a mente aberta. E só vou parar depois de eu ler cada palavra do Novo Testamento. Mesmo se você não crê em Deus, ore dizendo assim: Deus, eu não acho que o Senhor exista, mas se existe, me mostre que é verdade. É esse o meu desafio. Abra as cortinas da alma e deixe a luz entrar. Você vai descobrir que a Bíblia tem o poder impressionante de confirmar que ela é realmente a palavra de Deus. E eu acredito que você vai concluir que a Bíblia não é um livro de mentiras com 1.500 erros sobre sua origem, mas sim que temos em mãos a própria palavra do Deus vivo. E se você nunca confiou em Cristo como seu Salvador, eu mencionei agora há pouco que nós temos um Salvador. Por que você não reconhece que, como pecador, você tem a necessidade de crer no Cristo que morreu para você poder ser reconciliado para sempre com Deus? Abandone todas as suas tentativas de agradar a Deus por conta própria. Isso é inútil. Desista da fé nos seus rituais e venha a Cristo com humildade, dizendo: Senhor, me salve, porque Ele sim vai lhe salvar. Sim, amigos, creio que a Bíblia é um registro do que Deus quer que saibamos. E a melhor notícia que podemos receber está naquele versículo tão conhecido: porque Deus amou tanto o mundo que deu seu Filho único, para que todo que nele crer não pereça, mas tenha a vida eterna. Essa é a palavra que Deus enviou do coração dele para o nosso. Se até hoje você nunca recebeu a Cristo como Salvador, se nunca confiou nele, faça isso agora.
1: pastor Paulo Biasi acaba de concluir a mensagem Quando Deus Fala, que foi a segunda de 8 mensagens na série do pastor Lutzer, 7 razões porque você pode confiar na Bíblia. Eu sou Héctor Nóbrega e Correndo para Vencer é um ministério da Igreja Mundi, em Chicago.

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1: Começando mais um tão aguardado por nós, falando assim, por mim mesma, de pai para filha.
2: Uma semana depois.
1: Uma semana depois, que nesse caso a gente só continuou sentado aqui conversando, mas a gente divide em blocos para você desfrutar com a gente da nossa conversa aqui. Eu sou a Gabi Gouveia, estou com meu pai, JP Gouveia.
2: Muito bom poder estar aqui mais uma vez.
1: Estávamos conversando sobre a romantização da infância, de que às vezes elementos da nossa infância podem se tornar válvulas de escape para nós na nossa vida adulta.
2: Pode se tornar uma patologia, não uma doença.
1: Válvulas de escape. E que essas válvulas podem ser patologias, se transformarem em patologias, ou apenas recursos, enfim, de compensação emocional, que às vezes podem ser úteis.
2: Exato.
1: Eu dei o exemplo do todinho.
2: A própria válvula de escape pode ser útil, é bom, entendeu?
1: Sim.
2: Mas desde que ela não se torne a sua muleta.
1: Boa.
2: Esse é o ponto. O problema é elementos que vão ajudar a gente a viver as dores e as angústias da vida e relaxar um pouco mais, e elas se tornarem uma muleta pra gente. A gente só vai conseguir fazer se tiver apoiado naquele lugar.
1: E o senhor estava comentando que o primeiro passo para identificar se uma válvula está se tornando muleta,
2: uhum,
1: ou um recurso legítimo,
2: uhum,
1: era você fazer uma autoanálise do recurso. Então, seu recurso é o todinho, seu recurso é uma série, seu recurso é um item de colecionador. Então, você vai analisar se aquilo tomou um lugar maior no seu coração.
2: E né? Como faz isso? Observando, não calando a voz interior. Essa voz da consciência.
1: Ai, mas
2: né?
1: Isso pode ser bizarro. Porque um colecionador não vai virar pra ele mesmo e falar, pô, você já é patológico. Porque a vida do colecionador é ir atrás da coleção, conseguir os itens e tal, não é?
2: Beleza, mas por que que ele tá fazendo isso tudo?
1: Não tem um gatilho emocional, talvez.
2: Se tiver um gatilho emocional e ele tá usando esse gatilho como muleta, aí ele vai ter que lutar contra.
1: Tem que ser o hobby pelo hobby.
2: É um hobby. Um hobby é um hobby. É uma válvula de escape.
1: A válvula pela válvula.
2: Puxa, legal. O que que você faz quando você tá estressado?
1: Eu pinto Bobby Goods.
2: Vou pescar. Você entendeu? Vou pescar só. Mas se você apoiar a sua vida na pescaria para fugir de alguma coisa, é que nem usar drogas, é que nem beber, é que nem pornografia.
1: E a gente usou o título, né? Romantização da vida adulta, porque a gente tava fazendo essa analogia de recursos infantis.
2: Exato.
1: Que te deixam infantilizado, um adulto infantilizado.
2: Exato,
1: né?
2: Mas a semana passada você terminou falando de uma experiência que você contou para sua psicóloga, né? Sua terapeuta, de que você, quando se sentia solitária, tomava o todinho na escola.
1: Ficava bem.
2: E ficava bem. E que ela falou, não tem problema. Eu concordo com isso. Não tem problema em alguns instantes você usar aquilo para relaxar, aquele elemento para trazer uma válvula de escape.
1: Até brinquei
2: mesmo
1: com a Rê que aquele que tem proteína, famoso, ele é o todinho adulto, porque você não toma mais
2: whey
1: só
2: protein.
1: É, só que ele tem gostinho de todinho.
2: Então,
1: aí a gente falou, nossa, a gente se sente
2: abraçado. Pode ser legal isso, quando você vai olhar as fotos, entendeu? Você fala, nossa, que delícia.
1: Quando você põe a Hannah Montana para tocar.
2: Muito bem, isso pode ser ótimo, que legal. Mas o cara ficar na frente da foto o tempo todo, idealizando um presente e um futuro a partir daquele momento que ele viveu no passado, isso é patológico. Como que você identifica isso? Amigo, tem que parar, aprender a meditar. Meditação é um negócio bom. Oração e meditação são importantes e fundamentais para a nossa vida, onde a gente para ouvir a voz do espírito, onde você para ouvir a voz da consciência. Você entendeu o que a gente está chamando de voz interior? Que lado do sapato você põe primeiro? Que lado você põe a meia primeiro? Que lado você amarra primeiro? Um exercício simples, que dá pra gente fazer.
1: E o exercício da dependência também, que é uma coisa que eu fiz, né, na terapia. Você entender se você depende daquela válvula para exercer determinada tarefa. Então, você depende do seu todinho no café da manhã para ter uma boa reunião? Se é isso, já tá se tornando uma coisa ruim. Não pode ser.
2: Exatamente.
1: Você tem que ser uma adulta capaz o suficiente de desempenhar uma tarefa sem aquele recurso emocional infância que você resgatou.
2: Sem você tá segurando alguma coisa. Quer dizer, não, eu não, se eu tô nervoso, eu tenho que chupar chupeta. Meu amigo,
1: isso é coisa
2: você
1: de
2: tem
1: bebê.
2: 50 anos. Entendeu? Ah, mas é que quando eu chupo chupeta, eu fico bem. Não, irmão, vamos entender por que que isso é bom para você. Você não largou uma fase da sua infância. Entendeu? Que você precisa largar e avançar. Paulo vai dizer isso espiritualmente, né? Sobre a maturidade, o processo. Eu já tinha que estar conversando com vocês como espirituais e ainda tenho que conversar com vocês como carnais. Por quê? Porque vocês ainda não largaram o peito da mãe. Eu já queria dar feijoada para vocês, mas não posso. Porque vocês ainda estão com coisas infantis.
1: Sim.
2: Na sua maturidade. Como identifico mesmo isso? Pela meditação. Você entendeu? Por observar elementos interiores. Começar a identificar a raiz do problema. Num dos episódios aí anteriores, a gente falou sobre isso.
1: Falou.
2: Você entendeu? Quando eu começo a identificar esses problemas, quer dizer, peraí, por que que eu faço isso aqui? Por que que eu tô reagindo a esse negócio aqui? Uma noite dessas aí passada, eu tive assim uma insônia. Comecei, pá, virada para um lado, viro pro outro, tô pensando nas coisas. E eu levantei, porque a gente começou o processo de comer verdura, legume, tirar as coisas e tal, não sei o que lá. Eu tava com fome. Eu não consigo dormir.
1: Com fome, tá.
2: Exato.
1: Certo.
2: Mas eu comecei a virar pra cama e pensava um monte de coisa, não nisso. Mas eu falei, não, eu vou levantar porque eu preciso identificar por que eu não estou conseguindo dormir. Então eu levantei, fui pra sala, sentei lá, comecei a pensar, até coloquei alguma coisa na televisão, mas comecei a pensar, poxa, que é? Qual é o problema? Que tá acontecendo? Aí eu falei, rapaz, tô com fome. Aí eu fui na cozinha, preparei um negocinho para comer, sentei lá na sala mesmo, comi aquele negocinho, tá, beleza. Fui pra cama, dormi. Mas já é um hábito de não ficar lá pensando um monte de coisa, buscar a raiz.
1: Sim.
2: Do que tá me levando até aquela reação. Era fome, você entendeu? Tô comendo menos durante as minhas refeições. Você entendeu? Eu tô comendo mais saudável, a coisa vai mais rápido também, minha.
1: É.
2: Então a relação é, como é que eu faço? Ei, precisa parar a vida. Precisa parar. Entendeu? E começar a ter mais momentos de reflexão para buscar o problema. Mas peraí, é por causa disso? Não, não é por causa disso, porque isso tem isso e solução.
1: A gente prefere se entorpecer de coisas para não pensar.
2: Esse é o ponto todo. A partir do momento que você está evitando
1: pensar,
2: se encontrar
1: consigo, aí você está fazendo aquilo que você falou, que é o irracional.
2: Quando você faz alguma coisa para evitar que você encontre com você mesmo, é um problema. Aí eu estou ficando patológico. Por quê? Eu estou fugindo de mim. Para fugir de mim e dos problemas que eu posso causar para mim, eu vou
1: aí,
2: atrás de alguma válvula de escape.
1: Você ficou crazy.
2: Aí você ficou doente.
1: Exatamente.
2: Entendeu? Então talvez como eu identifico? E a partir do momento que eu identifiquei, a pergunta é, como é que eu mudo isso?
1: E muitas vezes, gente, provavelmente vocês que estão ouvindo a gente está fazendo essa análise, essa autoanálise, às vezes ela pode ser mais difícil do que parece falando, né? Falando, ai, para e pensa. Tem gente que já está num nível tão avançado de patologia, que não vai identificar, e se identificar, vai ter muita dificuldade para meditar nessa reflexão. Então, é o caso mesmo de você procurar ajuda. ajuda, né, em relação à sua saúde, e ao mesmo tempo para você que está nesse processo, permita-se pensar, por mais incômodo que seja. Foi o que eu falei para minha psia, eu falei, ah, mas eu não quero ficar pensando nisso, eu já pensei o dia inteiro e me irritou, aí eu tenho que voltar e pensar sobre isso. Ela,
2: é isso aí. Esse é um negócio, a gente busca um conselheiro e um terapeuta pra mexer com coisas que a gente abandonaria.
1: Total.
2: Você entendeu?
1: Ou nem sabia que estavam lá.
2: Exatamente. Mas esse é o ponto. A reflexão que Jesus traz o tempo todo é desse autoencontro.
1: Exato.
2: De você precisa começar a entender a raiz do que você está fazendo, porque ele tem o poder de te libertar.
1: Exatamente.
2: Mas se você não sabe para onde você está indo, qualquer busão serve. Você entendeu? Se você não sabe para onde você vai.
1: Uhum.
2: Então, o encontro com Jesus faz com que a gente também comece a entender as raízes da nossa história.
1: Uhum.
2: E a gente vai poder reagir com isso e, com o poder de Deus, alterar esses processos patológicos. Que, de repente, muitas vezes são o caminho para uma patologia. E muitas vezes eu já estou dentro dessa doença. Então eu preciso sair dessa doença. Jesus vai ajudar. Primeiro ele vai te mostrar a verdade para poder libertar você a partir dela. Busque a raiz.
1: Às vezes não através de um terapeuta, mas de um amigo, de alguém que te faz
2: um
1: acompanhamento bíblico na igreja.
2: Exatamente.
1: Seu marido, sua esposa.
2: Exato.
1: Né?
2: Esse é o ponto. Como eu identifico? Preciso parar a vida.
1: Muito bom esse programa. Você tem que concordar comigo, não é?
2: É bueno.
1: Que isso? Para. Tudo bem que aqui, por exemplo, eu não sou nenhuma profissional para trazer.
2: Nem de jogo.
1: Exato. O senhor é pastor, pelo menos. Ah, beleza, sou jornalista, mas o que eu tô dizendo é que nós não somos, sei lá, o Augustus Nicodemus. Mas se faz de nossa troca e pela graça de Deus que este programa seja excelente. Desculpa. Mas eu tô terminando com um orgulho gigantesco aqui de nós.
2: Muito bem. Um orgulho santo.
1: Um orgulho santo, aleluia. Se você quiser participar do De Pai Pra Filha, manda sua mensagem no nosso WhatsApp ou comenta aqui no chat desse vídeo, tá bom? Nos comentários. A gente espera por você para que você se sente aqui conosco, mesmo que virtualmente, ok? A gente volta quando, pai?
2: Semana que vem. E esperamos você aqui na... no divã, com um pai e com uma filha.
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0: melhor da música, a bonita voz de Mariana Valadão, se isso não for amor. Como diria nossa amiga Leila lá da França, a música do Cisso. 2:14 no horário de Brasília, vamos com o pastor Janos com mensagem para hoje.
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2: Mensagem para hoje. Quem cuida da sua segurança quando você dorme? Na rua, no prédio ou no condomínio, existe um vigilante ou vários. Ele observa, ele está alerta, ele procura proteger. Mas existe uma verdade que poucos percebem. Você pode contratar alguém para vigiar sua casa, mas ninguém consegue vigiar o seu coração por você. E é justamente aí que mora o maior perigo do ser humano. Jesus informou que o Espírito Santo convence o mundo do pecado, da justiça e do juízo. O vigilante do condomínio cuida de muitas pessoas ao mesmo tempo. Depois surgem câmeras e porteiros eletrônicos para aumentar a segurança. Ainda assim, basta uma única entrada errada para o colocar todos em risco. A religião muitas vezes funciona desse jeito. Ela cria regras, costumes e barreiras, mas continua incapaz de transformar o coração que deseja abrir a porta para o pecado, para a incredulidade, para o erro. O Espírito de Cristo faz o que nenhum sistema religioso consegue fazer. Ele vigia a sua comunhão com Deus e revela a verdadeira condição da sua alma. Talvez você procure orientação em horóscopos, simpatias, objetos místicos ou ideias humanas, mas nenhum deles conhece você como Deus conhece. Nenhum deles pode reconciliar você com o Pai. Somente o Espírito de Cristo mostra a gravidade da rejeição a Jesus, apresenta a justiça perfeita de Cristo e adverte sobre o juízo que se aproxima. Quando essa verdade alcança o coração, nasce o arrependimento, e o arrependimento conduz à fé obediente e amorosa em Cristo Jesus. Nunca se esqueça, um vigilante protege uma porta, um porteiro controla uma entrada, mas somente o Espírito de Cristo guarda a intimidade do pecador reconciliado com Deus Pai. Quem rejeita esse vigilante permanece em perigo. Quem confia em Cristo encontra verdadeira segurança divina e eterna. Você quer uma cópia escrita dessa mensagem? 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Até já.
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3: Olá, queridos do mundo todo, onde nos entendemos e comunicamos em português. Vamos para o nosso café com Deus? E hoje tinha no coração algo que me tem alegrado bastante, na realidade, uma compreensão sobre aquelas sensações gostosas, transcendentes, na realidade, momentos especiais da nossa vida, como, por exemplo, aquele abraço que parece pequeno demais para o amor que sentimos, um pôr do sol que nos deixa maravilhado e em silêncio, o olhar fiel e o carinho de um cão, o reencontro com alguém querido e até, por outro lado, aquela tristeza profunda quando a morte leva alguém que amamos. É como se algo dentro de nós dissesse: isso não deveria acabar. Ou então, no caso da morte, isso não tem a ver conosco. O que na realidade faz todo sentido, um texto que está em Eclesiastes 3, verso 11. Tudo fez formoso em seu devido tempo e também pôs a eternidade no coração do homem, sem que este possa descobrir as obras que Deus fez desde o princípio até o fim. Perceberam?
4: E lá vem você com as suas filosofias. Daqui a pouco vai dizer que eu chorei quando meu peixinho morreu.
3: Não vou dizer, mas o fato de você ainda se lembrar dele há alguns anos depois ajuda bastante a minha argumentação. E Salomão, que escreveu esse texto, explica esse mistério. Deus pôs a eternidade dentro de nós. Essa é uma verdade que não se consegue negar. Carregamos uma saudade de um lugar onde nunca estivemos plena ou conscientemente. Por isso amamos relacionamentos duradouros, admiramos a beleza da criação e também nos revoltamos diante da morte. A morte parece algo errado porque, no fundo, sabemos que ela é uma intrusa na nossa história. Fomos criados para algo maior do que 70, 80 ou 100 anos.
4: Traduzindo, então aquela sensação de que as férias acabam cedo demais também tem a ver com a eternidade?
3: Não, isso chama-se gostar de folga. Mas tá aí, a ideia é parecida. Cada alegria verdadeira nessa terra é apenas como um aperitivo do banquete que Deus nos preparou. Cada amizade sincera, cada momento de paz, cada vislumbre de beleza são ecos de uma realidade maior, algo como era o planeta, talvez quando Adão e Eva viviam antes de errarem.
4: Eita! Nem me fale naqueles dois que me dá vontade de dar-lhes um enxerto de pancada. Ah, quando eu me encontrar com eles lá na glória, se eles estiverem lá, ou eu?
3: Mas é isso. O coração humano vive a procurar aquilo que só encontrará plenamente em Cristo e que tem a ver com algo que perdemos em algum tempo. Como bem escreveu C.S. Lewis, se encontro em mim desejos que nada neste mundo consegue satisfazer, a explicação mais provável é que fui feito para outro mundo. E é isso. Essa terra toda vivia muito bem sem o pecado ou nós depois do erro. E é por isso que ela sofre.
4: E até se revolta, né? Já viu? Esperamos sol e vem pé d'água. Chuva e vem seca. Ave.
3: Exatamente. Por isso lemos em Romanos 8, de 19 a 22, que há uma ardente expectativa da criação pela revelação dos filhos de Deus. Ela toda, a natureza, os animais, estão entregues ao nosso mal cuidar. E mais, que ela toda geme e suporta angústias até agora. Nesse trecho, São Paulo descreve que toda a criação está sujeita à decadência e aguarda com expectativa a sua redenção. Ora, essa expressão reflete o peso do impacto ambiental, do desequilíbrio ecológico e também do sofrimento humano face ao desgaste do planeta. E tudo isso tem a ver com essa eternidade que não percebemos plenamente, mas que tem a ver com o que Deus tem preparado para nós. Então hoje, quando sentimos aquele aperto de saudade sem nome, aquela nostalgia que não sabemos explicar, lembremos-nos. Talvez não estejamos com saudade de um tempo que tenhamos vivido nessa nossa pequena história de vida, mas como imagino, talvez estejamos mesmo é com saudade da eternidade que Deus colocou no nosso coração. E que hoje, onde estamos, possamos gozá-la um pouquinho do que viveremos ali e além, plenamente na eternidade, é daquilo que chamamos de céu. Vamos falar com Deus. Pai amado, obrigado porque nos criaste para muito mais do que essa vida passageira. Quando sentimos essa saudade profunda, ajuda-nos a lembrar que ela aponta para ti e para a eternidade que preparaste para os que te amam. Que não nos apeguemos apenas às sombras das suas bênçãos, mas ao Deus que as concede. Fortalece a nossa esperança em Cristo e faz-nos viver hoje com os olhos voltados para o reino eterno. Por Jesus pedimos-te. Amém. Alô, amigos, queridos e companheiros deste café. Escrevam-nos e tragam as suas críticas e sugestões, como também repartam comigo e os que comigo produzem este programa, em que vos temos ajudado. Um abraço nosso, meu e da turma toda que vos serve, desde São Paulo, no Brasil, como em Lisboa, Portugal.
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1: O corpo é a parte física do ser humano que nos permite existir no mundo. A alma é onde estão as nossas emoções, a nossa vontade e a nossa consciência. O espírito é a parte que se conecta com Deus. Juntos, formam um ser humano completo, para nós integrados. Corpo, alma e espírito na prática. E comigo ela, a nossa integrada, Renata Burjato. Fala, Bela.
2: Fala, fera, em clima de Copa do Mundo, com integrados, com pensares e com os nossos ouvintes que não podem faltar aqui, né? Dona Miriam veio te ouvir e ver, porque lembrando que nas segundas-feiras o programa passa no nosso site, ela tá lá em Teresina, Piauí, tudo bom? Mariana Velasco ouvindo em Cuiabá, tem a Edileuza no Rio Grande do Norte, Magnólia também tá lá no Rio Grande do Norte. Eu pergunto pra você que tá aí acompanhando Atletas no Ar, aonde você está? Tá torcendo pro Brasil? Tem algum outro time aí da casa, dos seus descendentes que você também tá torcendo? Conta aí pra gente se tem acompanhado, vem bater uma bola aqui no Fala Fera e acompanhar o programa do começo ao fim.
1: É, e pra Miriam que dançou, seguimos com a escalação de hoje. Hoje tem integrados com o décimo desafio da quarta temporada. Tem pensares de Lovie Henrique no quadro A Copa Que Você Não Irá Ver. E, Bela, como os nossos ouvintes podem participar do nosso programa?
2: Venham pra cá, como a turma já tem feito e você que ainda não fez, a gente tá te esperando. É o 11-974-181-456. 11, pra quem tá fora de São Paulo, 974-181-456.
1: É, porque tem também aí o Fala Fera com a participação do nosso time de ouvintes e a última volta. Por isso e para isso, continue conosco porque está começando mais um.
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1: Atletas no Ar ao vivo e a cores, toda segunda-feira às 13 horas. Ao vivo você acompanha também o Jogo Rápido com as notícias do esporte, reprises. Daqui a pouco revejo vocês, sim, ainda hoje em nossa primeira reprise às 21 horas. E aquele WO, reprises aos sábados às 2 horas e 30 minutos e aos domingos às 10 horas. Segue lá o nosso Insta, arroba programa Atletas no Ar. Arroba programa Atletas no Ar. E dê aquele amei em nossas publicações. E você, fera? Você, Bela? Estão aí esperando o quê? Para participar, curtir, comentar e compartilhar. E, Bela, dê aí então as letrinhas para os nossos ouvintes.
2: É isso aí, galera. Além de acompanhar a gente pelas redes sociais e por lá ficar por dentro, dá para ouvir na íntegra também o episódio em rtmbrasil.org.br. Vai lá do lado esquerdo da tela, ícone programas, clica lá e você maratona Atletas no Ar com esse de hoje, 617 conteúdos produzidos aí pelo nosso querido Lovian nesses últimos vários anos. E aí você pode acompanhar tudo isso. Tá precisando daquela injeção de ânimo para fazer uma corrida, andar de bike, começar com tudo? Então pega as orientações por lá no nosso site, Maratona Atletas no Ar. E agora, Lovian? Integrados aqui na sua RTM Brasil, venha com a gente, acompanhe os detalhes dessa nova temporada. É com você, Lovian. Minha
1: maravilha. Analisei a expectativa de vida de cada uma das participantes. Já sugeri uma nova rotina de vida por meio do décimo desafio. Desafio 10, microciclo 10, de 7 a 13 de junho. Beber conforme prescrito 3 litros de água por dia e contabilize o total diário em sua garrafa virtual. Gastar 900 calorias no total de atividade física monitorada. Após a atividade realizada, contabilize o total diário e insira no contador virtual. 3. Correr 6 minutos dia, totalizando 18 minutos no total da semana, na velocidade de 5 minutos por quilômetro. Vou comprovar mais uma vez que é possível reverter um relógio biológico. O cálculo estatístico de sobrevida foi feito com base na composição corporal atual. Propus uma rigorosa mudança para reverter o quadro em novas expectativas de vida. O reality conta também com a orientação da prática de atividade física durante as semanas de acompanhamento. As análises clínicas e físicas são realizadas no Núcleo de Saúde, NSBSA CISA, e os treinos no Centro de Treinamento CTBSA CISA, sob a responsabilidade técnica do professor Luvia Henrique, CREF 019-816-G/SP. E aí, para quem vocês estão torcendo? Patrícia, Wandra, Raquel ou Karine? Quer conhecê-las melhor? Acesse www.youtube.com/RTM Brasil. Vá lá em pesquisar e digite Atletas no Ar. Nova temporada do Reality Integrados. Assista e compartilhe. Já iniciamos o 11º desafio. Faltam apenas 2 semanas para a grande final, que acontecerá ao vivo no dia 29/6. E no próximo programa teremos novidades. Acompanhe, torça e mova-se. Cada movimento conta.
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1: A Copa que você não irá ver é o encontro entre os bastidores da Copa do Mundo e os bastidores da fé, mostrando que existe um campeonato muito maior do que qualquer mundial, a corrida pela vida eterna em Cristo Jesus. O esporte pode emocionar por 90 minutos, mas o evangelho transforma para sempre. Vem aí, Pensares de Luvia Henrique.
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1: Há quase 6 anos, os médicos estavam tentando salvar o cérebro dele. No jogo, ele marcou de cabeça o primeiro gol de sua carreira em Copas do Mundo. O primeiro gol da sua história em mundiais. E essa parece uma história impossível, uma história incrível. Em 2020, durante uma partida entre o Everton e o Arsenal pelo campeonato inglês, o atacante mexicano Raul Jiménez subiu para disputar uma bola aérea com o zagueiro brasileiro Davi Luiz. Os dois se chocaram violentamente em uma disputa de cabeça. Jiménez caiu desacordado no gramado e foi levado às pressas para o hospital. O diagnóstico foi assustador: fratura no crânio, um pequeno sangramento no cérebro e a necessidade de uma cirurgia de emergência. Naquele momento, a preocupação já não era mais o futebol, era a vida. Anos depois, ao relembrar aquele episódio, Jiménez contou algo que ouviu nos próprios médicos, uma frase que jamais esqueceu: é um milagre você estar vivo. Preste atenção. Não foi um pastor nem um padre que disse isso. Foram os médicos. É um milagre você estar vivo. A medicina fez tudo o que precisava ser feito: exames, diagnósticos, cirurgia, protocolos e a reabilitação. E ainda assim, a palavra usada para descrever sua sobrevivência foi milagre.

parte dessa história. Ele já havia disputado 3 Copas do Mundo e nunca tinha marcado um gol. Até o jogo México contra a África do Sul, segundo tempo, Roberto Alvarado cruza para a área, Jiménez sobe mais alto que a defesa e cabeceia para o gol. Seu primeiro gol em toda a história das Copas do Mundo. De cabeça, com a mesma cabeça, o lugar da sua maior dor transformou-se no lugar do seu testemunho. Mas havia ainda mais emoção por trás daquele momento. 3 meses atrás, seu pai morreu vítima de câncer, Raul Jiménez. O mesmo pai que acreditou nele durante toda a carreira. O mesmo pai que esteve ao lado quando sofreu a fratura no crânio e quando muitos sequer sabiam se ele voltaria a jogar futebol. Depois do gol, uma frase apareceu erguida pela família nas arquibancadas. Eu estou contigo sempre, seu pai. Raul apontou para o céu e chorou diante do mundo inteiro. O gol durou segundos, a travessia durou anos. Os médicos chamaram de milagre. Davi Luiz pediu oração e Jiménez repetiu durante anos uma frase simples: não perca nunca a fé. É por isso que essa história emociona tantas pessoas, porque às vezes aquilo que parecia ter destruído a nossa vida é transformado em um grande testemunho de vitória. A mesma cabeça que quase tirou sua vida o colocou na história das Copas do Mundo. E talvez essa seja a lição mais bonita de todas. Nem toda ferida é um ponto final. Às vezes, Deus escreve os capítulos mais bonitos exatamente no lugar onde existiu a maior dor. Me fez lembrar os planos de Deus. Ouça aí então, moleque abençoado. O pagode restaura o Brasil nas mãos de Deus.

0: Agora seja expressivo, facilmente compreensível, demonstre as suas ações por meio da fala, fale com Deus, fale sozinho, fale com os outros. 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
1: Fala, fera.
2: Agradecendo seu Genésio Rodrigues, tá ouvindo a gente em Itapecerica da Serra. Obrigada pelo teu recado, obrigada pela tua companhia aqui durante o nosso programa. E se ficou com vontade de mandar essa reflexão do Lovian, que estava aqui no Pensares, para alguém, daqui a pouquinho esse episódio 617 sobe lá pro site e você vai poder encaminhar, contar essa história, testemunhar também. Até porque, né, Lovian? Deus nos chamou para sermos suas testemunhas. Ide por todo mundo e testemunhar o que ele tem feito, né?

0: E aí a gente tem história pra contar. E agora a gente tá chegando na reta final, Luvian.
1: É, justamente porque o corpo já sente aí o cansaço, a mente é testada e o coração revela aquilo que realmente nos move. A última volta não é o fim, é a chance de terminar com os olhos fitos em Jesus. Preparem-se para a última volta.

0: elas gravadas pelo meu mano Edson Tawil, a voz da Bíblia. Uma semana abençoada para todos os nossos ouvintes, por todo mundo. Um beijo especial para minha melhor metade, Vanessa Daniela, para o meu melhor um quarto, a minha radaça Esther, porque...
1: Porque olha o gol, galera!
2: Paquetá, vamos ver depois o Vinícius Júnior. Vem pra cima, Vini. Paquetá passou, Vinícius Júnior. Balançou, Bruno Guimarães dominou na entrada da área. Tentou uma cavada, boa devolução. Vinícius Júnior, liga de fundo. Vai, Vini!

0: que este foi mais um
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6: Hoje é 20 de junho. O tema de hoje é pureza. O nosso Deus é santo e se importa com a pureza e a santidade de seus filhos. A falta de pureza e o envolvimento com pornografia tem destruído muitos casamentos e lares. Peça ajuda ao Senhor para manter o leito conjugal puro e sem mácula e o relacionamento conjugal saudável. Hebreus 13:4. Eu sou o Thiago Liza e é um privilégio orar com você.
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8: Olá, meu nome é pastor Wagner Sintra e para mim é uma alegria muito grande receber o convite da Rádio Transmundial para compartilhar com você algo que Deus tem colocado em nosso coração. Quero convidar você a abrir a sua Bíblia no Salmo de número 32, a partir do verso 1, que nos diz assim: como é feliz aquele que tem as suas transgressões perdoadas e os seus pecados apagados. Como é feliz aquele a quem o Senhor não atribui culpa e em quem não há hipocrisia. Alguns textos clássicos vão dizer dolo. Um certo homem chegou no gabinete do seu pastor e disse o seguinte: pastor, eu sei que as decisões que eu tomei, a minha família não aceita, os meus filhos não aceitam, a minha esposa não aceita, o senhor não aceita, a igreja não aceita, mas para mim o que é mais importante é ser feliz e eu tenho o direito de ser feliz. Diante dessa palavra, o pastor disse o seguinte: o importante aqui não é saber se você tem direito de ser feliz ou não, mas o importante é saber o que é felicidade. E o pastor abriu esse texto da palavra de Deus para aquele homem e leu com ele que feliz é aquele que tem as suas transgressões perdoadas, os seus pecados apagados. Feliz é aquele a quem o Senhor não atribui culpa e em quem o Senhor não encontra o dolo. É muito interessante isso, porque muitas pessoas têm tomado decisões equivocadas, decisões erradas, porque elas são tomadas pelo seu próprio coração, pela sua própria emoção. E isso é um perigo muito grande quando nós pensamos, decidimos e agimos pela emoção, pelo coração. Por quê? Embora muita gente ache que tem que responder aquilo que está no coração, precisamos ter cautela e alerta, porque a própria palavra de Deus em Jeremias, capítulo 17, verso 9, o Senhor declara que o coração é mais enganoso do que qualquer outra coisa e a sua doença é incurável. Para que nós possamos ter um pouquinho mais de clareza sobre o que está no coração do homem, nós precisamos recorrer sempre à palavra de Deus. E a palavra de Deus em Gálatas, no capítulo 5, a partir do verso 19, diz para nós o apóstolo Paulo que o que tem no coração do homem é imoralidade sexual, impureza, libertinagem, idolatria, feitiçaria, ódio, discórdia, ciúmes, ira, egoísmo, dissensões, facções e invejas, embriaguez, orgias. Isso é o que está no coração do homem. Quando o homem toma uma decisão baseada simplesmente no seu próprio sentimento e no seu próprio coração, sempre será uma decisão equivocada. Como podemos fazer então para tomar decisões que está à luz do Senhor? O Senhor, em diversas passagens da palavra de Deus, ele nos ensina que nós precisamos entregar esse coração pecaminoso, cheio de pecado, cheio de idolatria, cheio de pornografia, cheio de feitiçaria, cheio de ódio, e entregar esse coração a Deus. É exatamente isso que Deus diz para nós em Provérbios, capítulo 23, verso 26, quando ele diz: "Filho meu, dá-me o teu coração e mantenha os seus olhos em meus caminhos." É exatamente isso que o Senhor quer dar para nós. Quando nós fazemos e tomamos essa decisão de entregar o nosso coração e aprendemos com a palavra de Deus que as nossas decisões, elas têm que ser racionais. Nós devemos pensar, olhar para a palavra de Deus e perguntar o que Deus diz quanto a essa decisão que eu quero tomar e responder a essa decisão de acordo com a palavra do Senhor. E isso é muito interessante, porque quando nós agimos assim, quando nós nos colocamos desta forma, nós começamos a responder a Deus aquilo que o Senhor tem colocado em nosso coração. Por isso que ele pede o nosso coração. O que ele vai colocar então passa a ser aquilo que nós chamamos de fruto do Espírito, que está em Gálatas, capítulo 5, a partir do verso 22 e 23, que é amor, alegria, paz, paciência, amabilidade, bondade, fidelidade, mansidão, equilíbrio. Essa é uma palavra chave, esse é um fruto chave para a transformação da nossa vida e das nossas decisões. Se nós queremos tomar decisões sábias e que realmente irá nos trazer felicidade, elas têm que ser tomadas dentro da vontade de Deus. Quando nós permitimos que o Senhor mude o nosso coração, quando nós permitimos que o Senhor transforme a nossa vida, quando nós permitimos que o fruto do Senhor, do Espírito de Deus, tenha morada em nosso coração, nós vamos deixar de tomar decisões erradas, nós vamos deixar de tomar decisões pelos nossos próprios corações e vamos então pensar e ver que a família que nós temos, por exemplo, é Deus quem nos dá. A esposa que nós temos é Deus quem nos deu. O esposo que nós temos é Deus quem nos deu. A nós tomamos a decisão de receber essa pessoa na nossa vida. Os nossos filhos são presentes do Senhor e nós precisamos amar, dedicar e colocar sim em exercício amor, alegria, paz, paciência, amabilidade, bondade, fidelidade, mansidão, domínio próprio em nossas decisões, para que a nossa vida seja uma vida realmente abençoada e feliz. O texto de Salmos capítulo 32, lá no finalzinho, no verso 11, o texto diz para nós que feliz é aquele que é reto de coração. E aquele que é reto de coração é aquele que faz a vontade do Senhor. A nossa felicidade não deve ser pautada por aquilo que está em nosso coração, mas aquilo que está em nossa mente. Nós olhamos a palavra, entendemos a palavra, compreendemos a vontade de Deus e cumprimos a vontade de Deus em nossa vida. Aí sim, nós seremos retos de coração e teremos uma vida abençoada e feliz. Que Deus abençoe a sua vida. E você pode ouvir essa mensagem na íntegra na radiotransmundial.org.br. Meu nome é pastor Wagner Sintra e eu fico feliz de poder compartilhar aquilo que Deus tem colocado em meu coração. Que Deus te abençoe.
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7: E chegamos nesta última meia hora aqui de Um Amigo na Madrugada. Bom dia para você. Daqui a pouco tem Um Espelho na Janela com pastor Israel Mazacorati e Renata Borjato. Enquanto isso, vamos com a Aline Barros.

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0: grande aventura. A Bíblia é nossa companheira e o Eterno, nossa fonte de sentido nessa jornada. Por isso, convidamos você para entrar nas páginas do livro que conta a história do Deus que entrou em nossas histórias. A partir de agora, você está diante do Espelho na Janela. A narrativa a seguir é baseada em personagens e histórias bíblicas, acrescidas de elementos ficcionais.
1: Eles eram amigos há um bom tempo. Aquela amizade que uma expressão no rosto sabe dizer o que as palavras não falam. Uma intimidade construída no solo da franqueza e da vulnerabilidade. Quando é assim, os silêncios chegam sem deixar constrangimento, pois no terreno da amizade há espaço para cavar, descobrir, tentar e saber esperar, pois nem toda árvore floresce o tempo todo. Muitos temas cabiam naquela amizade. Felipe e Natanael tinham a alegria de conversar sobre quase tudo, pois tinham muitos gostos em comum, apesar de uma porção de outros diferentes. A começar, havia uma sede por entender mais sobre a vida, o que tornava algumas conversas quase intermináveis. Os dois tinham pontos de vista distintos, pois receberam criações diferentes e se encontraram com certas ideias centrais sobre a existência já formadas. Por vezes, sentiam que se conheciam desde a infância. Ah, como seria bom! Mas foi apenas na juventude que eles se encontraram, uma vez que Felipe era de Betsaida, na Galileia, e Natanael nasceu em Caná da Galileia. Mesmo todos sendo judeus, a família de Felipe flertava mais com as ideias gregas, por conta da influência que havia no local. Pois, poucos séculos antes de ambos nascerem, Alexandre o Grande conquistou a região, disseminando ali a cultura helênica. Interessante é que é difícil precisar quando uma amizade profunda começa, pois nunca sabemos de quais conversas brotará um relacionamento. Mas a sensação que provavam era que esse caminhar juntos já havia sido antes mesmo deles terem se conhecido. Isso porque, quando o momento mais extraordinário da vida deles estava para começar, as conversas de Felipe e Natanael sobre as práticas religiosas fervilhavam, e o ensino que recebiam na sinagoga já parecia não saciar a sede de vida que tinham, mesmo sendo pessoas comuns, exercendo trabalho simples. E é nessa simplicidade da vida que somos surpreendidos pela bondade do Eterno. Estando Felipe na Galileia, Cristo aparece diante dos seus olhos. Com penetrante ternura e verdade, o convida a segui-lo. João Batista já havia dado testemunho sobre Jesus, e estando Felipe sensível ao agir do Eterno na história, logo foi relacionando os fatos e, de maneira entusiasmada, compreende que era sobre ele que as Escrituras falavam. Não dava para esperar. Felipe correu para procurar Natanael. Ele precisava dividir com seu amigo esse momento. Assim que se encontraram, Felipe falou confiante: encontramos aquele sobre quem Moisés escreveu na lei e a respeito de quem também escreveram os profetas, Jesus de Nazaré, filho de José. Com o rosto cético, Natanael disse: pode alguma coisa boa vir de Nazaré? Felipe tinha liberdade com seu amigo. Eles já haviam discutido tanto sobre a vida, mas ali não havia tempo para isso. Ele queria que seu amigo provasse a mesma alegria e sentido que ele estava provando. Então apenas respondeu: vem e vê.
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Boa parte do grupo de discípulos já se conhecia antes de Jesus os reunir, mas foi por causa de Jesus que provaram de uma unidade e amor que não sabiam que poderia existir. E depois de uma porção de anos repartindo a vida, mesmo depois de Jesus ter voltado ao Pai, Natanael e Filipe se encontraram para aquelas conversas que tanto gostavam. Agora, poucos eram os pontos de discordância, pois se esforçavam para ter a mente de Cristo, respeitando ainda as suas individualidades e personalidades. Nesse encontro, que seria um dos últimos, eles quiseram relembrar um pouco do tanto que viveram lado a lado. Natanael, com os cabelos brancos e a face marcada pelos vincos da idade, disse: às vezes me pergunto quando de fato nosso coração se converteu a Cristo, pois nunca me esqueço da sua fala tão entusiasmada me contando que era para Jesus que Moisés e os profetas apontavam. Naquele dia, você, que já não era mais um garoto, me olhou como uma criança que descobriu o melhor presente da vida. Eu nunca vou esquecer o seu rosto. Eu te vi tão certo da sua posição, tão confiante da sua descoberta, tão feliz em dividir comigo o melhor que você tinha. Contudo, eu lembro quão cético eu fui. Mas depois de tantas coisas que vivemos com o Mestre, por vezes me percebi e te vi cético também. Lembra do sermão na montanha, em que uma multidão vinha para ouvir Jesus, faminta de ensino e também de comida? Filipe logo concordou com o amigo: jamais vou esquecer de Jesus me perguntando como poderíamos alimentar as pessoas. E eu não pensava em outra coisa a não ser contar as pessoas, pensar no dinheiro, fazer cálculos. Jesus era tão humano, tão próximo da gente, tão igual a nós, que por vezes eu me esqueci o quão divino ele era. Natanael completou: então, será que ainda no final, antes de Jesus morrer, tínhamos dúvidas se ele era o Filho de Deus? Ou será que tínhamos tanto medo de ficar sem ele que queríamos uma prova, uma segurança para descansar? Filipe pensou por certo tempo, coçou a barba e respondeu dizendo: quando Jesus começou a nos preparar para sua partida, eu confesso que eu fiquei aterrorizado. Eu não queria perdê-lo. Eu não queria que aquilo acabasse. E além de ficar sem ele, eu tinha medo também do que aconteceria conosco quando pegassem Jesus. Eu sentia que ele olhava para mim quando dizia para não ficarmos com o coração perturbado, que deveríamos crer em Deus e crer nele. Mas se ao menos ele nos mostrasse o Pai, então isso bastaria. Mas eu lembro da face triste de Jesus me alertando: há tanto tempo estou entre vocês e ainda não me conhece? Filipe, quem vê a mim vê o Pai. Eu fiquei tão encabulado. De fato, parecia que eu ainda não tinha entendido nada. Natanael então concordou: eu também me senti assim, que às vezes eu podia ver o céu aberto e uma realidade única em ação. Céu e terra de mãos dadas, cumprindo a vontade do Eterno em Cristo e Deus se alegrando, vendo a sua vontade ser feita no céu e na terra, em harmonia na vida de Jesus. Contudo, em outros momentos eu me vi tão vacilante, quase dando passos para trás. Como Filipe já vinha pensando bastante sobre o assunto, ele convidou o seu velho amigo a refletir com ele, dizendo: talvez o fato seja que algumas verdades sejam tão cheias de significado e tão densas em seu sentido que vamos assimilando em partes, aos poucos, em níveis. Um exemplo nítido disso para mim foi o primeiro milagre público de Jesus, naquele casamento em que estávamos lá em Caná da Galileia, lembra? Quando ele transformou a água em vinho, eu vi aquilo acontecendo, o vinho acabando, a família que logo passaria por vergonha, mas Jesus se levanta e oferece o melhor vinho. Eu mal pude dormir naquela noite de tão admirado e arrebatado que eu fiquei. Mas depois de uns dias, inúmeras outras compreensões eu tive, pensando apenas nessa ação de Jesus. Quando na última ceia, Jesus ergue o cálice e fala que aquele vinho representava o seu sangue

derramado em nosso lugar, é como se eu pudesse sentir outra vez o gosto do melhor vinho que eu provei na vida naquele casamento. Jesus era esse vinho, esse melhor sabor e alegria que não tem fim. Ao lembrar disso, Natanael recordou com ele: e você lembra qual água Jesus usou para transformar em vinho? Sim, confirmou com a cabeça Filipe, a água dos potes de pedras destinado aos rituais. Natanael afirmou: essa mesmo, a água que já estava suja de nos lavarmos, a água que limpou os nossos pés, a pior água. Sabe, amigo, naquele dia eu acreditei, mas hoje eu compreendo com maior profundidade o que Jesus deixou claro naquele primeiro milagre público. Ele faz o melhor a partir do pior. O mundo poderia ter nos jogado fora, mas ele pega o que está sujo, transforma em algo bom e que ainda possa ser servido aos outros. É assim que eu me sinto, amigo. É assim que eu me sinto. Nós éramos, eu era, aquela água suja, impura, que poderia ter sido desprezada. Mas Jesus me busca, me convida através de você, Filipe, a segui-lo. E faz de mim algo novo, vinho bom, que traz gosto ao mundo e ainda pode alegrar muita gente. Como eu vou te agradecer, meu amigo. Como eu vou agradecer ao Eterno, por sua amizade antes e agora, que levamos aos outros o gosto da boa vida com Deus, a alegria que nos encheu ao ponto de agora eu e você podermos transbordar.

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Muito bom dia para você, muito bom dia. Eu sou Fábio Zamana, chegando aqui na RTM, sabadão, dia 20 de junho de 2026. Fico junto com você até as 9 horas da manhã, no horário de Brasília, te fazendo companhia. Vamos juntos então nesse sabadão. Sábado frio aqui em São Paulo, mas menos frio que ontem, 16 graus. E você, tudo bem? Tudo tranquilo por aí? Espero que sim, viu? Como é bom ter a sua companhia também aqui com a gente, você interagindo através do 11 974 181 456. 11 974 181 456 é o número que você pode então mandar o seu recado, o seu abraço, o seu bom dia, dizer aí para nós da onde que você está acompanhando a RTM. Fica à vontade. Daqui a pouquinho por aqui tem entrevista. E 4:30 tem Música da Terra com Cláudio Ronque e Zé Dequias. Vamos juntos então? Já chegando para você, banda Som e Louvor. Sem Jesus não dá, hein?

0: Banda Som e Louvor, sem Jesus não dá.
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0: 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Vamos ouvir então Carta Sonora, presença confirmada, Prosa e Canto 2026, cantando Tempestades.
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1: Eu sou Luana França e está começando mais um Entrevista. E hoje vamos dar continuidade à série de episódios FEFIC 2026. Como um dia sem fim, parte 2. Vamos receber novamente Tatiele Catherine. Seja bem-vinda novamente.
2: Oi, gente. Obrigada por me receberem aqui outra vez. A RTM é uma grande parceira minha, mas também da FEFIC, da Ficção Cristã Nacional. E somos muito gratos a Deus por termos a RTM nos apoiando aí na nossa carreira, na nossa jornada.
1: No primeiro episódio, nossa convidada falou sobre sua trajetória na escrita e os bastidores da vida de uma escritora. Hoje vamos conhecer mais sobre suas obras e, principalmente, e já vamos começar a entrevista assim, como você vê o agir do Espírito Santo nos seus livros, principalmente na sua escrita, no mover com as pessoas, principalmente na receptividade das pessoas?
2: Meu relacionamento com Deus, ele é muito ligado à forma como eu tô me sentindo no momento e como ele me inspira a escrever naquele momento. Por exemplo, assim, se o Senhor nesse momento ele estiver me falando mais sobre o processo de superação do luto do meu pai, como foi durante a escrita de Horizonte, Mário um Dia Cinza, eu vou acabar me derramando muito naquelas páginas sobre esse processo que eu estou vivendo com o Senhor, o que aconteceu em Horizonte. Já no livro de Como o Dia Sem Fim, eu estava vivenciando um processo com o Senhor de muita ansiedade, muita preocupação, de passando por situações difíceis emocionalmente. Então o Senhor, ele me deu muitas palavras para que eu ministrasse a mim mesma sobre ansiedade, sobre preocupação, sobre até insônia. E tudo isso fez com que os meus leitores se conectassem, porque eles estavam passando um pouco coisas parecidas assim também. Então Deus, ele sempre me dá a temática de cada um dos livros, e de Como um Dia Sem Fim não foi diferente. Ele me deu essa temática de ansiedade, essa temática de viver o novo e ter medo de viver esse novo. Então eu pude colocar isso através da vida dos personagens. Então quando os leitores, eles têm acesso a essa literatura, que ela é profunda, uma literatura que vai falar que o cristão pode sim, e ele passa por essas questões psicológicas que são difíceis, que a gente precisa buscar ajuda. Então isso faz com que eles tenham esse incentivo de eu preciso me cuidar, eu preciso buscar ajuda, e também de saber que eles não estão sozinhos.
1: Agora falando um pouquinho mais sobre Como um Dia Sem Fim, você conseguiu fazer, transcrever na verdade, né, dois aspectos muito importantes: a ideia de transformar uma experiência real de viagem em inspiração. Queria que você falasse sobre essa conexão. É difícil escrever algo que se vive?
2: Muito difícil, porque a gente tem meu julgamento, ainda mais eu, que sou uma pessoa muito preocupada com o que o outro pensa, com o que ele vai achar. É uma batalha que eu tô vivendo com o Senhor, e eu consegui colocar na Dominique. Então a Dominique, ela tem vários diálogos com o Jay, que é o nosso protagonista coreano, aonde ele vai falar que ela não deve viver dirigida por aquilo que os outros pensam a respeito dela, porque ela estava se limitando por pensar como é que o outro vai agir, o que que ele vai dizer a respeito de mim, a respeito do meu medo de andar de avião. Então em 2023, foi a primeira vez que eu fui a São Paulo, quando eu peguei o voo, eu tive uma experiência meio assim fanfic, e essa experiência de fanfic que eu tive durante o voo foi o que me incentivou e me inspirou a escrever Como um Dia Sem Fim. Eu também estava vivendo algo novo, eu também estava abrindo mão dos meus medos, eu também estava me sentindo insegura. Então todas essas questões eu consegui colocar na Dominique e fiz com que os leitores sentissem, sabe, como eu me senti ali naquele momento quando eu vivenciei aquela fanfic ali no avião.
1: Falar de jornada emocional é muito delicado, porque você sai do lugar de estar sentindo para que as pessoas sintam, porque você garante ali uma conectividade genuína com o leitor quando você mostra para ele e desperta para ele aquele sentimento para fazer essa relação. E claro, você faz isso genuinamente nos seus livros e chama muita atenção. Como é a receptividade do público quando eles encontram essa identificação desse emocional?
2: Eu sempre recebo muitos testemunhos e feedbacks. Teve um recente que eu recebi na rede social de uma adolescente, que ela falou que ela tinha conhecido Jesus, se aproximado de Jesus através dos meus livros. Eu não lembro exatamente qual foi o livro que ela citou, não sei se foi Horizonte ou se foi Se o Dia Não Estiver Sorrindo, mas esse feedback foi muito importante para mim, porque na ficção cristã a gente sempre diz que nós não escrevemos livros que são como folhetos de evangelização, sabe? Assim, que a pessoa vai ler e ter certeza que ela vai ser evangelizada de uma forma que ela vai se sentir obrigada a aceitar aquela religião. Tem muitas pessoas que têm preconceito com a ficção cristã por isso, que acham que quando você lê um livro, você vai se sentir obrigado e desconfortável com a leitura, ou você vai ter que aceitar Jesus só porque você leu aquele livro. Mas a ficção cristã, ela vai trazer personagens que parecem muito reais, que eles têm dificuldades, que eles têm problemas, mas que eles vão apontar Jesus como a maior solução, a maior cura, o maior incentivo que a gente vai ter. Outros livros, eles não vão apontar Jesus, porque eles não têm esses princípios nossos, não. Eles vão apontar Jesus e vão falar que ele é o motivo da gente continuar. Então, quando os leitores, eles têm esse insight de, nossa, eu tô passando por essa dificuldade, mas Jesus, ele pode ser o meu amparo, ele pode ser a minha ajuda. E quando eles escrevem esses testemunhos, às vezes acompanhado de um textão enorme, isso faz com que a gente se sinta com a sensação de dever cumprido, de que alguém conseguiu ler aquela história, foi tocado pelo Senhor de uma forma que a gente não esperava.
1: O seu livro, os seus livros, na verdade, eles trazem essa narrativa de cura emocional, que a gente precisa viver mais, que por mais que a gente tenha traumas, situações, cicatrizes que a gente carregou durante a vida toda, existe a possibilidade de cura emocional. Eu queria que você falasse sobre a cura, porque apresentar de fato os traumas, as histórias, o que aconteceu, é realidade, mas poucos se vivem a cura genuína e verdadeira. Eu queria que você falasse sobre essa cura.
2: Todos nós, em algum momento da nossa vida, a gente vai passar por processos difíceis, de traumas, de dificuldades, de coisas que a gente acha que não tem saída. E quando eu me deparei com a ficção cristã e com os K-dramas, eu vi que eu não estava sozinha nas batalhas que eu estava vivenciando, porque no meio cristão, pelo menos no meio da onde eu vim, é muito comum esconder sentimentos, é muito comum esconder traumas e dificuldades, de não querer que ninguém saiba que você está passando por um problema. Então, tanto nos K-dramas quanto nos meus livros de ficção cristã, esses problemas que a gente vivencia, ele é muito mais escancarado. E mostra para a pessoa que tem coisas que elas só vão ser curadas quando essas feridas forem expostas, quando essas feridas forem colocadas para fora, quando nós possamos buscar ajuda realmente de forma intencional, sem medo de julgamento. Então, nos meus livros, em todos eles, eu sempre carrego essa mensagem da importância do autocuidado, da importância de você buscar ajuda, de saber que tem coisas que você não vai conseguir passar sozinho, porque elas vão dar aquela sensação de que os problemas são maiores do que nós mesmos, e a gente precisa, sim, buscar ajuda de Deus, ajuda profissional e dos nossos irmãos também.
1: Com certeza, a sua frase, a sua fala traz esse refrigério de que a gente está ali em busca disso, de melhorar, de crescer, de evoluir, de fato. Agora, mudando um pouquinho do foco, eu queria que você falasse como é hoje o cenário literatura cristã no Brasil. A FEFIC, ela vem aí trazendo essa possibilidade, na verdade eu falo assim, eu vejo como um aparato para essas pessoas que estão aí ansiosas, estão aí sedentas, na verdade, por literatura cristã. Como você vê hoje o cenário nacional?
2: Para mim, nós estamos vivendo como quem sonha. Eu conheci a ficção cristã depois que eu comecei a escrever ficção cristã. Eu já escrevia ficção cristã, mas eu nem sabia o que era. Então, conforme eu fui publicando meus livros, as pessoas foram enquadrando meus livros no gênero de ficção cristã, foi quando eu entrei de vez na comunidade, isso lá em 2020. E, naquela época, nós não tínhamos livros de autores nacionais nas editoras grandes. Tinham só livros devocionais, livros de vida cristã, livros teológicos, mas ficção cristã mesmo era raríssimo. Então, assim, nós agora estamos vivenciando uma época onde tem pelo menos 5 lançamentos de ficção cristã em grandes editoras por mês. Hoje uma grande amiga acabou de abrir a pré-venda do livro dela, que é a Vitória, autora de Aurora. Ontem outra amiga já abriu a pré-venda, na outra semana já abriu outra pré-venda. Então nós estamos vivendo um sonho, porque agora os livros vão estar nas livrarias, vão estar nos grandes marketplaces. Então agora as pessoas têm acesso e elas podem comprar na hora que elas quiserem, quando elas quiserem. E antes era tão difícil da gente conseguir comprar um livro físico de ficção cristã. Os meus leitores, eles tinham que esperar 90 dias, 120 dias para terem acesso aos meus livros físicos, porque era muito difícil. Agora não, em qualquer momento eles podem comprar e pode chegar até no mesmo dia na casa deles. Então, nós estamos vivendo assim uma expansão do reino de Deus através da literatura.
1: Que maravilha. Agora,
2: e a FEFIC tem contribuído para isso, assim, a FEFIC tem sido um divisor de águas, assim, das nossas vidas, assim. Como nós éramos antes, depois da FEFIC, o Senhor tem usado mesmo como um grande canal, assim, que tem abençoado, incentivado os autores e artistas cristãos nacionais.
1: É justamente isso que eu ia perguntar para você. Quais são as suas expectativas para a FEFIC 2026?
2: Nossa, eu acordo e durmo e como e almoço e janto só pensando na FEFIC. Eu vi hoje que vai fazer 50 dias, né, para a data da FEFIC. Eu tô assim, meu Deus, eu estou super ansiosa. Porque é diferente de uma bienal, é diferente de qualquer outra feira de livros que não é cristão, porque todo o ambiente lá é preparado com muita oração. Todos os dias as pessoas que lideram a FEFIC estão orando, estão jejuando, estão clamando. Então, quando você entra ali na feira, você já sente a presença de Deus, você sente algo diferente do que você sente em uma bienal de São Paulo, por exemplo.
1: Que maravilha.
2: Então, a FEFIC, ela nos conecta com Deus e nos conecta com outros leitores que têm os mesmos princípios.
1: Que maravilha, ficamos aqui contando dias para tão chegada a data. Eu queria agradecer, na verdade, a sua participação aqui no programa Entrevista. Infelizmente, chegamos ao final. Muito obrigada pela sua participação, Tatiele.
2: Eu que agradeço e a gente se vê na FEFIC.
1: Até lá. O programa de hoje teve produção e apresentação de Luana França e na mesa de som, Pedro Campos. Até o próximo Entrevista.
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0: Muito bom dia para você. Agora 4:26. É o horário de 4:30, né? Horário de Brasília. Muito bom dia para você. Excelente madrugada, ótimo dia. Quero já mandar aquele abraço, aquele bom dia para você chegando e participando pelo nosso WhatsApp 11974181456, 11974181456. Esse é o nosso número. Um abraço para você aí, Amadeu, direto de Belém do Pará. Aquele abraço de leão para você, meu amigo. Também por aqui, Henrique Graça Cabral, direto de São Luís. Bom dia, casal.
1: Bom final de semana. Um excelente final de semana para vocês.
0: Para você família, também, Graça.
1: Para todos os ouvintes. Estamos alegres com a brilhante vitória que nossa seleção nos presenteou.
0: Que maravilha, né? Eu não assisti, mas já tô sabendo.
1: Direto de São Luís.
0: Isso aí, minha amiga. Aquele abraço de leão para você também. Eu dormi tranquilamente. Eu tenho um protetor de ouvido. Aquele que o pessoal usa para o pessoal que trabalha em obra, sabe? Para isolar realmente assim o barulho, né? E aí eu coloquei meu protetor de ouvido, menino, e dormi tranquilamente, viu? Graças a Deus. Falei, eu não vou assistir o jogo porque acaba muito tarde, aí hoje já tá muito cansado, né? Então, fui dormir. Arlinda Campelo, como é que você tá, Arlinda? Bom dia.
2: Bom dia, Fábio Samana, quem tá falando é Arlinda Maísa 2, Trindade, Goiás. Quero ouvir o hino aí, Cassiano. E quero mandar um abraço a todos os ouvintes da Paz do Que de Goiânia, a todos.
0: Tá certo.
2: Sem esquecer de ninguém.
0: Abraço pra você e pra Sebastiana, que sumiu. Maria Mesquita, como é que você tá, Maria Mesquita?
3: Bom dia, pastor Fábio Samana. Estou aqui ouvindo essa rádio maravilhosa. Quero dizer pra você, pra toda a sua família, pra todos que estão ouvindo. Um ótimo sábado, um abraço,
0: fique
3: com Deus.
0: Abraço de leão, Maria Mesquita, obrigado pela companhia. Gessé tá com a gente também. Ah, chegou aí, que maravilha, bom dia, Gessé.
4: Meu amigo Fábio Samana, muito bom dia aí a todos ouvindo da Rádio Transmundial. Felicidade total, meu irmão, graças ao meu bom Deus, nasceu meu netinho ontem. E estamos por cá, todo mundo feliz, mas agora é um irlandês. É o neto irlandês que nasceu ontem, 12:15, nasceu meu neném. Tá bom, meu nome, como tu pedisse, mas não tava no áudio da tua programação, não teve como te enviar, mas tá aí, a foto do bebezão. Grande abraço,
0: ótimo dia. Maravilha, hein, Gessé, que maravilha, parabéns pela chegada do netinho lindo aí, chorando, né, sinal que tá tudo bem. Parabéns, meu amigo, que Deus abençoe aí a família, né? Olha só, um netinho internacional e que ele tenha muita saúde e traga muitas alegrias aí, muitas animações aí para toda a família, né? Que criança é bênção, criança é presente de Deus para nós, né? É maravilhoso. Parabéns, Gessé, eu vovô babão do ano. Conta pra gente a sensação aí, meu amigo, tem como descrever? Marilene de Anápolis está com a gente também, tá, mandou um abraço pro José, tá saindo para trabalhar, desejou bom fim de semana para todos, bom fim de semana. Miriam Martins está com a gente também. Ibamã, Paraíso dos Tocantins, bom dia.
5: Bom dia, Fábio Samana.
0: Que tudo bem, Ibamã?
5: Paraíso, quero mandar um abração para todos os ouvintes da Rádio Transmundial. Bom dia a todos, estou no trabalho ainda, logo mais estarei para casa, se Deus quiser. Paz do Senhor, fiquem todos com Deus.
0: Valeu, Ibamã, bom trabalho para você. Aquele abraço de leão, Edna de Imperatriz. Como é que você tá, Edninha? Bom dia.
6: Bom dia, bom dia, bom dia. Sabadô. E aqui estamos, aqui já mais uma vez, ouvindo RTM, Fábio Samana, essas entrevistas aqui é top demais. E eu quero mandar um abraço pro Leão, estou feliz pela irmã do pastor, que já voltou para casa. Hoje
0: a gente amanhã,
6: fica feliz,
0: né?
6: Quando a gente vê
0: amanhã
6: que a obra de Deus não para, que o poder de Deus não deixa de existir nessa terra. Obrigada a Deus e Deus abençoe a todos nesta manhã. Fui!
0: Valeu, Edirinha, aquele abraço de leão pra você. Graça Imperial tá chegando com a gente também, tá mandando abraço pra todo mundo aí, né? Um abraço pra você, Graça, tudo bem? Tudo tranquilo? É, ontem pastor Jailton aqui, né? Eu tinha feito uma surpresa, na verdade eu tinha falado pra Graça, ó, vai ter uma surpresa aqui pra vocês de Natal. E a surpresa foi ontem a presença e participação do pastor Jailton Santos, apresentador do programa Amanhecendo com Fé, e foi maravilhoso esse tempo com o pastor Jailton. Tomamos um cafezinho, comemos um bolinho fit de cenoura. Olha como foi bom, viu, gente? Como foi bom. Um abraço, pastor Jailton. E pra Betânia também, que tava junto com ele aí, né? Conheci a Betânia. Lourdes Galvão, bom dia.
7: Bom dia, Fábio Zamana, pastor, a paz do Senhor.
0: Você tá bem, Lourdes?
7: Como um abraço
0: tá,
7: de Leão pra Helena, Elisa, Luiz e Andréia. E mande uma felicitação pra meu genro Leandro, que eu amanhã completa mais uma primavera, Fabinho, bom dia.
0: Opa, parabéns aí pro Leandro, que Deus abençoe, conceda muita saúde, muitos anos de vida, viu, Leandro? Vamos agora com Música da Terra, Cláudio Ronque, Zé Dequias. Zé Dequias, Zé Dequias, acorda, rapaz.
8: Ora, acordar pra quê?
0: Ué, nós queremos ouvir música.
8: Então vamos, ué.

0: E olha, o Música da Terra espera a sua carta, espera o seu caos aqui, não é, Zedequias?
1: E é verdade, é verdade. E outra coisa, viu, senhor Claudio? Tem música boa aqui. Inclusive, quem vinha chegando é o Wesley Everardo. Olha só, essa dupla aí tem coisa boa pra gente. Peão de Cristo!
2: É dia de rodar.

Você ouviu o Peão de Cristo com Ezio Everardo aqui no Música da Terra. Pai, hoje eu vou falar pra você um cadinho, pra você que tá aí sozinho, moadinho, cantinho, sozinho, sem falar com ninguém, porque não é fácil enfrentar a solidão, não é verdade? O nosso próprio Senhor Jesus ficou sozinho, foi abandonado por todos os pessoal, e é isso mesmo, ficou numa hora muito difícil demais da vida dele. Mas eu quero perguntar pra você que tá me ouvindo, é se vale a pena ficar se lamentando nossa solidão toda, senhor? Perguntar pra você, não é melhor transformar ela em coisas que vão prestar? Olha, você vai abrir a Bíblia e lá no meio vai estar escrito no Salmo 68, lá no verso 6, você vai ler assim: Deus faz que o solitário more em família, tira os cativos para a prosperidade. Mas que palavra boa, não é mesmo? Cheia de esperança para nós. Deus é o Pai,

0: obra de assistência social, pensa direitinho, não é verdade? Tem um montão de coisa que você pode participar e que não prende a família, ó. É importante lembrar que ser sozinho não é sinônimo de viver na solidão. Deus está sempre com você e conosco. E a nossa vida pode ser uma bênção sim, ó. Confiando nesta promessa, você pode ficar mais tranquilo que água de poço. Oh, maravilhas, ó. Zé Dequias, essa dupla eu vou deixar o senhor anunciar, pode ser?
1: Ô, senhor, eu já falei que essa história de ser o Zé Dequias não dá muito certo, não, senhor. Ô, eu não sou seu pai, não sou seu tio, não sou seu avô, não sou seu tataravô, não sou seu cunhado, não sou seu irmão, e eu sou Zé Dequias, senhor. O senhor tá me entendendo, seu grau? Essa história de seu Zé Dequias, não, gente, me respeita e toca uma música pra gente aí, então fica bravo com o senhor.
0: Calma, Zé Dequias. Anuncia essa, eu fiquei tão animado pensando que você anuncia a próxima.
1: Me dá esse papel aqui. Ah, senhor Cláudio, você tá de brincadeira comigo? A dupla que eu vou demais aqui no Música da Terra, é o Facão do Zé, cantando a sabedoria de Deus.

0: sabedoria de Deus. Você que tá nos ouvindo, preste bastante atenção, abre seu ouvido que vai começar o boletim rural. Acompanhe as informações do campo. Daqui a pouco nós voltamos, Ceará do Rio Grande.
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2: Comece em seu rádio Boletim Rural. Hoje na apresentação de Cláudio Ronchi. E nesta edição você fica sabendo. Preço do boi gordo fica estável com menor ritmo de compras dos frigoríficos. Esta e outras notícias agora no Boletim Rural.
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2: O mercado do boi gordo manteve estabilidade na maioria das regiões no final desta semana, segundo a Scott Consultoria. A oferta de animais segue equilibrada com a demanda, enquanto frigoríficos reduziram as compras após se abastecerem, o que deixou os preços praticamente inalterados em grande parte do país. Em São Paulo, referências como Araçatuba e Barretos seguiram em R$ 348 por arroba, sem mudanças também para outras categorias. Os preços da soja caíram na Bolsa de Chicago no final desta semana, mesmo com a confirmação de novas compras da China, que somaram mais de 132 mil toneladas. Os contratos de julho recuaram 0,82%. A Austrália atingiu a cota de exportação de carne bovina para a China em 2026, 205 mil toneladas, o que levou Pequim a aplicar uma tarifa adicional de 55% sobre novas remessas a partir de 20 de junho, elevando a carga total para 67%. O avanço no uso da cota também afeta o Brasil, que pode em breve atingir 80% do seu limite de exportação para a China. Frigoríficos já ajustam a produção e embarques, enquanto o setor avalia possíveis pressão sobre o preço do boi no mercado interno devido à restrição temporária das exportações. Apesar disso, o setor pecuário brasileiro vê possibilidade de redirecionar vendas para outros mercados e mantém expectativa positiva no médio prazo, mesmo com a incerteza no comércio com a China. Com fonte de Globo Rural, produção de Karina Joubert, coordenação de Marcelo Fávero, direção de André Castilho, com realização da sua RTM Brasil, na apresentação de Cláudio Ronchi, esta foi mais uma edição do seu Boletim Rural.
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0: seu Cláudio, o senhor não passou lá em casa ainda. Eu tô cobrando o senhor porque, olha, tem um cafezinho especial pro senhor, tem um bate-papo gostoso. Você sabia que a turma voltou do lado da capital? Olha, a casa tá cheia, tem umas 20, 30 pessoas lá em casa. Verdade, tem umas 35, 40, 70 pessoas lá em casa. E eu gostaria muito que o senhor fosse lá e passasse também mais uns 3 meses lá em casa, igual todo mundo. Aí assim, uma festa quase todo dia, que o senhor acha? Essa é uma maravilha, não é?
1: 70 pessoas na sua casa, Zé de Quias?
0: Ah, mas tá uma festa, mas tá assim, olha, é uma conversa que a turma gosta, viu? Ficou o dia inteiro lá prosando, mas a turma trabalha também. Eu vou contar um negócio pra você, a casa é grande, a turma é bastante trabalhadora, viu? E inclusive, todo mundo quer conhecer o senhor.
1: Não é verdade, Zé Dequias?
0: Ah, eu sou um de ficar mentindo de conversinha, seu Grado. Se eu tô falando que é pro senhor, aí vai, ué.
1: Vamos hoje, então, assim que terminar o programa?
0: Combinado. Mas enquanto isso, a gente escuta os irmãos Viana. Moda do lenço. Eu quero...

Você ouviu os irmãos Viana cantando Moda do Lenço aqui no Música da Terra. Olha, seu Gore, gostei dessa música, viu? Inclusive, sabe quem vinha chegando? É o Gessé Nestor. Feliz de verdade.

0: Você ouviu Gessé e Nestor, Feliz de Verdade, aqui no Música da Terra.
1: E eu quero aproveitar para contar um negocinho pra você, viu? Sabe que escutando essas modas aí, eu fiquei pensando numa coisa aqui, seu Cláudio, presta atenção. Quais que são os segredos que existem por trás da fabricação de uma viola, hein? Já pensou nisso, senhor? Já pensou nisso, seu Cláudio? Olhando uma simples estátua de madeira, é difícil imaginar que ela possa ser transformada num instrumento com a viola, com um som tão bonito, não é verdade? Capaz de um som assim tão desafinado e que fica tão gostoso na nossa alma, não é verdade? Faz tão bem pro nosso coração. Tem pra mim, vou contar um negócio pro Brasil, tem pra mim que existe uma precisão, uma dedicação por detrás desse negócio aí. E eu sei que tem fábricas que produzem instrumentos em série, viu? Um atrás da outra, rapidinho. Mas claro que tem aqueles fabricados à mão, com arte. É verdade. Igualzinho quando Deus fez nós. Uma peça artesanal, senhor? Sim. Não é assim, seu Grado? Fala a verdade pro Pedro.
2: Por hoje é só, Zerquiz.
3: Aí não tá bom. Logo, logo a gente volta. E com muito mais música.
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0: cidade. Você sabia também que 99% dos...
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1: Aleluia. Nenhuma das boas palavras que o Senhor liberou caíram por terra. Todas se cumpriram, Simone.

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9: Muito bom dia a todos, bom dia para você que já acordou, bom dia para você que está saindo do trabalho para ir para casa. Está começando mais um Conexão Jovens, o programa aqui da JGAD Matriz. E hoje nós temos um tema muito importante, mas antes de anunciar o tema, quero aqui anunciar essa bancada maravilhosa que está conosco hoje. Vou apresentar aqui a Isabelle, da Dematriz, a Ana, também da Dematriz.
10: Pai do Senhor.
9: E o João Lucas, que está conosco ali do AD Vitória 1. Vitória 1, se vocês quiserem dar uma saudação a todos aí, fique à vontade.
10: Bom dia, que alegria estar mais uma vez aqui com vocês. É, expressar a nossa alegria de estar aqui, né? Glória a Deus, ao Senhor. E muito obrigada por essa oportunidade. Hoje vamos abordar um tema muito, muito importante. E vou passar agora para nossa amiga Daphne. Isabelle, perdão.
11: Sem problemas, Pai do Senhor. Muito bom estar aqui na rádio mais uma vez. Agradeço a oportunidade aos meus líderes, ao meu pastor, pastor André. E que tenhamos um dia maravilhoso e abençoado na presença do Senhor.
12: A paz do Senhor, agradecer primeiramente a Deus por mais essa oportunidade. É, estando aqui pela primeira vez na bancada. É, e hoje é um tema muito importante. Iremos abordar e só agradecer a Deus mesmo.
9: Maravilha! Também quero agradecer primeiramente a Deus por mais essa oportunidade, agradecer aos nossos pastores, pastor presidente, pastor Amarildo Martins e a pastora Maria Barbosa, nossos pastores presidente executivo, pastor André Martins e a pastora Leila, e também aos nossos líderes, diácono Matheus Saraiva e a irmã Lara. Meus queridos, hoje o nosso tema está em Mateus 7, versículos 13 e 14. Hoje iremos falar sobre a porta estreita, mas não nos limitaremos apenas a esses dois versículos. Hoje nós iremos tratar a porta estreita com todo o contexto bíblico que podemos envolver com ela. E o texto de Mateus 7, versículo 13 diz: entrai pela porta estreita, porque larga é a porta e espaçoso o caminho que conduz à perdição, e muitos são os que entram por ela. E porque estreita é a porta e apertado o caminho que leva à vida, e poucos há que a encontrem. Amém? Então, Jesus aqui no capítulo 7, ele não apresenta opções neutras. Ele fala de dois caminhos, de duas portas, de dois destinos, mas uma escolha inevitável, porque aqui ele diz que tem duas portas, ou a porta larga, que muitos vão escolher, mas é a que leva à perdição, ou a porta estreita, que vai levar à vida, só que poucos vão escolher. E um detalhe que a gente ignora é que ela não diz, o texto, né? Jesus não diz que a porta larga, ela parece errada aos olhos humanos. Ela não vai falar que parece algo errado aos nossos olhos. Ela vai dizer que é espaçoso. A porta que leva à perdição é espaçosa, então ela cabe tudo. Ela cabe o ego, ela cabe o pecado, ela cabe o cada um vive do jeito que quer, ou cada um eu faço o que quero da minha vida. Só que a porta estreita não. A porta estreita, ela seleciona. E Jeremias capítulo 6, versículo 16 diz: perguntai pelas veredas antigas e acharei descanso para a vossa alma. Mas disseram: não andaremos nela. Ou seja, o problema nunca foi a falta de um caminho, foi a falta de decisão. E no capítulo 7 de Mateus, que acabamos de ler, Jesus nos apresenta dois caminhos e todos os dias ele nos convida a escolhermos se nós queremos a porta estreita ou se nós queremos a porta larga. E para nós começarmos o nosso tópico primeiro, que diz amar e abençoar quem fere, está lá em Mateus 5, versículo 44, que diz: eu, porém, vos digo, amai aos vossos inimigos, bendizei os que vos maldizem, fazei bem aos que vos odeiam e orai pelo que vos maltrata e vos persegue. Isabelle, o que você tem para falar sobre esse tópico?
11: Então, só ratificando o que também que você já acabou de dizer, quando eu estava estudando isso ontem, me veio uma comparação assim bem interessante na cabeça, que a porta larga é como se fosse o iFood e a porta estreita é a comida que eu tenho que preparar em casa, né? Porque o iFood é muito fácil, é prazeroso eu pegar o telefone ali, é rápido, eu pego o telefone, peço minha comida, dá tudo certo. Agora, quando eu preciso tirar um tempo para preparar, muitas vezes eu vou ter que descongelar a carne, fazer ali. E é como você falou, né? A porta estreita, ela exige decisões que muitas vezes a gente precisa tomar, que não vai fazer sentido para o mundo. Porque para o mundo é normal, mas para a gente que tem Cristo como alvo, não vai ser. E sobre o tópico 1, que é amar e abençoar quem nos fere, lá em Mateus 5:44, o que eu achei interessante foi sobre a parte do perdão. Porque é fácil perdoar quem é bom para comigo. É fácil perdoar quem me abençoa, quem me abraça, quem, né, está ali presente. Mas quando eu preciso perdoar quem me feriu, eu preciso perdoar quem me magoou, quem falou mal, né, de mim, é um pouco mais complicado, mais complexo, mas a Bíblia não tá te pedindo para você escolher, ou não tá te pedindo para você, para que a gente, eu vou aqui, Ana Fernandes me machucou, mas eu posso escolher se eu quero perdoar, ela não tá te pedindo para escolher, ela tá mandando, é uma ordem que eu preciso perdoar quem me machucou. E por que que eu preciso fazer isso? Porque a gente carrega um nome. E nome, o nome que a gente carrega é o nome de Jesus. Se eu carrego o nome de Jesus, nome ele é para quê? Ele é para identificar a história de alguém. E o nome que a gente carrega tem um peso muito grande, é um legado muito grande, que é o nome de Jesus. E como a gente precisa entender a importância disso, né? Que como a empresa que a gente trabalha, por exemplo, para quem é funcionário e tem que trabalhar e acatar a ordem do chefe. É como se a gente está debaixo de uma submissão, né? Está debaixo da ordem de Deus. Independentemente se eu estou feliz com aquilo ali, com aquela decisão ou não, eu preciso entender e acatar que a ordem me imposta é perdoar, esquecer o que me foi feito, se certo ou errado, e praticar o perdão.
10: Muito bom que a Isabelle disse sobre amar e abençoar quem nos fere, né? A gente tem que perdoar 70 vezes 7, né? Na Bíblia nos traz essa reflexão de perdoar. E a porta estreita nos desafia a fazer o que a nossa natureza humana fala assim, não quero fazer, né? Mas amar os inimigos, o que nos mostra é para nos amar os nossos inimigos, orar por quem nos fere e abençoar quem nos machuca, né? E o caminho largo incentiva a vingança e o estreito ensina o perdão. Então, que devemos perdoar aqueles que nos ferem.
12: Os 5:44, esse primeiro tópico, que é amar e abençoar quem fere, Jesus está pregando sobre o Sermão do Monte, que era considerada a constituição do reino de Deus, né? Que é considerado. Os religiosos da época, eles falavam: amarás o teu próximo e odiarás o teu inimigo. Mas Jesus apresenta um padrão superior, que é amar até mesmo aqueles que nos fazem mal. Que isso não é sobre um amor sentimental, é sobre uma decisão espiritual. E na porta estreita vai ter a gente vai ter que tomar várias decisões para ter que passar na porta estreita, porque não é fácil a questão do perdão. E a gente normalmente quer retribuir as ofensas, provar que estamos certos, buscar vingança e guardar ressentimento. Mas Deus, ele tem um padrão superior para que a gente possa passar nessa porta.
0: Amém. Provérbios capítulo 24, versículo 17, diz assim: quando cair o teu inimigo, não te alegres, nem quando tropeçar, se regozija o teu coração, para que o Senhor isso não veja e seja mal aos seus olhos e desvie dele a sua ira. Então, amar quem nos fere, é uma das expressões mais claras da porta estreita aqui, assim como vocês já falaram aqui. Porque isso aqui não é uma questão de comportamento, é uma questão até de transformação de natureza. A nossa natureza, o João Lucas trouxe o exemplo dos religiosos, mas a nossa natureza é essa: amar quem nos faz bem e odiar quem nos odeia, detestar quem nos odeia, até mesmo maldizer quem nos odeia. Só que o rei Salomão, em Provérbios, ele já traz esse ensinamento, né? Quando cair o teu inimigo, não te alegres, e nem quando ele tropeçar, se regozija o teu coração. Ou seja, aqui não está nem falando da nossa ação, já está falando até da nossa reação interna. Deus não está falando que o nosso amor por quem nos fere está baseado apenas nas nossas ações. Até a reação que eu tenho, o sentimento que eu sinto, já implica em não estar cumprindo. E Êxodo capítulo 23, versículo 4. Se encontrares o boi do teu inimigo, ou se julgamento, desgarrado, sem falta, lhe reconduzirás. Ou seja, aqui está dizendo, se você encontrar o animal do seu inimigo perdido, deveria ser devolvido. Você mesmo deveria ir lá devolver. O amar o inimigo, ele nunca foi opcional. Ele não é uma coisa que aparece somente no Novo Testamento, ordenando por Jesus. Sempre foi o padrão de Deus, porque o próprio Deus provou o seu amor para com todos. quando Cristo morreu por nós, sendo nós ainda pecadores. Então é aí que entra a porta estreita, porque a porta larga vai nos fazer querer amar quem nós quisermos. A porta larga nos permite amar quem a gente quer. Agora, a porta estreita nos exige amar qualquer um, mesmo que esses nos firam ou que não nos amem de volta. Tópico 2 agora diz: vencer o mal com o bem.
11: No tópico 2, a gente está lá em Romanos 12 e 21, que diz assim: não se deixem vencer pelo mal, mas vençam o mal com o bem. Vencer o mal com o bem. Quando a gente fala sobre isso, a gente tem que pensar assim: o cristão, ele não permite que o mal domine o seu coração, porque a gente precisa refletir o caráter de Cristo, né? Como Paulo Renato acabou de dizer, não é uma escolha, não é um sentimento. Eu preciso entender o que eu tenho que fazer e eu preciso seguir aquilo porque para que eu possa refletir esse caráter de Cristo, né? E isso exige domínio próprio, força espiritual e maturidade. E ao meu ponto de vista, eu só consigo essas coisas se eu tiver, né, alicerçado na palavra e tiver realmente olhando para Jesus. E é escolher responder com graça quando espera uma agressividade, porque muitas das vezes a gente precisa, né, não reagir, a gente precisa só ficar quieto, né? Quando espera muito que a gente reaja, a gente precisa só acalmar e entender que o mal vence quando a gente consegue nos tornar parecidos com ele, né? Ele quer que a gente venha se tornar parecido, mas quando a gente responde segundo o caráter de Cristo, mostramos que Deus está transformando o nosso coração. O caminho largo, ele reage à porta. O caminho largo, ele reage. A porta estreita te transforma.
0: Amém. Nós vamos ter agora um breve intervalo e quando a gente voltar, nós iremos continuar nesse tópico. Só pra você sentir um gostinho aí.
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1: E já estamos de volta aqui com o nosso programa da Conexão Jovem. Hoje nós estamos falando sobre a porta estreita. E antes de nós continuarmos, quero deixar aqui o nosso comunicado, o número da rádio. Se você deseja mandar o alô, deseja fazer alguma pergunta, é só mandar uma mensagem no nosso WhatsApp 63984206868. 98420-6868. Participe conosco, nós já estamos no nosso segundo tópico, que fala sobre pagar o bem, ou melhor, pagar o mal com o bem. Pode continuar, João Lucas.
2: Vencer o mal com o bem é um texto que está em Romanos 12:21. E o que Paulo está nos ensinando? Que quando alguém nos faz mal, existem duas opções. A primeira é responder da mesma forma, e o resultado, o mal continua crescendo. A segunda, responder segundo os princípios de Deus, e o resultado é o ciclo do mal interrompido. Então, que nem a gente abordou no tópico anterior, a nossa intuição geralmente é retribuir ofensas, provar que estamos certo, buscar vingança, guardar ressentimentos, mas para a gente vencer esse mal, a gente tem que estar diante da espiritualidade de Deus, estar conectado com Deus, estar entregar a nossa vida a Ele. E assim a gente vai conseguir vencer esse mal. A gente não vai conseguir retribuir da mesma forma.
3: Muitas vezes, muito, muito interessante o que o nosso amigo disse, o mundo diz, pague na mesma moeda. Mas nós, você que está nos ouvindo, é um chamado para responder o mal com atitudes de bondade. Em Provérbios 25, 21 e 22 diz assim: se o seu inimigo tiver fome, dá-lhe pão para comer. E se tiver sede, dá-lhe água para beber. Então, é que devemos escolher o bem, né? Quem escolhe a porta estreita não permite que o mal domine o seu coração. Então, que podemos, mesmo com dificuldades, e porque é difícil, né? Mas estamos ali todos os dias tentando amar o próximo e nos dar por bondade para qualquer pessoa que nos aproxime de nós.
1: Amém. Vencer o mal com o bem, igual está escrito no nosso tema, vencer o mal com o bem não é, além de não ser uma coisa fácil, ele não nasce do dia para a noite, é uma estratégia espiritual e que se prolonga, ela necessita de tempo, necessita de maturidade espiritual. Eclesiastes capítulo 10, versículo 4, uma versão diz: levantando-se contra ti o espírito do governador, não deixe o teu lugar, porque o acordo é um remédio que aquieta grandes pecados. Ou também vai dizer: se a ira do governante se levantar contra ti, não abandones o teu lugar, porque a calma evita grandes erros. Isso aqui está falando não somente de você não pagar com o mal, de você não reagir com o mal, mas de reagir com o bem. A ordenança do apóstolo Paulo em Romanos 12 não é somente nós não reagirmos ao mal, é reagir ao mal com o bem. 1 Tessalonicenses 5,15 diz: vede que ninguém pague mal por mal, mas seguir sempre o bem. Então, a nossa principal busca não é evitar o mal, é perseguir o bem, é perseverar em fazer o bem, mesmo com aqueles que nos fazem mal, mesmo com aqueles que cometem erro para conosco. Porque o próprio capítulo, o tópico 1, nós já dizemos que nós devemos amar aqueles que nos ferem. Então, se nós amarmos quem nos fere, nós teremos facilidade em fazer o bem a quem nos faz mal. Em 2 Reis, capítulo 6, é um episódio que as tropas inimigas estão cercando a cidade Eliseu, em uma tomado por uma visão espiritual, ele serve um banquete às tropas inimigas e logo após elas desistem das incursões que estavam fazendo. Ou seja, o bem, ele tem o poder de desarmar os ciclos da maldade. Se nós agirmos com o bem, com aqueles que nos fazem mal, além de nós constrangermos com o amor de Cristo que vai transbordar em nossas vidas, nós também temos o poder de desarmar os ciclos da maldade, tratando a maldade com o bem. Então, como a Isabela até já falou, a porta larga, ela vai nos querer que nós reagirmos o mal com o mal. Ah, o fulano veio aqui falar besteira pra mim, eu vou falar o dobro, vou xingar, vou gritar, vou discutir, vou infernizar a vida dele aqui. Ou seja, tem gente que prefere até tratar com o dobro de mal aquele que já fez mal para com ele. Mas a porta estreita, ela nos ordena, ela nos instrui e ela nos delimita ali. Tratar o mal com o bem. Vencer o mal pelo bem. E essa é uma grande dificuldade que nós temos em nossa vida diária. Amém? O nosso tópico 3 diz: morrer para viver. Pode ir começando.
3: Morrer para viver, o que eu poderia dizer é que seguir a Cristo exige morrer para o ego, para desejos da carne, para a velha, pela velha, velha vida, que quem está em Cristo é claramente nova criatura é. E quando entregamos nossa vontade ao Senhor, encontramos a verdadeira vida em Cristo, né? Como eu havia dito. E em Tiago 1:12 diz assim: bem-aventurado o homem que suporta a tentação, porque quando for aprovado, receberá a coroa de vida. Então, você está sendo provado nas batalhas da vida, mas permaneça firme, porque você receberá a coroa quando chegar no momento certo. Então,
0: sobre esse tópico, tá lá em Gálatas 2:20. O próprio tópico já faz a gente refletir, o próprio versículo já faz a gente refletir. Fui crucificado com Cristo, assim já não sou eu quem vive, mas Cristo vive em mim. A vida que agora vivo no corpo, vivo pela fé no Filho de Deus, que me amou e se entregou por mim, né? E vamos voltar lá em Romanos 12:1-2, que diz assim: portanto, irmãos, rogo pela misericórdia de Deus que se ofereçam em sacrifício vivo, santo e agradável a Deus. Este é o culto racional de vocês. Não se amoldem ao padrão deste mundo, mas transformem-se pela renovação da sua mente, para que sejam capazes de experimentar e comprovar a boa e perfeita e agradável vontade de Deus. Se a gente pudesse parar por aqui, a gente só precisa entender que a gente tem uma identidade, que essa identidade é ser filho de Deus. Se eu tenho essa identidade, eu vou fazer de tudo para, né? Vou morrer para mim e viver para Cristo. E a gente vive uma geração que nos ensina: siga seu coração, faça a sua vontade, enquanto Jesus nos convida a negar a nós mesmos e segui-lo. E morrer para viver significa entregar o nosso desejo, vontades e planos ao Senhor. Não é uma morte física, mas é uma morte diária de ego, orgulho, vaidade e do pecado. E quanto mais eu diminuir, mais Cristo vai aparecer na minha vida, né? Lá em Jeremias 17:9 fala sobre o coração enganoso, né? Que às vezes a gente diz, se baseia nas nossas próprias vontades, enquanto a Bíblia está nos dizendo que o nosso coração é enganoso. Por isso que Cristo não é, o cristão, ele não é guiado pelo coração, não é guiado pelas próprias vontades, mas pela palavra de Deus e pelo Espírito Santo.
1: Tô
2: tópico 3 vai falar sobre morrer para viver, que está em Gálatas. E fala assim, já estou, em Gálatas 2:20, já estou crucificado com Cristo e vivo, mas Cristo vive em mim. O maior inimigo do cristão, muitas vezes, não é Satanás, é o próprio eu, nossa vontade, nosso orgulho e nossa independência em Deus. E o que significa morrer para si mesmo? Significa que a gente deve entregar os nossos desejos pecaminosos, o orgulho, a vaidade, a autossuficiência. E o exemplo bíblico, Pedro queria seguir Jesus do seu jeito, mas ele precisou aprender que seguir Jesus exige rendição. Que após Pentecostes, vemos um Pedro completamente transformado. E o mundo diz, siga seu coração. A Bíblia diz, entregue seu coração a Cristo. O mundo diz, viva para si. Jesus diz, negue-se a si mesmo.
1: Amém. Esse tópico 2, ou melhor, esse tópico 3, ele, para mim, ele é um dos mais profundos aqui, porque ele traz algo que nós temos o costume de esquecer. Gálatas 2:20, já foi lido aqui por todos, diz, já estou crucificado com Cristo e vivo, não mais eu, mas Cristo vive em mim, e a vida que agora vivo na carne, vivo-a na fé do Filho de Deus, o qual me amou e se entregou a si mesmo por mim. Nós esquecemos que nós já estamos crucificados com Cristo e já não vivamos mais por nós, ou não vivemos mais nós em nossa vida, mas Cristo é quem vive em mim. Então, se Cristo vive em mim, eu não preciso me preocupar com a minha fama, eu não preciso me preocupar com o meu ego, não preciso me preocupar com o meu status, não preciso me preocupar com os meus inimigos. Colossenses 3, capítulo, versículo 5. Colossenses 3, versículo 5. Diz assim, fazei morrer a vossa natureza terrena. Versículo 5, mortificai, pois, os vossos membros que estão sobre a terra, a prostituição, a impureza, o apetite desordenado, a vil concupiscência e a avareza, que é a idolatria. Ou seja, fazei morrer a vossa natureza terrena. Não há espaço para negociação. Isso aqui você deixa, isso aqui você pode continuar, isso aqui você tira, isso aqui você continua. Não existe negociação. É matar, é acabar, é tirar da nossa vida. É tirar aquilo que nos afasta de Deus. Fazei morrer a vossa natureza terrena. João 12:24, Jesus diz que o grão só dá fruto se morrer. O grão só dá fruto se morrer. Aqui, ó, João 12:24. João 12:24. Ora, havia alguns pregos entre os que tinham subido a adorar no dia da festa. Esses, porém, dirigiam-se a Filipe, que era de Betsaida de Galiléia, e rogaram, dizendo, Senhor, queríamos ver Jesus. Filipe foi dizê-lo a André e disseram a Jesus. Jesus respondeu, dizendo, é chegada a hora em que o Filho do Homem há de ser glorificado. Na verdade, vos digo que se o grão de trigo caindo na terra não morrer, fica ele só. Mas se morrer, dá muito fruto. Então, nós só iremos frutificar no reino de Deus, nós só iremos resplandecer a glória do Pai, nós só iremos transformar ou deixar evidente o poder transformador de Deus se nós morrermos para nós mesmos, se nós matarmos a nossa natureza pecaminosa, se nós abandonarmos as nossas vontades, se nós abandonarmos os nossos costumes. E isso implica até mesmo em quem faz o mal para conosco. Por que eu vou me importar com aquele que faz o mal para comigo, com aquele que me maldiz, e com aquele que faz o mal, com aquele que me fere? Porque se nós já escolhemos morrer, se nós já nos, nos matamos, né? Se nós já matamos a nossa natureza pecaminosa e aquele que já se arrependeu está escondido em Deus, ninguém tem como ferir, porque não tem como matar aquele que já escolheu morrer. Não tem como ferir aquele que já está morto, não tem como machucar aquele que já escolheu matar a sua própria natureza pecaminosa para servir a Cristo. A pergunta não é se matar as nossas vontades dói. A pergunta é se nós... a pergunta, na verdade, é o que está morrendo em nós? O que nós estamos matando? E quem está nascendo no lugar? Amém? Versículo 4, ou melhor, o tópico 4, fala sobre correr a carreira. Hebreus 12, 1. Ana Fernandes.
3: Hebreus 12:1 diz assim: portanto vós também, pois que estamos rodeados de uma tão grande nuvem de testemunhas, deixamos todo o embaraço e o pecado que tão de perto nos rodeia e corramos com paciência a correria que nos está proposta. A caminhada cristã, ela é uma corrida de perseverança, e a porta estreita não é apenas uma decisão inicial, não é verdade? Mas é uma verdadeira, uma corrida diária, então, de fé, de disciplina e de confiança em Deus. Eu tenho eu trouxe aqui um livro que é o Peregrino, de John Bunyan, que diz sobre a história dele, né? E uma curiosidade sobre a porta estreita nesse livro, O Peregrino, é que o cristão, ele só encontrou que porque ouviu e seguiu a direção do evangelista, que conta aqui no livro, e mostrando que a caminhada mostrando que o caminho da salvação existe não apenas decisão, mas também obediência e a orientação de Deus. Então, se você tiver a oportunidade de ler esse livro, eu convido vocês a ler. E devemos ter paciência, né? E perseverança para correr a corrida de Cristo.
2: Tópico 4, que está em Hebreus 12, 1 e 2, versículo 1 e 2, diz: portanto, nós também, pois que estamos rodeados de uma tão grande nuvem de testemunhas, deixamos todo embaraço e o pecado que tão de perto nos rodeia e corramos, por paciência, a carreira que nos está proposta. A vida cristã,

0: jovem que já desanimou, e a gente não pode deixar que isso tome de conta da gente, porque o cristão, ele tem vários obstáculos, que é o pecado, que é tudo aquilo que nos afasta de Deus. Tem as distrações, que é redes sociais, entretenimentos excessivos, falta de propósito. Tem o desânimo, que é os momentos em que a gente acha que Deus parece silencioso. E a pressão do mundo, que é a tentativa constante que nos afasta dos valores cristãos. E como eu, sendo cristão, permaneço firme diante disso? É olhando para Jesus, né? Que é o segredo que está nas nossas forças. Mantendo a comunhão, a oração. Em um exemplo bíblico, a gente tem um dos maiores missionários que é mencionado na Bíblia, que foi Paulo. Que em 2 Timóteo 4:7, ele diz: combati o bom combate, acabei a carreira e guardei a fé.
1: Dando continuidade ao que o João falou, lá em Hebreus 12, 13 e 14 fala assim: portanto, fortaleçam as mãos enfraquecidas e os joelhos vacilantes. Façam caminhos retos para os seus pés, para que o manco não se desvie, antes seja curado. E o 14 diz assim: esforce para viver a paz com todos e para serem santos. Sem santidade ninguém verá o Senhor. Em uma pregação que teve lá na igreja, eu fiz a seguinte anotação: corpo, alma e espírito, mente de Cristo, coração de criança e pele de rinoceronte. Para que eu consiga correr essa carreira que está lá em Hebreus 12:1, eu preciso ter a mente de Cristo para que eu saiba o que fazer. Eu preciso ter o coração de criança para ser sensível à voz do Espírito Santo. E pele de rinoceronte para dar conta, né? Porque falar é muito fácil, mas fazer é outra história.
2: É difícil.
1: E sobre o nosso tema, sobre a questão, né, da porta ser estreita, que a gente deve seguir. É estreito escolher a santidade em um mundo que normaliza o pecado. É estreito permanecer fiel quando todos estão cedendo. E é estreito perdoar quando fomos machucados. E também é estreito servir quando é a gente que precisa de ajuda. Porque muitas das vezes a gente na igreja, principalmente para jovens, né? A gente vai ali receber as pessoas, tem que abraçar, cumprimentar. Quando muitas das vezes a gente está indo para o culto precisando de um abraço. Então, falar é muito fácil. Mas lá em Mateus 5:29, fala assim: portanto, se teu olho te faz tropeçar, arranca-o de ti. Pois te convém que se perca um dos teus membros e não seja todo o teu corpo lançado no inferno. Né? A porta estreita, ela exige da gente, como o Paulo Renato já falou anteriormente, renúncia. Se algo está me afastando de Deus, por mais que eu goste daquilo, eu preciso abrir mão. E o céu não vale, o céu vale mais do que qualquer prazer passageiro. E quando eu entendo isso, eu entendo que eu preciso fitar os meus olhos em Jesus e seguir aquilo.
3: Amém. Uma parte importante que eu acho desse texto de Hebreus 12 é quando diz assim: deixemos todo o embaraço e o pecado. Deixemos todo o embaraço e o pecado. Ou seja, não está falando apenas do nosso pecado. Está falando de todo o peso, de todas as distrações, de tudo aquilo que nos faz afastar de Deus. Porque às vezes não é nem considerado pecado, mas são aquelas pequenas distrações. E lá em Cantares 2, versículo 15, Cantares 2, versículo 15, vai falar de umas raposinhas. Cantares 2, versículo 15: apanhai-me as raposas, as raposinhas que fazem mal às vinhas, porque as nossas vinhas estão em flor. Ou seja, não são as grandes destruições, são as pequenas, né, distrações. Ninguém tropeça em pedra grande. É até já muito clichê falar isso, mas as pedras de tropeço são justamente aquelas pequenas coisas. E correr a carreira fala de uma constância. Isso é cada vez mais raro a gente ter essa constância. E quando ele diz:

O escritor diz para nós deixarmos todo o embaraço, está falando de justamente nós deixarmos as pequenas coisas, as pequenas distrações, seja o tempo mal administrado, seja uma vida espiritual negligenciada, seja uns costumes ou até umas prioridades invertidas. Em 1 Coríntios 9, Paulo vai falar de disciplina. 1 Coríntios 9, aqui, ó. 9:25. E todo aquele que luta, de tudo se abstém. Eles fazem para alcançar uma coroa corruptível, nós, porém, uma incorruptível. Pois assim eu corro, não como uma coisa incerta, assim combato, não como batendo no ar. Antes subjugo meu corpo e o reduzo à servidão, para que pregando aos outros, eu mesmo não venha de alguma maneira a ficar reprovado. Paulo está dizendo que até aqueles que lutam, de forma literal, aqueles que se dispõem, aqueles que se dedicam a alguma causa, a alguma luta, a alguma guerra, eles se abstêm de tudo. Só que eles fazem isso para uma coroa corruptível, ou seja, fazem isso para uma coisa que é passageira, fazem isso para uma glória humana. Então, se aqueles que fazem para uma glória humana, de tudo se abstêm, não tem distrações, ele mantém totalmente o foco, como nós que fazemos de tudo para alcançar uma coroa incorruptível, não iremos fazer o mesmo. E ele diz, porque assim eu corro, mas não como uma coisa incerta. Antes subjugo meu corpo e o reduzo à servidão, para que, pregando aos outros, eu mesmo não venha de alguma maneira ficar reprovado. Ou seja, ele diz, eu posso até pregar, mas se eu não tiver o meu corpo reduzido a uma servidão, se eu não examinar a mim mesmo, se eu não manter o foco nas coisas de Deus, eu mesmo posso estar reprovado. E Oséias capítulo 7, versículo 8, diz assim, versículo 7, melhor. Eles estão todos quentes como um forno, e consomem os seus juízes, todos os seus reis caem, ninguém entre eles há que me invoque. Efraim com o povo se mistura, Efraim é um bolo que não foi virado. Aqui o texto está dizendo de um povo, de uma tribo que era como um pão assado num forno que não foi virado. Então ele era queimado de um lado, mas ele era cru do outro. E aqui ele vive um desequilíbrio espiritual. Às vezes ele é tão religioso em uma área, mas ele é cru em outra, ele é tão natural em outra, ele não tem a mínima maturidade em outra. Então como pode ser uma pessoa queimada de um lado e crua de outro? Como que ela não vai ter um equilíbrio espiritual? Como que ela não vai ter uma maturidade? A gente absorve muito conteúdo, a gente vive isso, a gente tem muito conteúdo, mas a gente tem pouca prática. A gente assiste 300 podcasts, lê 200 livros, vai ver várias palestras, várias pregações, toda terça-feira, todo domingo tem mensagens, tem palavras, mas a gente não aplica. A gente não se compromete em aplicar. A carreira que está proposta em Hebreus 12 não é uma carreira que fala sobre velocidade. Não vai vencer a corrida, não vai terminar a carreira quem for o mais rápido. A carreira fala sobre uma direção e sobre perseverança, deixando todo o peso, deixando todo o embaraço e o pecado, para que nós alcancemos a carreira que nos foi proposta. Vamos lá? Amém? Dá pra gente ouvir um louvor? Então, vamos ouvir um louvor antes do nosso intervalo, com a irmã Sinara, nosso amigo, nosso irmão Pedro.

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4: Em Palmas, 8:05.
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1: Estamos de volta. Você que está ligando agora, você que já nos acompanha desde o início, estamos com o nosso programa Conexão Jovem. Aqui a bancada está com eu, o João Lucas, a Isabelle, a Ana Fernandes. E você, se você teve sorte, você ouviu agora há pouco o louvor, o nosso LNM, a Sinara e o Pedro. E hoje o nosso tema é a porta estreita, que está em Mateus 7. E nós já falamos aqui sobre a porta estreita, sobre amar quem nos fere, sobre vencer o mal com o bem, sobre crucificar com Cristo. Já não vivemos mais nós, mas Cristo quem vive em nós. Já falamos sobre correr a carreira que nos está proposta lá em Hebreus 12:1. E agora nós iremos falar sobre para quem iremos nós, que está em João 6, versículo 66.
2: Muito bom. Vou estar lendo para vocês João 6, 66 ao 68. Desde então, muitos dos seus discípulos ficaram para trás e já não andavam com ele. Então disse Jesus aos 12: quem ireis? Queres-vos também tirar-vos? Respondendo-lhe, pois, o Simão Pedro: Senhor, para quem iremos nós? Tu tens a palavra de vida eterna. Muitos abandonaram Jesus porque os seus ensinamentos eram difíceis. Mas Pedro respondeu: Senhor, para que iremos nós? Tu tens palavras de vida eterna. Mesmo sendo estreito o caminho, que o que a gente disse aqui no decorrer da nossa conexão jovem, não há outro que conduz à vida. Quando tudo parece difícil, devemos lembrar que somente Jesus tem as palavras de vida eterna. E eu encerro aqui falando que a porta estreita exige amor, perdão, renúncia. E nem sempre será o caminho mais fácil, mas é o único caminho que leva à presença de Deus e à vida eterna.
3: Sobre isso que a Ana acabou de dizer, né? Eu, estudando ontem, eu fiz a seguinte anotação. Jesus faz uma pergunta que ecoa até nos dias atuais: vocês também querem ir embora? Né? Porque lá tá assim: daquela hora em diante, muitos dos seus discípulos voltaram atrás e deixá-lo de seguir. Jesus respondeu aos 12: vocês também não querem ir? Simão Pedro lhe respondeu: Senhor, para quem iremos? Tu tens a palavra de vida eterna. Nós cremos e sabemos que é santo de Deus, né? E, assim, todos nós enfrentaremos situações em que seguir a Cristo parecerá difícil. Haverá situações em que seremos colocados à prova com os nossos pecadinhos, né, de estimação, porque mostrar, arrotar santidade, muitas das vezes é fácil, mas será que eu realmente estou celebrando os milagres que estão me acontecendo sobre o que eu faço no secreto, né? Porque quando eu mostro uma vida de santidade, uma vida ali no altar, quando eu mostro uma vida de santidade, eu consigo para os outros, ok, mas será que a minha vida com Deus, né? Eu realmente estou tentando colocar na balança o que está de errado na minha vida e mudar? Porque seguir a Cristo e entrar pela porta estreita é colocar à prova os nossos pecados de estimação, as tentações, as dúvidas, as perseguições, as decepções e as renúncias, como a Ana falou, né? O mundo, ele nos oferece muitos caminhos, mas nenhum vai nos oferecer salvação. Só em Jesus a gente vai encontrar essa salvação. E o pecado, ele oferece o prazer momentâneo, mas não oferece a vida eterna, né? E lá em 1 Coríntios 6, 12 fala, a parte A: todas as coisas me são lícitas, mas nem todas me convêm. O caminho largo, ele traz consigo a pergunta: eu posso fazer isso? Enquanto o caminho estreito, ele vai me perguntar: isso agrada a Deus? Porque fazer as coisas, né, de acordo com a vontade de Deus é muitas vezes dizer não para coisas que para o mundo é normal, para o mundo é lícito, é aceito. Ah, deixa de ser bobo. E o X da questão, então, é que existe outro caminho que tem a palavra de vida eterna? Né? E eu anotei uma frase de Billy Graham que fala assim: loucura é não ter tempo para Deus aqui na terra e querer passar a eternidade com ele no céu.
0: Em João 66 ao 68, o que me chama a atenção, né, desses três versículos é a parte 68, né, do versículo 68, que Simão Pedro fala: Senhor, para quem iremos nós? Muitos discípulos abandonaram Jesus porque seus ensinamentos eram difíceis. Então Jesus, no versículo 67, ele diz: quereis vós também retirai-vos? E Pedro responde: Senhor, para quem iremos nós, se tu tens palavras de vida eterna? O que eu quero dizer com isso? Quero dizer que amar quem fere é difícil, vencer o mal com o bem é difícil, morrer para viver é difícil, correr a carreira é difícil. Mas para a gente chegar a passar pela porta estreita, a gente tem que se render a Jesus. A gente tem que se submeter a várias coisas, a gente tem que se render, a gente tem que se entregar totalmente a Jesus. Então, o que eu tenho para falar, uma frase, é que não seguimos Jesus porque o caminho é fácil, seguimos porque ele é o único caminho.
3: Sim.
1: Amém. A Isabela disse aqui que, além de tudo isso, tem que treinar, porque a porta é estreita. Ela
3: com
1: é personal
3: certeza.
1: Trainer, né? Tá vendendo o peixe dela aqui. O tópico 5 diz: para quem iremos nós? Lá em João 6, que já foi bem exposto por vocês. E o problema de João 6, ou melhor, o confronto de João 6, é que já começa pelo subtítulo aqui, ó, a partir do versículo 60, diz: Jesus é abandonado por muitos discípulos. Jesus é abandonado por muitos discípulos. O versículo 66 diz: desde então, muitos dos seus discípulos tornaram para trás e não andavam mais com ele. Ou seja, quem abandonou aqui Jesus não era a multidão, não eram as milhares de pessoas, eram os próprios discípulos. Era gente que andava com Jesus, gente que ouvia Jesus, gente que presenciou os milagres, gente que viu as maravilhas que Jesus fazia. Então, eram essas pessoas, justamente as pessoas que andavam com ele, que decidiu parar de seguir porque a mensagem começou a ficar difícil. A mensagem começou a ficar dura. Isso revela algo muito precioso e muito sério, que nem todos aqueles que estão com Cristo hoje podem estar com Cristo amanhã. Nem todo mundo que começa com Jesus vai permanecer com Jesus. Muitos, pois, seus discípulos, ouvindo isso, disseram: duro é este discurso, quem o pode ouvir? Sabendo, pois, Jesus em si mesmo que os seus discípulos murmuravam a respeito disso, disse-lhes: isso vos escandaliza? Olha só, eles estavam conversando entre si, cochichando: rapaz, tá, começou a ficar pesado aqui o discurso, vamos dar um jeito de ir embora. Achando, ou não sei onde eles estavam com a cabeça, que Jesus não saberia, Jesus não ouviria. Jesus em si mesmo perguntou: isso vos escandaliza? Que seria, pois, se vissem subir o Filho do Homem para onde primeiro estava? O Espírito é o que vivifica, a carne para nada aproveita. As palavras que vos disse são espírito e vida. Mas há alguns de vós que não creem, porque bem sabia Jesus desde o princípio quem eram os que não criam e quem era o que havia de entregar. E dizia: por isso eu vos disse que ninguém pode vir a mim se por meu Pai lhe não for concedido. Desde então, muitos dos seus discípulos tornaram para trás e já não andavam com ele. Então Jesus disse aos 12: quereis vós também retirar-vos? Respondeu-lhes, pois, Simão Pedro: Senhor, para quem iremos nós? Tu tens a palavra da vida eterna e nós temos crido e conhecido que tu és o Cristo, o Filho de Deus. E respondeu-lhe Jesus: não vos escolhi a vós os 12, e um de vós é o diabo. Aqui ele já estava se referindo a Judas. Então, até certo ponto, Jesus atrai multidões. Jesus, ele atrai grandes públicos. Ele atrai os que são famintos por milagres, e o próprio Jesus vai dizer isso depois que ele multiplica os pães. Quando ele atravessa, a multidão segue ele e ele confronta a multidão: olha, vocês estão me seguindo pelos milagres. Vocês querem um sinal. Vocês gostam do que eu faço. Vocês estão me seguindo pelo que eu ofereço, pelo que eu faço, e não por quem eu sou. Então, até certo ponto, Jesus, ele atrai multidão, mas ele sempre vai confrontar a intenção. 2 Crônicas, capítulo 25, versículo 2. 2 Crônicas, capítulo 25, versículo 2. Versículo 1. Era Amazias da idade de 25 anos quando começou a reinar, e reinou 29 anos em Jerusalém. E era o nome da sua mãe Jeoadã de Jerusalém. E fez o que era reto aos olhos do Senhor, porém não com o coração inteiro. Olha esse versículo 2. Fez o que era reto aos olhos do Senhor, porém não com o coração inteiro. Ou seja, dá pra gente fazer as coisas certas, mas com o coração ou com a intenção até mesmo errada.
3: É, justamente esse ponto que eu tava falando aí. Muitas vezes a gente se submete, né? Se coloca nessa posição de filho: eu vou aceitar o que Deus tem pra mim, vou seguir o que a palavra tá dizendo. Não pelo fato de quem Jesus é. A gente tem que ter mais cuidado, porque muitas vezes a gente tá buscando bênção, né? Tá buscando apenas o que Jesus pode nos dar. E lá em João 6:26 fala assim: Jesus respondeu: a verdade é que vocês estão me procurando não porque viram sinais milagrosos, mas porque comeram pão e ficaram satisfeitos. Enquanto Jesus está ali dando pão e satisfazendo as vontades deles, ok, mas será que a gente está sendo capaz de realmente se identificar como filhos amados apenas por quem Jesus é? Entra nessa questão que você está falando sobre a questão de ser inteiro, né?
1: Exatamente, a questão da expectativa vai até depois que Jesus morre, lá quando os discípulos de Emaús estão falando, e Jesus pergunta para eles por que eles estão tristes, e eles vão contar que eles estão tristes porque eles esperavam que Jesus fosse de um jeito e ele era de outro. Então, se nós formos esperar que Jesus supere ou atenda as nossas expectativas, nós iremos sempre viver em frustração. Nós vamos ter um breve intervalo agora, e assim que a gente voltar, a gente já prossegue para a conclusão desse tópico.
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1: Amém, que louvor lindo. Voltamos no nosso intervalo, nós estamos no nosso Conexão Jovem, cujo tema é a porta estreita de Mateus 7, versículo 13. Nesse tópico nós estamos falando sobre o que Jesus perguntou aos discípulos lá em João 6:68. Quereis vós, pois, também se retirar? E Pedro disse: Senhor, para quem iremos nós, se só tu tens a palavra de vida eterna? Nós estávamos falando sobre as intenções antes no intervalo, e a Isabel falou da questão do começo do capítulo, quando Jesus fala que eles estavam procurando a Jesus porque já estavam cheios, porque já estavam abastecidos do alimento. E eu disse sobre Lucas 24, quando os discípulos de Emaús se encontram com Jesus, e eu quero ler esse texto rapidamente. Lucas 24, versículo 20, né? Ao longo do versículo, Jesus vai perguntando por que eles estavam tristes, vão dizendo: ai, você por acaso é um peregrino, você não sabe o que aconteceu em Jerusalém nos últimos dias? E ele vai falando o que aconteceu, e no versículo 21 diz assim: e nós esperávamos que ele fosse o que remisse Israel, mas agora, com tudo isso, é já hoje o terceiro dia desde que essas coisas aconteceram. E aí o que Jesus está dizendo lá em João 6 é justamente isso. Às vezes nós estamos andando com Jesus, ou nós estamos procurando Jesus muito pelo que ele faz, ou muito pelo que ele pode fazer em nossa vida, e não pelo que ele é. Não pelo que ele é em nossa vida, sendo nosso Senhor e Salvador. Aqui os discípulos estavam dizendo, sem saber, obviamente, que eram Jesus, que eles tinham uma expectativa, que eles depositaram uma esperança em Jesus, como se ele fosse um guerreiro, um batalhador, que iria tirar Israel do jugo de servidão dos romanos. Só que a expectativa que eles tinham em Jesus foi frustrada. Jesus não veio como esse guerreiro montado num cavalo para destruir. Não, ele chegou em Jerusalém montado num jumentinho. A expectativa que eles tinham em Jesus foi frustrada. E se nós andarmos pensando que Jesus, ou andando, ou querendo caminhar com Jesus apenas pelo que ele pode fazer, nós também iremos nos frustrar. Foi isso que Jesus perguntou aos discípulos: tá, se vocês também querem sair, vocês querem parar de andar comigo? E Pedro disse: eu, para onde iremos nós? Só tu tens a palavra de vida, só tu és a palavra de vida. Nós não estamos andando com o Senhor pelo que o Senhor faz, ou pelo pão que o Senhor multiplicou, ou por todos os milagres que o Senhor fez. Nós estamos caminhando com o Senhor pelo que o Senhor é, pelo que o Senhor tem. Só tu tens a palavra de vida eterna. Lá em Deuteronômio 30, versículo 19. Deuteronômio capítulo 30, versículo 19. Deus, ele não vai forçar a permanência de ninguém. Ele vai expor que nós temos o livre-arbítrio, ele vai expor que nós temos o poder de tomar uma decisão. E o versículo 19 do capítulo 30 diz: os céus e a terra tomo hoje por testemunhas contra ti, que te tenho proposto a vida e a morte, a bênção e a maldição. Escolhe, pois, a vida, para que vivas tu e a tua semente. Deus sempre vai colocar diante de nós uma escolha consciente. E quando ele coloca, quando Jesus coloca essa escolha, essa decisão para os discípulos, ó, a multidão já começou a ir embora. Vocês aí já estão reclamando entre si que o sermão está ficando pesado, que está ficando pesado o jugo. Vocês também querem ir embora? Vocês dizem: tá bom, amanhã eu arrumo outros 12. Pessoas sedentas para ouvir a palavra do Senhor não vai faltar, se vocês não quiserem andar comigo. E Pedro responde algo que para mim é uma das respostas mais profundas da Bíblia. E ele faz uma outra pergunta para Jesus: sim, Senhor, para onde nós iremos? Para quem nós iremos? Se nós deixarmos de andar com o Senhor, nós vamos andar com quem? Nós vamos querer seguir a quem? Nós vamos querer ouvir a quem? Tu tens a palavra de vida eterna. Se nós deixarmos de andar com o Senhor, como nós iremos andar? Para quem nós iremos andar? Para onde nós iremos andar? Pedro está dizendo aqui para Jesus, a gente pode até não tá entendendo o que o Senhor está falando. A gente não entende tudo que o Senhor fala. Não é fácil a caminhada, não é fácil o discurso, não é fácil o sermão. Nós talvez não estamos confortáveis, mas ele diz, mas nós também não temos um outro lugar para ir. Nós também não temos uma outra pessoa para seguir. E é aqui que começa a maturidade espiritual de Pedro, embora no final ele até tropece novamente. Mas não é sobre entender tudo. Não é sobre a gente entender tudo o que Jesus fala, não é sobre entender todos os sermões, não é sobre entender tudo que Jesus faz em nossa vida. É reconhecer que fora de Cristo, que fora desse caminho, que fora da porta estreita, não há vida. Não, a gente pode até não entender o que Deus está fazendo hoje. Rapaz, mas por que que isso não deu certo? Mas por que que Deus não abriu essa porta? A gente pode até não entender. Mas a gente tem que entender que fora dele, fora do caminho dele, fora da presença dele, não há como ter a vida eterna. Eclesiastes 3, versículo 11. Eclesiastes 3, versículo 11. Tudo fez formoso em seu tempo, também pôs o mundo nos corações dele, sem que o homem possa descobrir a obra que Deus fez, desde o princípio até o fim. Deus, o rei Salomão diz que Deus colocou a eternidade no coração do homem, sem que ele entendesse, sem que o homem possa descobrir a obra que Deus fez. Ou seja, se Deus colocou a eternidade aqui no nosso coração, nada neste mundo pode nos satisfazer por completo.
0: Voltando ao ponto que você falou sobre Pedro, às vezes a gente se compara assim, a gente fala assim, eu tenho que seguir isso aqui, eu tenho que ser perfeito. Mas a gente vê que Pedro não foi perfeito, ele errou, teve medo, afundou nas águas, negou Jesus 3 vezes. E mesmo assim, mesmo falhando, ele escolheu permanecer em Cristo, né? Ele não abandonou, não abandonou Jesus, decidiu seguir os ensinamentos dele, né? Tanto que lá, como você falou lá em João 6, Pedro fez uma declaração que revela o coração de quem o encontrou. Se eu encontro a Cristo, as coisas passadas ficam para trás.
1: E eu falei que Pedro começa a ter a maturidade espiritual, mas ele também tem a natureza dele humana de ser impulsivo. A negação de Pedro só vai ocorrer porque ele vai ser afoito de dizer para Jesus que ele estaria com ele até a morte. Quando Jesus aponta que um deles vai trair, Pedro diz, não, senhor, eu vou estar com o senhor até a morte. Aí Jesus diz, não, Pedro, tu vai ser o primeiro que vai me trair. Primeiro não, porque já tem Judas, mas tu vai na hora lá me negar. Então a natureza humana de Pedro ainda era impulsiva, ainda era de se afor, de agir na hora, de falar o que vinha na cabeça dele, mas ele já havia começado o processo da maturidade espiritual dele, que vai depois, porque depois que Jesus morre, Pedro vai voltar a pescar. Quando Jesus encontra pela primeira vez, Pedro está pescando, Jesus tira ele da pesca e diz que agora ele não é mais pescador de peixes, mas sim de homens. Então Pedro já tinha parado de pescar. Só que depois que Jesus morre, ele por um breve momento tinha até se esquecido e ele volta para aquilo que dava prazer anteriormente. Mesmo sabendo que não iria satisfazer ele. E lá em Isaías 55:2 diz, por que vocês gastam o seu dinheiro naquilo que não é pão, naquilo que não vos satisfaz? Essa é a tragédia da porta larga. É muito movimento, muita afoito e pouca satisfação. Você tem muito acesso, você tem acesso a várias pessoas, a vários lugares, mas esse acesso não nos dá a vida que Jesus nos dá.
0: E trazendo também sobre os nossos dias, eu ouvi uma pregação essa semana falando assim, que muitas vezes a gente se resguarda nesse ponto. Eu tenho o espírito de Pedro. Se eu tenho o espírito de Pedro, então, né, a gente se resguarda nisso. Mas se a gente for realmente olhar pela Bíblia, até a sombra de Pedro curava, mesmo ele sendo, né, às vezes, aos nossos olhos, bravo, iracundo. Será que a nossa sombra cura? Né? Eu acho que...
1: É mais fácil falar que a gente peca igual Pedro pecava, né?
0: É.
1: Quando Pedro chegou lá, no tinha o coxo, e falou assim, ó, prata e ouro não tem, mas o que eu tenho, eu te dou. Será que a gente tem algo pra dar às pessoas hoje? Não, eu não tenho dinheiro aqui, mas o que eu tenho, eu te dou. O que a gente fala é que a gente é impossível mesmo. A gente tá falando, ó, a gente peca igual Pedro pecava antes. Mas a gente, às vezes, não cura igual Pedro curava sobre o nome de Jesus.
2: Sim. Eu queria trazer só um pequeno detalhe curioso sobre o ensinamento, né? Que envolve o contexto histórico. Muitas vezes a pessoa pergunta o que é Porta Estreita, né? A porta das grandes cidades, que era em Jerusalém, as muralhas possuíam grandes portas principais para poder passar caravana, animais durante o dia. Então, tipo, era acesso para todo mundo passar ali durante o dia. Só que à noite essas portas se trancavam e uma pequena abertura, muito menor e mais baixa, frequentemente também chamada de agulha, né? A porta estreita, que é usada para pessoas passar, transitar ali. E para passar nessa porta menor, você precisa tirar a sua bagagem, tirar a bagagem dos animais, se a pessoa tiver.
1: Tirar o jugo, né?
2: Isso. Tirar todas as coisas que te impeçam de passar pela aquela pequena porta. E assim como o viajante, o cristão, ele vai tirar ali e vai se despir, né? Vai se despir do orgulho, do egoísmo. E a porta estreita não... A porta é estreita não porque Deus dificulta o acesso, mas porque ela exige a sinceridade do nosso coração e a transformação de nós mesmos, do interior, em uma... entrega que inclui o excesso de bagagens espirituais e do nosso, que nós somos pecadores, mas a gente tem que negar a si mesmo e seguir a Jesus Cristo.
1: Amém. Nós vamos ter mais um intervalo e se você ainda quiser participar conosco aqui, dá tempo, nosso número 8420-6868. Daqui a pouco nós estaremos lendo os recadinhos, mas já está por aqui o pastor Elivan Martins, o pastor Sorisvaldo, nosso irmão Lucas Holanda, nosso irmão Antônio Luiz, Marcos Antônio Barbosa. Então ainda dá tempo de você participar. Entre em contato, mande uma mensagem, nós estaremos aqui, seja um recado, seja um pedido de oração. Tá bom? Participe conosco, 98420-6868. Vamos para um intervalo, a gente volta já já. 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

Estamos de volta, infelizmente já no nosso último bloco. Nós estamos hoje aqui no nosso Conexão Jovem com o nosso tema A Porta Estreita. Agora nós já vamos caminhar para nossas conclusões finais, para nosso encerramento. Queremos agradecer a você que está

0: Maravilhoso. Deus continue abençoando vocês com sabedoria e muita unção para anunciar a Cristo Jesus. Mãe e pai da Isabelle, tá aqui também todo mundo. Pastor Sorisvaldo também. Acho que é seu pai, né? É. Pai do Senhor Jesus a todos. Estou ligadinho aqui na rádio, que essa mocidade seja um instrumento nas mãos de Deus. Amém. Pastor Sorisvaldo. Deus abençoe vocês. O nosso amigo Lucas Holanda passou por aqui também, deixou um alô. E o nosso tema de hoje, da porta estreita, é em Mateus 7, só que eu quero ler em Lucas 13, que é a versão de Lucas sobre essa passagem. Lucas 13, versículo 24. Lucas 13, 24. E percorria as cidades e as aldeias, ensinando e caminhando para Jerusalém. E disse-lhes um: Senhor, são poucos os que se salvam? E ele respondeu: porfiai por entrar pela porta estreita, porque eu vos digo que muitos procurarão entrar e não poderão. Ou seja, nós estamos falando aqui o programa inteiro sobre a decisão que Jesus nos oferta. E o problema aqui não é somente escolher errado, é deixar para depois. Porque tem um problema você escolher hoje a porta larga, e tem o problema você não escolher nenhuma e deixar para escolher no final. Jesus está dizendo aqui que muitos procurarão entrar e não poderão. Lá em 2 Coríntios, capítulo 6, diz que escolhi-te em tempo agradável, né? E a mim em dia da salvação, eis aqui o tempo agradável e eis aqui o dia da salvação. O dia de se salvar é hoje. O dia de aceitar Cristo é hoje. O dia de mudar de vida é hoje. O dia de ser transformado é hoje. O dia de decidir seguir a Cristo verdadeiramente é hoje. Amanhã a gente não pode ter mais a oportunidade. Tem um hino da Arfa que diz que amanhã pode ser muito tarde. Até mesmo hoje, daqui a pouco, já pode ser muito tarde. Nós temos que viver com a plena convicção de quem nós somos em Cristo, de quem nós servimos e o caminho que nós estamos trilhando. Se o caminho for o de João 14:6, que disse Jesus: eu sou o caminho, a verdade e a vida. Se nós estivermos seguindo o caminho que é Cristo, nós iremos alcançar a porta estreita para vivermos a eternidade com o nosso Senhor. Amém? Quem quiser concluir.
1: Foi mencionado mais cedo, o Paulo Renato falou, né, que não seguimos Jesus. Muitas pessoas não seguem Jesus pelo que ele é. Segue geralmente pelo que faz, né? Mas não pelo que ele é. Eu tinha mencionado também que não seguimos Jesus porque o caminho é fácil. Seguimos Jesus porque ele é o único caminho. E se a gente for levar para os dias de hoje, o mundo oferece caminhos atraentes, mas apenas Cristo oferece a vida eterna. E por isso que hoje encoa ainda essa resposta de Pedro: Senhor, para quem iremos nós se tu tens palavras de vida eterna?
2: E sobre os tópicos que a gente recorreu, se a gente for parar para olhar por um outro ponto de vista, né? Entrar pela porta estreita, negar a si mesmo, morrer para o eu, perseverar na caminhada e permanecer em Cristo até o fim. Lá, que, né? Muitos querem

acima de tudo, acima das decisões, dos desejos, dos aplausos, das vontades e até dos próprios sonhos. E a maior dificuldade da porta estreita não é abandonar coisas, é abandonar o controle, é reconhecer que não somos o centro da nossa própria história. Eu deixar de dizer seja feita a minha vontade para dizer seja feita a tua vontade. A gente precisa largar o eu, o ego, né? Tirar nossas vaidades para que venhamos mostrar um evangelho cristocêntrico, né? E por isso que a porta estreita ela é tão contrária à natureza humana. O nosso coração ele quer independência, mas Deus nos chama a viver a dependência dele. Nosso coração ele quer ser servido

0: Cristo nos chama a servir. E a gente quer ser exaltado muitas das vezes, mas Cristo nos chama para ser humildes. E eu quero agradecer já desde já a minha oportunidade, né? Agradecer aos meus colegas e amigos que estão aqui. E agradecer também a oportunidade do meu líder, Matheus Saraiva, e a Lara, e os demais, e meu pastor André e a pastora Leila. Muito obrigada, um abraço e um beijo para o meu pai e minha mãe. E é isso.
1: E mandar um abraço também, fique à vontade.
2: Eu agradeço aqui pela oportunidade, né? Deus abençoe vocês, os jovens e todos que estão nos escutando. E que Deus abençoe nossa liderança da Dematriz. E mando um beijo para toda a minha família e fique com Deus.
3: Agradecer a Deus por essa oportunidade. Agradecer aos meus companheiros de banca hoje. E mandar um abraço para a De Vitória. Mandar um abraço para o meu pai, pastor Elivan, pastor Alzinira. E que Deus abençoe a todos.
1: Amém. Eu quero só deixar mais um versículo. Está em Malaquias 3, versículo 18. Então vereis outra vez a diferença entre o justo e o ímpio, entre o que serve a Deus e o que não serve. Então a gente não precisa nos preocupar com aqueles que andam ao nosso lado, se eles estão seguindo ou se eles estão deixando de seguir a Jesus. Quando a parábola do joio e o trigo, eles deixaram o joio e o trigo crescerem juntos e no final separaram. Então se nós mantermos o nosso foco em Jesus Cristo para nós alcançarmos a coroa incorruptível, no final nós veremos a diferença entre os que servem e os que não servem a Deus. Nós possamos alcançar a porta estreita, meus irmãos, em nome de Jesus. Tem um recadinho aqui, um alô na rádio, no WhatsApp da rádio, o presbítero Ricardo. Bom dia, meu amigo, aqui é o presbítero Ricardo, um alô para minha família, diaconisa Débora, meu irmão Júnior, meus filhos Helena, Rebeca, Azaf e Heloísa. Um abraço para você, presbítero, Deus abençoe toda a sua família. Quero aqui também deixar meus agradecimentos a Deus por mais essa oportunidade, por mais esse programa, por mais esse sábado. Agradecer aos nossos pastores, pastor presidente, pastor Mário do Martins e pastora Maria Barbosa, nossos pastores, presidentes executivos e dirigentes da Dematriz, pastor André Martins e a pastora Leila Cristina, a toda a nossa liderança, liderança da juventude do campo, pastor Juniel, o nosso pastor Matheus Saraiva, líder da Dematriz. Deus abençoe a todos. Mandar um abraço a toda a minha família que está ouvindo, nossos amigos. Mandar um abraço para Colinas do Tocantins e para Intubiara. O pessoal de Intubiara está ouvindo nosso programa via o link, né? O link da internet dá para ouvir em qualquer lugar do planeta. Então que Deus abençoe a todos vocês. Desejamos um excelente sábado e que Deus possa nos ajudar a prosseguir na jornada para alcançar a porta estreita. Vamos com mais um louvor e assim a gente encerra o nosso programa. Vamos agradecer também a Sinara e ao Pedro que nos ajudaram aqui, ao João Lucas que veio da De Vitória, a Isabela e a Ana Fernandes. Deus abençoe a todos vocês.
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7: Em Palmas são 9:06.
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0: Lembro-me dos dias antigos, considero todos os teus feitos, medito na obra das tuas mãos. Salmos 143, versículo 5.
1: Muito bom dia para você, são 9:07. Estamos nós começando aqui na sua Rádio Paz FM, Clássicos da Paz, sabadão muito maravilhoso. Hoje, sábado, dia 20 de junho de 2026. Quem vos fala é o seu amigo pastor Edgar Messias e o pastor Juraci. O homem que tá aqui animado, tá elegante com essa camisa aí. Bom dia, Pai do Senhor, bom dia. Seja bem-vindo, pastor.
2: Bom dia, pastor Edgar.
1: É Duda Lina aí,
2: Pai,
1: né?
2: Pai do Senhor, Deus abençoe. Deixa a Duda Lina saber, não.
1: Bem-vindo, vamos nós, pastor Juraci. Mais um programaço, mais um Clássicos da Paz. Hoje, sabadão, muita gente aí na escuta. Pós-jogos da seleção, deve ter muita gente aí animado, né?
2: Porque feliz, né?
1: O Brasil foi bem ontem. E vamos nós conferir aqui excelentes canções, boas músicas, bons momentos, relembraremos, não é assim? Essa é a proposta dos Clássicos na Paz. E os nossos ouvintes sempre convidados a interagir com a gente, aproveitar nossa sequência que já foram aqui, já estão selecionados ali caprichosamente. A nossa produção sempre dá aquela caprichada, vai buscar boas opções e aí nossos amigos estão convidados, nossos ouvintes, a aproveitar, vai oferecer, vai mandar aquele alusão para a pessoa amada, para o pastor, e pode também nos atualizar como é que tá a programação para hoje, né? Sabadão, final de semana, propõe muita coisa boa aí, com certeza, no meio do povo de Deus. E nós vamos aqui até o meio-dia comandar essa programação. No quadro Cantor do Dia, hoje, pastor Juraci, nós vamos falar um pouco, né? Já adiantar aqui para os nossos ouvintes, do cantor Carlinhos Félix. Muita gente vai lembrar das boas músicas do Carlinhos Félix.
2: O Carlinhos que é um ex-rebanhão, não é isso, pastor?
1: Sim.
2: Ele era um violonista do rebanhão. E a gente conheceu ele o tempo todo cantando pela banda Rebanhão, mas ele já tinha sua carreira solo por fora, né?
1: E boas canções.
2: Né? E ele tinha sua carreira solo. Hoje o Carlinhos está pastor, e eu já tenho alguns vídeos dele pregando no exterior, inclusive. Olha, no exterior, né? E hoje ele é pastor e continua cantando, continua gravando, né?
1: Vamos compartilhar.
2: Solo, né? Música solo. E você vai aí. É ouvir esse camarada que é um baita de um musicista,
1: tem,
2: né?
1: Muitas músicas que não vai dar pra gente tocar, mas vamos fazer ali daqui a pouco a seleção de algumas delas. Show. Muito bem, estamos no ar, 9:10. Vamos que vamos, e já vou liberar aqui a nossa sequência. Hoje tem Chiri Cavalhais pra abrir aqui a canção Acima das Estrelas. Essa é de 1977. Vamos conferir essa canção bonita.
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Mais FM, a Rádio da Família, você ouviu com Jair Pires. Ai de mim, essa é de 1978, aqui nos Clássicos da Paz. 9:16. O meu bom dia para você que nos ouve em Palmas, pela 89,9 ou pela 91,3, Araguaína e região. O nosso muito obrigado pela sintonia. Você que está no trabalho, a você que está aí ouvindo aqui a nossa programação, o nosso bom dia, seja bem-vindo para você. Você no campo, no sítio, na chácara, fazenda, você nos PAs, assentamentos, a você, meus amigos, que nos dão carona ao som do seu veículo, ouvindo aí a nossa programação, o nosso muito obrigado. Já adiantando para você mais uma vez, hoje o cantor Carlinhos Félix, nós estamos tendo a dificuldade aqui para escolher só 4 das muitas boas canções do cantor Carlinhos Félix. Daqui a pouco nós vamos já falar um pouco sobre esse cantor que é um marco na música cristã evangélica, que agregou muito, soma muito até hoje as suas boas canções. Em instante, nós traremos aqui já a primeira e vamos comentar um pouco da sua trajetória, a história do cantor, de forma sucinta, dado o nosso tempo. E você que também nos acompanha pode participar no 639-8420-6868. Mande a sua participação, seu bom dia, fique à vontade, ofereça aí as próximas canções. Nós temos aqui uma infinidade de boas músicas, bem caprichada, selecionada para você. E claro, conto com a sua participação, tá certo? 639-8420-6868. Participa aí com a gente, estamos te aguardando. Daqui a pouco já tem alô aqui na Paz FM. Agora chega Denise Cerqueira. Eterno Amor, essa é de 1994. Denise Cerqueira vai cantar pra gente. São 9:17. Bom dia pra você.

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4: Estamos de volta com o programa clássico, na Paz.
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4: E vamos liberar a sua participação, seus recados, lembrando a você que nos ouve, olha, tá valendo aí aquela promoção, né? Você que quer concorrer a vários prêmios. Gente, é muito fácil, hein? Muito fácil. Basta você mandar um oi, um bom dia. Lembrando sempre, você que participar a primeira vez, não esqueça de mandar o seu nome aqui no 639-8420-6868, viu, gente? Olha, show de prêmios que tá acontecendo e você está convidado a interagir aqui com a gente. Claro, você pode participar. É só responder qual é a frequência da Rádio Paz FM em Araguaína. E olha, você que não sabe, vou falar agora para você falar certinho lá, hein? 91,3 é a resposta. Tá valendo. E aí você vai concorrer a vários prêmios. Fica tranquilo, o sistema vai interagir com você, vai dar o passo a passo validando a sua participação. Nós vamos de alô, já vou liberar aqui as suas participações. Tem muita gente aqui com a gente. E daqui a pouco nós vamos trazer a primeira de Carlinhos Félix no quadro Cantor do Dia. Pastor Juraci já tá ali afiado para fazer os seus comentários. E nós vamos chamar a primeira canção daqui a pouquinho para os nossos ouvintes. Mas antes eu quero mencionar você que tá aí comigo, me fazendo companhia, nos fazendo companhia aqui nesta manhã.
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4: Clássicos na Paz, que olha, é sempre, né? Sempre nos sábados, a partir das 9 da manhã, você confere excelentes canções aqui na Rádio Paz FM, a Rádio da Família. Olhando aqui os nossos participantes, vê aqui no começo, meu amigo Lucas Holanda, sempre na sintonia. Ele que respondeu corretamente, 91,3. Valeu, querido Lucas. Deus abençoe sempre a sua vida, a toda a sua família. A missionária Sebastiana também marcando presença aqui. O pastor Edivaldo, sejam bem-vindos aqui na programação. Deus abençoe. Mandou aqui a sua participação pra gente. Nosso bom dia. Obrigado. A Grácia Ramos está aqui participando também, respondendo certíssimo. 91,3. Muito bem, Grácia Ramos. Obrigado. Ela que é ouvinte fiel aí das nossas programações. A Ana Sheila é de Goiânia. Também nos ouve. Obrigado, Ana. Estou aqui ligadinha na melhor rádio do Brasil, 89,9. E ela sugere canção de Zilanda. Zilanda Valentim. É, pastor Juraci. Essa é relíquia, hein? Clássica. E ela sugere a canção aqui de 1972. Olha aí, rapaz. Vamos dar uma olhada ali, tá bom, amiga? É, um anjo, como é que é? Um anjo serei.
5: É um anjo serei.
4: É essa aí.
5: Essa é ótima, essa é ótima.
4: Obrigado, Ana Sheila. Deus abençoe, bem-vinda sempre aqui nas nossas programações. A Ávila também marcando presença. Obrigado, Ávila. Bem-vinda, bem-vinda. A Ana Feitosa. Deus, olha, certíssimo, 91,3. Participação confirmada. É o show de prêmios que está acontecendo aqui, está movimentando ainda mais o nosso WhatsApp. É só você responder qual é a frequência da Rádio Paz FM em Araguaína, viu, gente? Aqui para nós, 91,3, tá? Muito bem, vamos mais, vamos mais. Quem mais aqui, ó? A irmã Ana, deixa eu ver, é Ana Maria, pastor Henrique. Bom dia, família. Deus abençoe. Bem-vindos. Sejam bem-vindos aqui na nossa programação. Olha, tem mais chegando aqui. Deixa eu ver. Quem mais aqui? Olha, o irmão. Deixa eu ver, meu Deus. Abre aí. Oh, isso é o Luan. O Luan. Ô, Luzão, obrigado, hein, pela participação. Andou aqui a paz do Senhor. Seja bem-vindo e responde corretamente. 91,3. Está todo mundo surfando na onda. 91,3. Muito bem. Deus abençoe. Mandou aqui também. Eita, vai disparando aqui o WhatsApp. É só o povo ouvir a musiquinha do Alô, Alô. Aí é que dispara mesmo, hein? Meu Deus do céu. Pastora Sandra, bem-vinda, minha irmã. É, Lago Norte, hein? Sua família, Deus abençoe. Sejam todos bem-vindos. Pastora Sandra mandou aqui a sua participação e respondeu. É só colocar 91,3, tá bom? Isso, 91,3. Coloca lá que vai validar, tá certo? Muito bem. A nossa querida irmã Maria de Nalva, em Brejinho de Nazaré, mandou aqui a sua participação. Seja bem-vinda, irmã Maria de Nalva. Forte abraço à senhora e toda a sua família. Vou pausar aqui. Daqui a pouco eu prossigo com o presbítero Edson. Tem mais gente digitando ali. Missionária Elza, o Maurício Borges, Claudineto. Claudineto, é isso mesmo. Ok, segure aqui, daqui a pouco eu volto com mais alô, com mais bate-papo, mais participação, tá bom? Calma, muita calma, que eu já volto com você. Carmen Silva vai cantar Segura na Mão de Deus. Essa aqui é de 1979.
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4: Estamos de volta com o programa Clássicos da Paz. Bom dia, em Palmas, 9:44 agora.
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4: Vamos, antes do alô, pastor Juraci, vamos liberar aqui já a primeira do Carlinhos Félix, não é? Tem aqui uma canção top demais, lembrando os nossos ouvintes, tá? No quadro Cantor do Dia, aqui nos clássicos, sempre aos sábados, pastor Edgar e o pastor Juraci, a gente sempre traz aqui um pouco da história do cantor ou da cantora. Nós já falamos de vários, não é? E tem aqui muitos, pastor Juraci, pra gente então conversar. E nós hoje vamos falar um pouco do cantor Carlinhos Félix, que é carioca, nascido em 1970 e ganhou destaque como guitarrista, compositor, vocalista, e participou da história da banda Rebanhão. A banda Rebanhão, muita gente do nosso tempo vai saber, né? Já ouviu, já cantou bastante, né? Quem nunca ouviu aquela lá, minha vida que era

0: ele começa a canção dizendo assim, que quer voltar ao princípio de tudo, encontrar-me contigo, Senhor, quero rever meus valores, né? É uma canção que caiu no gosto do povo, não porque caiu, mas é porque conta a história nossa, de cada um de nós. Lembra
1: o início da caminhada com Cristo, a volta à comunhão.
0: E a necessidade
1: priorizar Deus acima de tudo, renovação espiritual e por aí vai. É uma canção rica.
0: Precisamos voltar ao primeiro amor. Isso é uma necessidade nossa, uma carência nossa, né? E aí ele canta, e a impressão que quando ele está cantando, é a gente que está cantando. Porque é uma fala como se fosse uma fala nossa, né? Uma reflexão nossa, né?
1: Excelente. E essa canção ainda, pastor Juraci, a canção do Carlinhos Félix, Primeiro Amor, ela traz em si a ideia de que nunca devemos perder a paixão, a gratidão e a intimidade que marcaram os primeiros dias da nossa caminhada com Cristo. Sim. Tendo em vista que a Bíblia vai dizer, lembra-te do primeiro amor, né?
0: Sim,
1: porque
0: sim.
1: É importante você tá não sendo saudosista, né? Não é a ideia, mas você vê como você iniciou a sua caminhada também, rever quanto a isso, rever como você está hoje, antes, né? Aí muitas pessoas vivem muito do passado, né? Eu já orei muito, já jejuei muito, já consagrei, já li a Bíblia toda, já fiz. Não, gente.
0: Não é apenas lembrar disso, mas tentar viver isso.
1: Tentar reviver
0: bons isso.
1: Bons momentos.
0: Por isso é que ele diz, eu quero voltar ao primeiro amor, né?
1: Nós vamos chamar então Carlinhos Félix para cantar Primeiro Amor para você que está com a gente. Na sequência, eu vou liberar mais alôs. Você que está por aí chegando agora, 639-8420-6868. Edgar Messias e o pastor Juraci com você nesta manhã agradável de sábado. São 9h48 na Paz FM. Vamos chamar. Vamos lá. Carlinhos Félix, canta pra gente.

E você ouviu essa canção bonita na voz de Carlinhos Félix, Primeiro Amor, aqui nos Clássicos da Paz, a Rádio da Família. Você, vamos lá, hein? Vamos que vamos, 639-8420-6868. Muita gente aí aproveitando a programação, ouvindo aí na sua casa, você que está, minhas amigas dona de casa, nos afazeres do lar. Né? Vocês são daquelas que quando não trabalha fora, trabalha em casa. Deus abençoe o rádio ligado, seja pelo celular, você nos ouve pela internet. Meu muito obrigado, você de perto, de longe, onde quer que você esteja. Nosso WhatsApp 639-8420-6868. São 9h54 na Paz FM. Tem mais alô, então. Olha, vamos receber aqui, mencionar os seus nomezinhos. Claro, claro, claro. Muito bem. Legal. Muito bem, vamos saber aqui, olha só, o que estão mandando. O pessoal está respondendo aí a perguntinha para concorrer a vários prêmios, né, gente? É a perguntinha show de prêmios da Rádio Paz FM em parceria com as lojas parceiras. Qual é a frequência? A pergunta é essa: qual é a frequência da Rádio Paz FM em Araguaína? Muita gente acertando aqui, respondendo 91,3, 91,3. Muito bem, olha, o presbítero Edson, ele acertou, hein, presbítero? É da AD32. Bem-vindo aqui na programação da Paz FM, tá bom, irmão? Deus abençoe o irmão e a família. Missionária Elza, missionária Elza e o pastor Joselito também mandou aqui a sua participação. Pastor, missionária Elza Turíbio e o pastor Joselito Nunes, na sintonia da programação. Muito bem, e respondeu ali, só que precisa anotar separadamente, tá, ô missionária Elza? Tem que anotar só a 91,3. Aí vai validar a sua participação para os sorteios, tá bom? Quem mais aqui? É o Maurício Borges. Obrigado, irmão Maurício. Forte abraço, Deus abençoe, bem-vindo também a nossa programação. Claudineto, Claudineto, bom demais recebê-lo. Ele é de Jardim Taquari. Ô, meu irmão, Deus abençoe, hein? Bem-vindo aqui à nossa programação, Rádio Paz FM, a Rádio da Família. A irmã Fátima também acompanha a gente, irmã Fátima de Conceição do Araguaia, no Pará. Ô, povo bonito, um abraço para toda essa gente aí que nos ouve, que nos acompanha, nos ouve pela internet. Deus abençoe, bem-vindos, bem-vindos sempre. Aqui é o Lucas Holanda, tá fazendo a faxina e ouvindo aqui os clássicos, tá sugerindo também uma canção aqui pra gente, muito bem. Ele tá mandando um abração para o evangelista Jadson e mais toda a família, né? Maruédio também, o presbítero Janilson, ele está fazendo a faxina e ligado aqui na programação nos clássicos. Legal, hein, Lucas? Bem-vindo, irmão, Deus abençoe, boa faxina aí, hein? Vamos lá. Deus abençoe. Olha, a minha amiga Rose tá em Taquari. Bom dia, pastor Edgar, pastor Juraci, um ótimo dia. Também, olha, por aqui ligado, ouvindo a programação e organizando a minha casa. Olha lá, a menina tá ligeira, hein? Tá nos afazeres do lar e ouvindo aí a programação. Obrigado, Rose. A missionária, deixa eu ver, missionária, missionária Jardeane. Ah, muito bem, Jardiane Silva, bem-vindo aqui também à nossa programação, ouvindo a gente, mandou aqui a parte do Senhor, amém. Deus abençoe, missionária, seja bem-vinda aqui também, tá bom? Jardiane, a missionária Jardiane, muito bem. A nossa irmã Isaulina também mandou aqui sua participação, bom dia, Deus abençoe, bem-vinda. O irmão Carlito também nos ouve, mandou joinhas aqui pra gente. Obrigado, meu amigo, irmão Carlito de Pindorama. Alô, Pindorama e toda essa região aí. E vão chegando mais gente aqui, olha, daqui a pouco eu vou receber aqui, vou ler o recadinho do meu amigo Matheus Lima. Moreira também nos ouve. Missionária Elza voltou aqui, mandou alguma coisa ali. Ah, mandou a resposta, muito bem. Isso. Muito bem, isso aí validou aí, tá bom, missionária?
tem a Maria do Socorro, daqui a pouco vou ler seu recadinho. A nossa irmã Edileuza, a diaconisa Cleonita, o pastor Joselito Nunes também participa aqui com a gente. Eu vou atender mais uma que foi, está programada aqui, pedida, essa vai para Goiânia, né? Olá, meu povo em Goiânia, aí ligado na Paz FM, a Zilanda Valentim vai cantar O Anjo Serei. Essa é clássica.

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10: Estão de volta com o programa Clássicos da Paz, 10:06. Bom dia.
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10: Vamos prosseguindo aqui. Continuando aqui, o cantor do dia, mais uma, né, pastor Geraci? Vamos chamar aqui o Carlinhos Félix para que apresente mais uma, a música Palácio, né, que nós estávamos comentando aqui, essa canção do Carlinhos Félix, que foi gravada em 1996, foi gravada aí, ou melhor, foi lançada em 1988. Mas numa versão ao vivo em 1996.
11: Eles gravaram, né?
10: Isso.
11: Ao vivo, e me parece que vendeu muito mais do que o próprio disco, né? Que foi lançado em 88.
10: É uma canção bem conhecida, né? E traz aí uma mensagem muito forte, né? Sobre as riquezas que são passageiras, por exemplo, né? Traz essa realidade de forma cantada. E também relata sobre a vida que é temporária.
11: Sobre a brevidade da vida, né, pastor?
10: Isso.
11: A brevidade, é muito breve a vida, né?
10: Fato. também traz a ideia de examinar aí, né, a nossa consciência, o valor do reino de Deus. E em resumo, né, a música ensina que palácios, riquezas e posições passam, mas a comunhão com Deus é a vida eterna. São tesouros que jamais se perdem.
11: É, e não, e ele começa já fazendo uma interrogação, dizendo assim, ó, não se acende a luz do sol nos 220 volts do palácio dos palácios de Brasília e nem com a chave de um carro conversível do ano, né? Parece que você não vai entender nada, né?
10: Deixa o menino cantar.
11: É, tá bom? É poeta, né?
10: É muito.
11: Poeta. Carlinhos é poeta.
10: É o que você está acompanhando aqui nos Clássicos da Paz, do Quadro Cantor do Dia, e nós selecionamos aqui algumas boas dele e vamos trazer aqui mais uma para você relembrar bons momentos. Canta pra gente então, Carlinhos Félix, Palácios, linda canção aqui nos Clássicos da Paz, e na sequência eu volto trazendo participação.
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0: Rádio da Família, você ouviu Carlinhos Félix, Palácios, linda canção. Gente, olha, daqui a pouco tem Promo Shop da Paz, hein? 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Meu pastor Gabriel daqui a pouco entra aqui com você, batendo aquele papo no jeito. Mas agora eu quero mesmo é mandar alô, pastor Juraci, que tem mais gente aqui. Eu quero mencionar o nome dessa turma, 639-8420-6868.
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0: 10:13, vamos lá então, dando uma olhadinha aqui no nosso WhatsApp, a nossa irmã, o nosso irmão Matheus, Matheus Lima, obrigado irmão, participa aqui com a gente, respondendo corretamente lá a promoção, né gente? A resposta lá, mandando bem, show de prêmios. Obrigado Matheus Lima pela sintonia e marcando presença aqui com a gente, também o Moreira, em Taquara Alto, forte abraço, mandando aqui o seu bom dia, Deus abençoe, bem-vindo também aqui na nossa programação, a missionária Elza mandou aqui a sua resposta correta, obrigado missionária, e o pastor Joselito, sintonizados na gente, obrigado, quem mais aqui, a Maria do Socorro, bom dia, paz do Senhor, estou ligadinha na Rádio Paz, obrigado irmã Maria, bem-vinda sempre também aqui na nossa programação. A dona Edileuza, aí da 1304 Sul. Obrigado, irmã. Ela manda aqui a paz do Senhor. Irmão Edgar, peço os clássicos. Peço o clássico. Como é que é? Ah, Oséias de Paula. Já ouvimos Oséias de Paula mais cedo, né? Cantou pra gente aqui a música Dependo de Jesus mais cedo. Mas tá valendo. Obrigado, minha amiga, pela sintonia. Ela está mandando alusão aí pra todos os irmãos da Igreja Deus e Amor. Muito bem, mãe de Leusa, Deus abençoe, viu? Um bom sábado pra senhora aí. A nossa querida diaconisa Cleonita também está participando aqui com a gente, mandando o seu bom dia, desejando um bom final de semana. Missionária Lupercina Ramos também participa, obrigado missionária, bem-vinda. A Isabel está em Porto Nacional na confeitaria por lá e dizendo, estamos ligados. Muito bem Isabel, obrigado aí pelo carinho de sempre. O pastor Joselito Nunes também está sugerindo canção aqui com Luiz de Carvalho, tá certo, vou dar uma ajustada ali, tá bom meu amigo? Seja bem-vindo meu amigo pastor Joselito Nunes, missionária Elza Turíbio, muito bem, muito bem. Olha, eu vou pausar aqui. Ah, mais uma aqui. O pastor José Diniz mandando aqui sua participação. Tá curtindo aí os clássicos da paz. Obrigado, pastor. E toda a família Diniz que sintoniza. E o pastor Juraci é seu fã.
2: Viu? Ele não perde, né? Pastor Diniz não perde, né? É um doce. O pastor Diniz e a família, a irmã Maria, né? E a sua igreja também, eu gosto de visitar o pastor Diniz lá na sua igreja, né?
0: Tá certo, daqui a pouco prossigamos com muito mais, tem, ó, tá chegando ali mais gente, Ouzirênio, Lucas Holanda também, o Gilberto Dader, sonho meu, daqui a pouquinho eu volto com mais alô, vou chamar o Júnior, vai cantar pro Lucas Holanda, foi ele quem sugeriu Soldado Ferido, essa é de 1995, confira aqui nos clássicos da paz, são 10:16 agora.

Paz e Firme, a Rádio da Família. Vamos receber aqui o nosso amigo Pastor Gabriel, que está com a gente. Vai comandar aqui agora, minha gente. Calma que já volto com o Pastor Gabriel.

Pronto, pastor Gabriel, bom dia, é nóis. Seja bem-vindo aqui à nossa programação. 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Pastor Gabriel, fala pra nós, bom dia.

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0: Meu pastor Gabriel mandando muito bem.

0: Paz FM, a Rádio da Família, você ouviu com o Júnior, soldado ferido, atendendo aí meu irmão Lucas Holanda. Gente, vamos nós, 10:38, vamos de alô rapidamente aqui, muita gente no nosso Zap da Paz, é o 6398420-6868, você que nos ouve na frequência 89,9 ou pela 91,3, tá valendo, hein? Sua participação aqui comigo, 6398420-6868, programa Clássicos da Paz, sempre aos sábados, a partir das 9, seu amigo pastor Edgar Messias e o pastor Juraci, que daqui a pouco nós vamos continuar aqui papeando, vamos fazer aquele breve comentário de mais uma do cantor Carlinhos Félix, cantor do dia. E olhando aqui o nosso WhatsApp, 6398420-6868, está comigo aqui participando, Onzirene, aí Maurini 3, mandou aqui sua participação. Bom dia, gente. Deus abençoe. Ela quer participar do sorteio aqui, produção. Pois bem, é só responder lá, querida. Qual é a frequência da Rádio Paz FM em Araguaína? 91,3. Pronto, já valida a sua participação aí para o sorteio, tá bom? Obrigado. Deus abençoe. Vamos juntos. O José da Canoa, meu amigo, forte abraço. Nos ouve aí em Santos de Moraes. É Clodomir Santos de Moraes, né? Ok, na sintonia. Obrigado, meu irmão José da Canoa. Bem-vindo sempre aqui à nossa programação. Tá bom, meu amigo? O Gilberto da AD, sonho meu. Ligado na gente. Obrigado, meu querido irmão Gilberto. Seja bem-vindo aqui à nossa programação também. Participa aqui com a gente. Alegria recebê-lo. Rosimeire também mandou sua participação. Bom dia, Deus abençoe sempre a você que leva a palavra. Muito bem, é verdade, né, minha irmã? Deus abençoe nós que levamos a palavra pelas ondas sonoras da Rádio Paz FM a todos os ouvintes, né? Sintonizados aqui na 89,9 ou pela 91,3 Araguaína. Ó, e trabalhando, né? Tá trabalhando, é isso? Então tá. Obrigado, minha amiga Rosimeire. Seja bem-vinda. Ah, meu Deus do céu, vamos mais. A irmã Elisete, mandando o seu bom dia na paz do Senhor. Ah, Jesus Cristo, ótimo final de semana. Ela está desejando a todos os nossos ouvintes. Irmã Elisete, é Brejinho de Nazaré, gente. Bom dia, meu povo. Mais uma. Lucilene está em Cristalândia. Participa aqui com a gente também. Obrigado, minha amiga. Seja bem-vinda aqui à nossa programação e um bom final de semana pra você também aí, tá certo? Ela tá sugerindo aqui canções clássicas de Denise Cerqueira, vamos conferir ali, tá bom? Ah, tem umas boas dela, é, muito bem, forte abraço, eterno amor, ela tá sugerindo aqui, ok, vamos ajustar, tá certo? Ô Lucilene, Deus abençoe aí, bom final de semana, seja bem-vinda sempre aqui à nossa programação. Eu vou pausar, o tempo não me permite falar de todos, mas daqui a pouco eu prossigo com você que tá aí comigo, o Antônio Luiz, abraço meu querido. Oh, olha só, também aqui com a gente o Dairon Mendes, o meu irmão José, tem Creuza Pereira, tem Maria aí no Santa Bárbara, tem você também. O seu nome vai aparecer aqui, é só você zapiar no 6398420-6868. E foi pedido com Luiz de Carvalho, Divino Companheiro, vai cantar então pra gente agora. Essa é de 1980.
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0: certo, meu amigo Gabriel. Bom dia, Varão. Fala pra gente, querido.
1: Chama o pastor Edgar. Pastor Jorge também aí nos clássicos da fase, gente, sabadão. Olha só, o clima tá gostoso, o clima tá maravilhoso, tá todo mundo encantado, o clima de hoje. Hoje é aquele clima realmente zen, de lembrar daquele clima gostoso. Eu tô lembrando muito, Douglas, de Goiânia. Goiânia tem muito esse tempo aqui e tal, aquela coisa. Hoje eu dá saudade de Goiânia. Eu ia cantar a música, mas não pode essa música. Mas você sabe qual é, né, pastor Edgar?
0: Uhum.
1: Goiânia, rumo a Goiânia. 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
2: Legal, legal, pastor.

Prossigamos. São 10h55 na Paz FM, Clássicos na Paz, participando aí o meu amigo Pastor Gabriel, direto da Planeta Chevrolet. 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Tá demais, hein? 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Eu vou chamar aqui a Denise Siqueira pra cantar pra gente. Na sequência, Pastor Juraci, nós vamos fechar com o quadro do cantor do dia, Carlinhos Pérez, com mais uma canção e a gente fecha então esse quadro. E você que está comigo aí, ó, participa com a gente, 639-8420-6868. Diz pra mim de onde você está nos ouvindo. Quem participar a primeira vez, mande o seu nomezinho para eu saber quem é você e a região que você está nos ouvindo. Tá aí, minha amiga, foi quem pediu aí, a Jacilene, né? Pediu, tá lá em Cristalândia. Ela pediu essa canção com o Denise Siqueira. Vamos conferir, Lucilene. Foi a Lucilene que pediu em Cristalândia. Valeu? Vamos ouvir então. Agora em Palmas, 10h56. Bom dia.

0: Muito bem, você ouviu essa linda canção aqui na Paz FM, rapaz. É, Matando Saudade, com Denise Siqueira, Eterno Amor, viu? Nome dessa linda música. É maravilha. Hein?
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0: Em Palmas são 10h59, pastor Juraci, vamos fechar aqui então com Carlinhos Félix, a música é Santo Nome, uma das muitas boas aqui, a gente tava olhando ali com dificuldade para escolher uma delas, porque são boas demais. Essa canção aí é muito top também, você já deve ter ouvido talvez, né? Essa que foi gravada em 2004, viu? Essa canção, tá? Linda essa canção.
2: É, e a orientação que eu deixo para os ouvintes é que coloque o Carlinhos Félix como um dos cantores seletos, né? Porque tem uma voz muito bonita, toca um violão muito bem.
0: Muito, né? Bem.
2: Esses violões que ele que é tocado nas músicas dele, é ele que toca, né?
0: Show.
2: Então é um cantor completo, né? E pastor, né? E digno de ser aí selecionado para se ouvir, tem a voz muito melodiosa, a voz dele é muito bonita.
0: Excelentes,
2: né?
0: Excelentes músicas. Carlinhos Félix é um marco, é uma referência da música cristã evangélica. E essa canção em especial, das que nós escolhemos aqui, Santo Nome, ela traz uma ideia sobre a confiança em Deus também, fala de fé, graças, a graça em Cristo, adoração, descanso espiritual, seja o que for, não temeremos, vai trazer essa canção bonita. E também traz aqui um breve relato de que Santo Nome é uma declaração de fé que ensina o cristão a confiar, descansar e adorar a Deus em qualquer situação.
2: Carlinhos Félix marcou, pastor Edgar, o pessoal da década de 80 e 90 e 2000 até 2010 por aí. Depois a gente vai ficar, o pessoal vai envelhecendo e vai aparecendo cantores novos e vai perdendo espaço. Mas sim, eu acho que durante 30 anos, 80, 90 e 2000
0: será
2: ali,
0: lembrado.
2: O Carlinhos é realmente muito bom.
0: Carlinhos Félix, então, fechando hoje o quadro Cantor do Dia, pastor Edgar, pastor Juraci aqui, vamos deixar tocar então pra gente essa linda canção aí, ó.
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1: Em Palma são 11h05.
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4: Estamos de volta com o programa Clássicos da Paz em Palmas, 11:10. Bom dia. E atendendo mais uma nessa manhã aqui nos Clássicos com Bruna Carla, advogado fiel. E na sequência tem alô, vou liberar seus recadinhos. Você que zap aqui no 639-8420-6868. Bom dia pra você.
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0: Você ouviu Bruna Carla, advogado fiel aqui na Paz FM, 11:14 agora, viu? 11:14. As minhas amigas dona de casa no preparo do almoço. Isso, muito bem, vamos nós. Olha, e vamos de alô, porque tem gente aqui no nosso WhatsApp. 6398420-6868. A você que chegou por aí agora, seja bem-vindo, seja bem-vinda. Está nos dando carona aí ao som do seu veículo. Obrigado, hein, gente? Ouvindo aqui a 89,9 ou 91,3. Forte abraço para toda a nossa audiência. Olha, participa aqui comigo no nosso WhatsApp da Paz FM, o meu amigo Theo, o Theo Borges, nosso evangelista. Lembrando que hoje tem Conad Shalom, né, meu amigo Theo? É verdade, programaça aí, olha, a Der Shalom promove o Congresso Nacional, acontece hoje aqui na 500, ali, ou seja, no auditório da TM, né, na 501 Sul, a Avenida Teotônio, né, Avenida Joaquim Siqueira Campo. Você, todo mundo conhece aqui a Avenida Teotônio, né, gente? Na TM aqui, a partir das 19h, programaço imperdível hoje, Conad Shalom, meu amigo Theo, mandando aqui a sua participação e lembrando desta programação imperdível, né? Valeu, meu irmão Theo, Deus abençoe, Adê Shalom, forte abraço para toda a família Shalom que sintoniza aqui a programação, a Rádio Paz FM, Clássicos da Paz. Também o meu amigo Dairon, participa aqui também, obrigado, irmão, sugerindo aqui, ou seja, ele tá mandando alô, não é? Pro Samuel de Fátima. Ok. Mandando aqui a sua participação, meu abraço. Seja bem-vindo, tá bom, querido? Aqui é a nossa programação. O José participa também. Responde corretamente aí, 91,3. Obrigado, José. A Creuza Pereira. Forte abraço, Creuza. É ouvinte da Paz FM. Bom demais, hein? A Maria aí do Santa Bárbara. Meire de Santa Bárbara, muito bem. Obrigado, irmã Meire. Seja bem-vinda aqui à nossa programação e vai disparando ali o nosso WhatsApp. Ela tá mandando aqui o seu bom dia, na paz do Senhor. Ok, Edgar Messias, pastor Juraci, um abençoado dia para todos. Obrigado, irmã Meire. Seja bem-vinda, tá bom, irmã? Também o presbítero Edson da AD32, marcando presença aqui com a gente. Obrigado, irmão Edson. Nosso presbítero aí, a Letícia, marcando presença. Obrigado, Letícia. Bom dia para você também, viu? Seja bem-vinda. Telefone final 0547. O nosso bom dia para você. Mande o nome para eu saber quem é você, ok? Telefone final 050547. Também, telefone final 8750. Final 8750. Nosso alô, nosso bom dia para você também. O Jairo também participa com a gente aqui. Obrigado, irmão Jairo. Nossa amiga irmã Raquel, Gabriel, aí na Chácara Diamantina. Ligados, obrigado pela sintonia de sempre. Sejam todos bem-vindos. Mais uma aqui, a Maria Antônia. Mandou aqui a sua. Muito bem, 91,3. Deus abençoe, irmã Antônia. Maria Antônia, bem-vinda aqui na nossa programação. Obrigado, gente. Eu vou pausar, daqui a pouco eu continuo. Vai chegando mais gente. Chega mais mesmo aí, ó. 639-8420-6868. Nosso WhatsApp aqui da Paz FM, a Rádio da Família. Vou chamar mais uma canção, Grupo Elo. Céu Lindo, essa é de 1979. Você confere aqui na Paz.
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0: Mas FM, a rádio da família, Grupo Elo. Céu lindo, lindo céu aqui na Paz. Vamos lá, pra mais um. Meu amigo pastor Gabriel, direto da Chevrolet, mandando bem aqui na Paz FM, varão. Oh. Bora, pastor Gabriel.
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0: Obrigado, pastor Gabriel, daqui a pouco ele volta com muito mais promoções.

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9: Então, vamos com o nosso momento da palavra, e hoje eu quero trazer uma palavra de reflexão baseada talvez em um dos textos mais conhecidos da Bíblia, que é o Salmo 91. Salmo 91, um salmo que a gente explora muito, né? Estuda muito, né? Parece que é um dos salmos, o 91 e o 23. Você tem a impressão que a gente ama mais eles do que os outros, né? Mas não é isso, é porque a leitura desses salmos, a redação é muito forte, né? E o Salmo 91, eu coloquei uma reflexão para falar sobre ele, dizendo o seguinte: aquele que busca refúgio em Deus tem como recompensa a segurança. Você buscou a recompensa no Senhor, a recompensa é ter segurança, é ter paz. E o Salmo 91, ele vem realmente nessa direção. Por isso que nós amamos o Salmo 91. A gente começa a ler ele do começo ao final, ele tem esse viés, né? E o salmista começa escrevendo, dizendo: aquele que habita no esconderijo do Altíssimo, à sombra do Onipotente, descansará. Ele já começa com um pronome demonstrativo, aquele, né? A gente que fez a escola lá, que estudou no secular, os pronomes, cada um dos pronomes tinha a sua função. E o pronome demonstrativo era uma indicação. E aí o salmista começa aqui com um programa, com um pronome, aquele que habita, e dá a entender pra gente de que se aquele que habita no esconderijo do Altíssimo descansará, existe aqueles que não querem habitar no esconderijo do Altíssimo, porque a promessa aqui é para aqueles que habitam. Aquele que habita no esconderijo do Altíssimo descansará, né? Então aqui fica muito claro que muitas pessoas preferem não habitar no esconderijo do Altíssimo. Pastor Joacir, onde é o esconderijo do Altíssimo? Na presença dele, e principalmente na casa dele. Eu costumo dizer que as pessoas que vão para a igreja constantemente, diariamente, ou ao menos a maior parte das noites, né? Você não consegue todo dia, mas pelo menos a maior parte das noites, no domingo, numa terça, né? Alguma coisa, está na igreja cultuando. Essa pessoa, ele tem uma segurança dada por Deus muito grande. Por quê? Porque ele está buscando a segurança aonde Deus mora, aonde Deus habita. Ir para a igreja não é coisa comum, coisa simples. Quando você entra na igreja, você não está entrando em uma feira coberta, em um shopping, né? Em uma loja qualquer. Você está entrando aonde Deus mora, aonde é a casa dele, um lugar que foi criado, foi feito, construído para que a presença de Deus estivesse lá. E aí quando você entra lá, a sombra desse onipotente, as asas dele atinge você. E aí você fica descansado. Pastor Juraci, mas descansado das forças físas? Não é desse descanso que eu estou falando. Eu estou falando de descanso da paz na alma, tá? Da falta de estresse, porque hoje existe uma fala muito, muito forte sobre a questão do estresse, né? Eu tô estressado. E aí quando você fala que está estressado, você está cansado, né? Ou então o pessoal dá uma resposta brusca, né, para o outro, aí fala assim: para, parece que você está estressado, né? Por quê? Porque nós vivemos estressados. Agora, o salmista diz: aquele que habita no esconderijo do Altíssimo, aquele que vai para a casa do Senhor constantemente, ele descansa. Ele sai desestressado, ele sai cheio de paz. Ele sai e quando ele começa a conviver com as pessoas que estão perto dele, as pessoas percebem que essa pessoa está muito, muito bem fisicamente. Tá? É isso que Deus promete para aqueles que habitam no esconderijo dele. Tá? Depois, essa pessoa que habita no esconderijo do Altíssimo, ela tem a promessa de que pode cair 1.000 de um lado dela e 10.000 do outro lado. Isso aqui fala de ameaça. Fala de ameaça. Né? O versículo 7 vai dizer: mesmo que 1.000 caia do teu lado e 10.000 caia à tua direita, tu não serás atingido. Irmão, aquele que habita no esconderijo do Altíssimo, aquele que corre para os braços do Senhor, aqueles que se refugiam em Deus, eles estão livres de ameaças. Pode 1.000 cair de um lado, pode 10.000 cair do outro. Nós não seremos atingidos. E a recompensa maior, já que eu disse aqui no título, eu escrevi aqui: aquele que busca refúgio em Deus tem como recompensa a segurança. Isso é muito claro quando a gente pula lá para o versículo 14. O salmista diz assim: olha, pois que tão encarecidamente me amou, também eu o livrarei. Olha essa promessa aqui, irmão, de segurança. Olha Deus livrando você. Olha Deus livrando aquele que habita no esconderijo do Altíssimo. A dificuldade é porque as pessoas querem as promessas do Salmo 91, e muitas delas lê muito o Salmo, mas elas não cumprem com o primeiro versículo. Todo o contexto do Salmo está ligado àquele que habita no esconderijo do Altíssimo. Aquele que serve ao Senhor, aquele que ama o Senhor. Não é a qualquer pessoa. E esse versículo diz assim: ó, ele me invocará e eu lhe responderei. Estarei com ele na angústia, livrá-lo-ei e o glorificarei. Olha que promessa abençoada, irmãos, maravilhosa aqui para quem habita no esconderijo do Altíssimo. O que que Deus vai fazer com essa pessoa? Essa pessoa vai invocar ele e ele vai responder. Deus vai estar presente com essa pessoa na hora da angústia, vai livrá-lo e o glorificá-lo. Agora, essa última aqui é muito forte: dar-lhe-ei abundância de dias e lhe mostrarei a minha salvação. Deus vai fazer com que essa pessoa que invoca ele possa ter longos dias, muitos anos, e depois de dar-lhes, essa pessoa vai morrer velhinho, vai morrer com bem velhinho mesmo, vai ter uma vida longa, e depois a Bíblia diz que Deus vai mostrar a salvação dele, vai levá-lo para a glória e vai dar a ele o paraíso e o céu como recompensa. Deus abençoe cada um de vocês que estiverem ouvindo esta palavra. Voltamos aqui com o pastor.

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0: Meu amigo pastor Gabriel, chega pra cá. Bora!
1: Eita coisa boa, que maravilha!
0: É nóis, hein?
1: Pra você, minha amiga, curtir a nossa programação nesta manhã linda e maravilhosa, gente. 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
0: É
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0: Olha que coisa boa, que maravilha. Então não perca tempo para você ouvinte da Rádio Paz, a Rádio da Família. Estamos em Palmas para toda a região. E Araguaí, nesse momento, são mais de 60 municípios curtindo a nossa programação. É o clássico na paz com o pastor Edgar, daí com o pastor Juraci. Que manhã maravilhosa, sabadão, final de semana, dia 20. 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Bora reforçar, essa é para fechar e tá fechando, agradecendo a sua audiência, agradecendo a sua participação e sem dúvida agradecendo também aqui o nosso gerentão ao Douglas, né? Ontem viemos pela manhã, hoje novamente está aqui abrindo as portas para Rádio Paz e também para todo cidadão palmense.
1: É um prazer mais uma vez receber aqui o pessoal da Paz. É uma parceria que inicia e a gente vai fazer mais muita mais vezes aqui.
0: Então valeu, Douglas, valeu, um forte abraço pra você, meu amigo, pastor Edgar, pastor Juraci. Eu fico por aqui, ó, você sabe, né? 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
2: Que é isso?
0: 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Tá geladinho.
3: É bom demais.
0: Olha que coisa boa, olha que maravilha. 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Só coisa boa.
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0: Você tá perdendo, viu?
2: Tô
0: meu
2: perdendo.
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2: É nóis.
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2: Muito bem, vamos que vamos, pastor Juraci. Olha, o tempo foi, né? Faltando agora 8 minutinhos para o meio-dia, né? 11:52 e temos aqui participantes, ouvintes que participam aqui com a gente no 63984206868. Eu quero aqui agradecer a toda essa gente que está aí marcando presença aqui na Paz FM 89,9 ou 91,3. A diaconisa Cleonita, só mencionar rapidamente.

0: aqui o Jorge Luiz, obrigado, querido, ligado na gente, telefone final 6268. Meu irmão Davi aí no Jardim Vitória 2 também participando aqui com a gente, telefone final 6268, obrigado, Deus abençoe, Deus abençoe. Olha só, o Rony e Juscelene, da dupla Rony e Juscelene, estão de Rubiataba, né? Rubiataba.
1: Goiás.
0: Em Goiás, é, pastor Jorge, ó, o povo tá acompanhando a programação, a dupla Rony e Juscelene, Deus abençoe, meninos, Deus abençoe sempre.
1: Eles são de Rubiataba, e eu falei pro senhor que Rubiataba é uma cidade boa, né?
0: Boa, boa. É. Olha, a nossa irmã Nivaldina Souza também aqui marcando presença, obrigado, mandando o seu bom dia, tá sintonizada nos clássicos da paz, minha amiga irmã Nivaldina Souza, obrigado, irmã, Deus abençoe, bom final de semana, presbítero Edson, da D32, valeu, querido, bem-vindo, olha, quanta gente chegando aqui, rapaz, Grácia Ramos, obrigado, irmã Grácia, respondeu bem, 91,3 é a frequência da Rádio Paz FM em Araguaína. Eita maravilha. A nossa irmã Adriana Dias. Obrigado, irmã Adriana. Deus abençoe. Aí na Fazenda Guaraná, em Ponte Alta. Olha aí, forte abraço, hein? Para toda a nossa audiência aí na região. Evangelista Jadson também mandou aqui a sua participação. Pastor Edgar, pastor Juraci, mandando uma alusão pro Hilton Andrade. Ele diz aqui, estamos ligados nos clássicos da paz. Obrigado, meu querido evangelista Jadson. Forte abraço para você também. Gente, vou chamar mais uma canção aqui e já voltamos para fechar e concluir aqui a nossa programação. Os clássicos da paz, esse sabadão. Rose Nascimento, essa é de 1994. Vamos ouvir.
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0: Paz FM, a Rádio da Família, você está ouvindo os clássicos da Paz, Rose Nascimento, Não Ceda, canção linda aqui de 1994, numa versão ao vivo. Meu pastor Juraci, é hora da gente concluir aqui os clássicos, mas ó, quero agradecer mais uma vez todos os nossos ouvintes, ó, o Moacenildo Alencar, meu vizinho. Ô, irmão Moacenildo, obrigado pela sintonia, bem-vindo aqui na programação Clássicos da Paz, já no finalzinho aqui, olha, com certeza tá curtindo aí as boas canções, meu irmão Moacenildo e família, obrigado. Também, olha, minha amiga Maria, lá na Fazenda Campo Grande, diz que está ligadinha na Paz FM, lá acompanhando a programação, obrigado. Diaconisa Odinalva Gomes, aqui ligadinha na 89,9, mandando abraço para todos os locutores. Ah, meu irmão Pedrinho da Farinha, Luzi Mangues, diz que não é de ligar, mas está ligado na Paz. Olha aí que legal, hein?
1: Isso é bom.
0: Obrigado,
1: é bom.
0: Meu irmão Pedrinho. A você e família e nossa audiência aí em Luz e Mangues, a irmã Cícera também chegou por aqui marcando presença. Meu muito obrigado. Gente, nosso tempo não nos permite, já vai dando meio-dia, um minutinho faltando para meio-dia. Só agradecer, pastor Juraci, o senhor aqui, sempre muito bom ter a sua companhia. E próximo sábado tem mais, né? Eu Isso. volto na segunda, no Amanhecer com Cristo. O senhor volta na sexta-feira.
1: Na sexta-feira com o programa da EBD, né?
0: Às 10 da noite.
1: Sexta, 10 da noite.
0: Certíssimo.
1: Mas eu queria deixar, pastor, rapidinho aqui, os meus parabéns ao meu sobrinho, pastor Tiago Rodrigues, que sexta-feira foi comemorado o aniversário dele lá na AD Aureni 1.
0: Ah, é?
1: É.
0: Então, o final de semana segue em festa.
1: Foi,
0: então,
1: foi.
0: Né?
1: Aí o pastor Tiago foi aniversariante lá, tinha uma grande parte da igreja, o pastor André Martins estava lá.
0: Parabéns, vamos cantar parabéns aí, o pastor Tiago.
1: Rodrigues.
0: Tiago Rodrigues, parabéns aí. Deus abençoe, pastor Tiago. Muitos anos de vida, né?
1: Isso.
0: Já passou dos 10 anos ele?
1: É, 37, né?
0: Já passou dos 10.
1: É.
0: Não dá pra pedir pra Deus multiplicar, não, né?
1: Não, mas dá. É, triplicar não, mas multiplicar o dobro.
0: Não dá, não. 37
1: é 80 anos.
0: 37 vezes 37.
1: Não, se eu falo multiplicar.
0: É, não dá, não. A gente fala assim, que Deus multiplique os seus anos de vida. Não dá pra pedir.
1: É, multiplicar é vezes.
0: Parabéns, pastor Tiago.
1: Deus abençoe e um abraço a todos os ouvintes, né, desta programação de hoje, e estaremos aqui na próxima sexta.
0: Ok, e os clássicos volta sabadão a partir das 9 de Garmecias, pastor Juraci. Gente, bom final de semana, excelentes programações para todos. É nóis, estamos juntos, vou deixar aqui tocando para você mais boas canções, tá, gente? Boas músicas aqui na Paz FM, você vai ficar. E a partir do meio-dia e meia tem o Instruindo Sábio, você não pode perder, com o nosso presidente, pastor Amarildo Martins. Valeu, gente, um abraço, fique com Deus e até a próxima.
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1: Meus queridos irmãos, meus queridos amigos, nós estamos aqui para falar aos irmãos na noite deste dia a respeito da palavra de Deus. Escolhemos como tema desse nosso encontro hoje aqui, amadurecer é preciso, exatamente por causa dos dias que nós estamos vivendo nesse momento. Eu quero ler com os irmãos aqui o capítulo 13 de 1 Coríntios, o versículo 11, apenas o versículo número 11. Diz assim a palavra de Deus: quando eu era menino, falava como menino, sentia como menino, discorria como menino, mas logo que cheguei a ser homem, acabei com as coisas de menino. Meus queridos irmãos, meus amigos, o dicionário Aurélio, ele traz para nós o significado desta palavra de amadurecer, o amadurecimento. Porque o tema que eu escolhi para falarmos hoje é amadurecer é preciso. O dicionário Aurélio diz que amadurecer é aprimorar, é aperfeiçoar, é ter prudência, é, na verdade, ter experiência, é ter a capacidade de fazer uma reflexão, é a capacidade de pensar, é ser ajuizado. Na verdade, isto é o amadurecimento. E o processo de amadurecimento, ele é o responsável de conduzir a pessoa, na verdade, para o desenvolvimento pleno. E isto é individual, isso jamais se fará no coletivo. E nós queremos dizer a vocês que muitas pessoas passam toda a sua vida verde. Eles nascem, crescem, envelhecem e nunca conseguem amadurecer. É uma situação difícil que eles passam vivendo. Verde toda a sua vida. Não amadurece, não cresce, por isso eles não vão avante, eles não conseguem ir mais longe e às vezes eles são derrotados nos seus próprios projetos, sejam eles de todas as naturezas, sejam eles pessoais, sejam eles profissionais, sejam eles espirituais. E é sobre isso que nós vamos falar hoje. O amadurecimento, ele é um processo, não é um tilintar de dedo, não é distorcer uma torneira, não é botar o dedo lá no apagador de luzes que a coisa vai acontecer desta forma, mas o amadurecimento, ele é um processo e você precisa entender isso. Nenhuma fruta, ela nasce hoje e amanhã ela já está madura. Isso jamais vai acontecer. Há, na verdade, algumas frutas que, ao invés de amadurecer, elas apodrecem antes do tempo. Há pessoas hoje que têm que comer frutas verdes. Eles têm que ouvir, eles vivem ouvindo, às vezes, muitas frutas verdes. E ele comendo uma fruta verde, o problema que acontece na sua vida é que aquela comida é indigesta, vai ter problema, ele não vai subtrair os nutrientes necessários que precisa tirar daquele alimento, porque ele ainda não é um alimento saudável. E as pessoas vão saber, vão notar o seu amadurecimento pelo seu falar, pelo seu modo de agir. Ele vai detectar perfeitamente se você é uma pessoa madura ou não. Deixa eu lembrar a você, há pouco tempo atrás, eu, você, nós ouvimos, porque o Brasil todo, o mundo todo, ficou sabendo de uma pessoa, um cantor gospel, que chegou ao ponto de dizer a seguinte expressão: eu sou acima da média. Ora, esta pessoa, será que ela estava amadurecida? Ou será que ela estava vivendo uma vida diferente? Essa vida diferente que eu chamo é o amadurecimento químico. Há pessoas que amadurecem quimicamente. Há um elemento na química chamado de carbureto. Esse carbureto, quando você pega esse elemento químico e coloca, por exemplo, na banana, ele faz a banana ficar amarela. Mas aquela banana não amadurece, ela amolece, ela fica amarela, ela fica sem gosto, não tem ao seu paladar aquele gosto que é aprazível, e além disso, ela faz mal à saúde. Deixa eu dizer para você, meu querido irmão, o cristão amadurecido às pressas, quimicamente, ele nunca será um bom crente, ele nunca será um bom obreiro, ele não será um bom pastor, ele não será um bom pregador, ele não será um bom ensinador, ele não será um bom escritor, etc. Ele não servirá para muitas coisas. Sabe por quê? Porque ele está querendo pular etapas na sua vida, e não adianta pular etapas. Esses crentes, na verdade, eles sobem de elevador, eles não querem subir de escada, porque sabe que a escada, ela demanda tempo, ela demanda energia, ela demanda coisas parecidas com isso. Por isso que ele não quer, de forma alguma, amadurecer normalmente. Ele vai ter problemas, e os problemas na vida dele não serão problemas que serão resolvidos rapidamente. Serão problemas que terá um tempo muito, um tempo enorme para ele depois ter que amadurecer. Se ele seguir as regras normais, as fases normais, não pular nenhuma fase na sua vida e tiver a paciência normal, ele vai chegar lá na frente. Deixa eu dizer para você aqui, quem não amadurece fácil, tem pessoas difíceis que eles não vão amadurecer fácil. Eu quero colocar isso para você fazer um exame introspectivo, sabendo se você está vivendo desta forma ou não. Isto aqui é um estudo da palavra. Nós estamos aqui colocando a palavra do jeito que ela é. A carapuça serviu? Você coloca. Se não serviu, glória a Deus, vamos seguir para frente. Mas quem é que não amadurece facilmente? Primeiro, os cabeça dura. Aquelas pessoas inflexíveis. Tem pessoas que ele se acha. Ele é intransigente em tudo. Ele sozinho está certo. Essas pessoas serão muito difíceis de amadurecer. Eles são negligentes quanto ao crescimento, quanto à responsabilidade de entender que se você não colocar como regra na sua vida um crescimento normal, um amadurecimento normal, você vai ter problema. Deixa eu dizer uma coisa para você, para ficar bem claro isto. A única pessoa que Deus fez grande, a única, foi Adão. Na primeira prova, ele foi reprovado. Na primeira. Deixa eu dizer para você, a partir daí, Deus começou a pegar as coisas e fazer todas elas pequenas e levando passo a passo para que ele pudesse amadurecer. Tá certo? Segundo tipo de gente que não amadurece fácil é aqueles que costumam dizer que são os donos da verdade. Há pessoas que eles imaginam que são os donos da verdade. No processo que nós estamos vivendo hoje, por exemplo, esta pandemia que nós estamos vivendo aqui, há pessoas que querem saber mais que os médicos. Há pessoas que eles imaginam que estão mais bem informadas do que o secretário da saúde do município, do que o prefeito, do que o governador. Eles acham que sabem mais do que o ministro da saúde. Eles imaginam que é mais inteligente ou sabe mais do que a Organização Mundial de Saúde. São pessoas que, na verdade, eles imaginam que são os donos dela, os donos da verdade. No entanto, nada disto é verdade. Ele chega ao ponto de dizer para nós assim: você, pastor, está fechando a igreja porque não tem fé. Se você tivesse a fé que eu tenho, você deixava as coisas todas desta forma. Isto não é bem esta questão. Deixa eu dizer uma coisa para você, meu querido irmão. A fé não é de todos. A fé sua não é a mesma minha. A minha não é a mesma dos meus irmãos. Então, calma com isso. Essas pessoas que são os donos da verdade, eles chegam ao ponto de dizer em alto e bom som: será que essas igrejas do Brasil todo que estão fechando, será que eles não se lembram de quando lá no Egito teve 3 dias de trevas, que ninguém se levantava, que ninguém se apalpava, que ninguém andava 1 metro para frente, 1 palmo? Conforme a Bíblia diz, e lá no Israel de Deus, lá estava o povo com luz, com calor, o sol estava oferecendo toda a energia que eles precisavam. Ele diz desta forma. Ele chega ao ponto de dizer que nos dias da morte dos primogênitos, passava-se o sangue nos umbrais da porta e aquela casa não tinha nenhum problema. Deixa eu dizer para você, meu querido irmão, aqueles crentes ali do Israel de Deus, lá no Egito, eles realmente passavam o sangue nos umbrais da porta, mas eles ficavam dentro de casa, eles estavam dentro das suas casas. Deixa eu ir mais. Alguns outros, dono da verdade, diziam o Salmo 91: nenhum mal te sucederá, nem praga alguma chegará à tua tenda. Ora, tudo isto é verdade. Eu não estou aqui de forma alguma dizendo a você que esta palavra não é a verdade. Não é isso que eu estou dizendo. Eu estou dizendo para você que cada caso é um caso. A igreja, ela é a instituição de mais credibilidade hoje de todas as instituições. A credibilidade da igreja, ela é superior ao judiciário. A credibilidade da igreja é superior ao executivo. A credibilidade da igreja é superior ao poder legislativo. Qualquer instituição hoje, ela tem menos credibilidade do que a igreja. Agora, porque a igreja tem essa credibilidade, eu vou levar a igreja a cometer irresponsabilidades? Não é por aí. Fique sabendo, meu querido irmão, você que acha que sabe que é o dono da verdade, deixa eu dizer, um homem, um centurião, chegou para Jesus um dia e pediu que Jesus fosse na sua casa para curar o seu servo que estava em casa. Só que ele disse para Jesus a seguinte palavra: olha, eu tenho soldados que eu comando, que eu digo a esse vai e ele vai, a outro vem e ele vem.

Eu gostaria muito que você compreendesse esta questão. A igreja, ela é responsável pelo bem-estar, pela confiança dos nossos munícipes, e é por isso que nós tomamos esta decisão. Nós vamos estar em nossas casas ajudando o poder público, nós vamos estar na nossa casa protegendo a nossa família, protegendo as nossas crianças e também protegendo os nossos velhos. Outro sim, o fato que eu gostaria de deixar bem claro para você, o fato de eu não estar indo à casa de oração que costumeiramente eu, você, a sociedade e todos nós costumamos dizer que é a igreja, que é o templo, mas na verdade ela é a casa de oração, porque o templo de Deus sou eu, é você, somos nós. O fato de eu, você, nós não estarmos indo à igreja, isso não quer dizer que Deus não vai estar morando nesse templo. Deixa eu lhe dar um exemplo e fazer você se lembrar em uma situação que houve com alguns irmãos nossos que moravam em Jerusalém. Nabucodonosor pegou o jovem Daniel, pegou os jovens Azarias, Ananias e Misael, ou conforme você queira chamar, Sadraque, Mesaque e Abidenego, pegou eles e tiraram lá do templo lá de Jerusalém e levaram eles para a Babilônia. Mesmo assim, eles estando em outra casa, não era nem na casa deles. Lá eles perderam o templo, perderam a residência, perderam os amigos, perderam os pastores, perderam toda a comunicação com seu povo. Mas mesmo assim, lá na Babilônia, eles não perderam a comunhão com Deus. Eu e você não precisamos de estar angustiados por passarmos alguns dias dentro das nossas casas. Nós temos que nos amadurecermos e saber que eu preciso brilhar aonde eu estou plantado. Eu preciso frutificar aonde eu estou plantado. Eu preciso colocar isso para fora. Talvez você não queira ficar tanto em casa, porque na sua casa agora você precisa de fazer o seu culto doméstico, a sua esposa, seus filhos ou vice-versa, precisam conhecer a sua devoção, a sua piedade, o seu caráter, os seus princípios. Mas eu quero dizer para você, fique tranquilo, tá? Nós tomamos uma decisão correta, nós estamos cultuando a Deus, nós estamos na nossa casa tendo um grande momento para estar perto da nossa família, tá bem? Outras pessoas que terão muita dificuldade de amadurecimento são os soberbos. Os soberbos, eles imaginam que desta água eu não bebo, eu não sou um fracote, eu não vou entrar por esse caminho, eu vou andar do jeito que eu gostaria. É difícil você amadurecer se tem esse pensamento. Quarto, as pessoas que pensam que só eles sabem fazer. Estas pessoas, eles precisam de compreender claramente que nós só fazemos por causa da comunhão. Todos nós dependemos um do outro. Não há rico sem pobre, não há um velho sem criança, não há uma criança sem velho. Todos nós vivemos em uma corrente e que nenhum S dessa corrente pode quebrar. Todos nós somos pessoas dependentes. Nós vivemos em um conjunto. Nós somos criados para viver desta forma, gregários, juntos, muita gente. Então, não pensa você que só você sabe fazer. Quinto, deixa eu dizer para você de uma outra classe, é aqueles que pensam que se ele sair, tudo vai acabar. Se ele não for à igreja vai fechar. Se ele não fizer uma outra coisa, aquilo vai ficar sozinho. Esse sentimento não é seu, não é de hoje. Esse sentimento, se você buscar a Bíblia Sagrada, você vai ver. Desde o começo foi assim. Um dia, um dos maiores profetas, aos meus olhos, chamado Elias, ele disse para Deus: eu fiquei sozinho, não tem mais ninguém.

0: Deus chegou para ele e falou: meu filho, acalma, calma o teu coração aí, meu filho, ainda tem 7 mil que não dobrou os seus joelhos. Outro dia, Jesus falava, fazia um discurso lá, e os discípulos queriam ir embora, outros foram embora, e alguns deles disseram: olha, se eles forem embora, o que vai acontecer? A obra não vai seguir avante. Jesus olhou para eles e disse: não se preocupem não, se esses aqui se calarem, as pedras vão se calar, as pedras irão clamar. Ora, Jesus disse claramente, eles falavam de Abraão, ele disse: olha, não se preocupe não, esse negócio é de Abraão, eu tenho condição de suscitar filhos a Abraão do jeito que eu muito bem entender. Então, meu querido irmão, não pensa que se você sair, a igreja vai fechar. Se nós ficarmos alguns dias sem culto, a igreja vai fechar. Deixa eu dizer para você o sentimento que eu tenho no coração. Depois desses dias, a sua igreja vai encher. O povo vai aflorar mais. O povo vai querer ir mais para a igreja. Se preocupe disso não. Vai dar mais saudade nos crentes de cultuar. Muitos crentes que não estavam indo à igreja, nem às vezes dando moral para ir à igreja, em um culto de doutrina, ou em um culto de quinta-feira das irmãs, ou da juventude, muita gente agora vai ter a alegria, a vontade de voltar a ir para a igreja. Então deixa eu dizer para você o que é na verdade amadurecer, porque o tema desta palavra que eu estou usando para falar para você agora, amadurecer é preciso. Ora, o que é então amadurecer? Amadurecer, em primeiro lugar, é se corrigir. Eu e você precisamos nos corrigir cada dia mais. A Bíblia diz que há 9 frutos do Espírito. Começa com amor, bondade, benignidade, fé, mansidão, etc, etc. Mas o último deles, sabe qual é? Temperança, autocontrole, domínio próprio. Por que que esse é o último fruto? Porque é o mais difícil. Ele é o último porque é o mais difícil de ser alcançado. E eu estou dizendo para você, precisa amadurecer, meu querido irmão. Você precisa ter autocontrole, você precisa ter domínio próprio, aprender essas questões de autodisciplina. Deixa eu dizer para você, Paulo escrevendo a Timóteo, no capítulo 4, versículo 16, Paulo diz assim: tem cuidado de ti mesmo. Via de regra, nós temos cuidado de todo mundo. Nós temos cuidado do governo, temos cuidado do judiciário, do legislativo, temos cuidado com o vizinho, temos cuidado com a mulher, com o filho, com o pastor, com a igreja, mas às vezes esquecemos de cuidar de nós mesmos. Deixa eu dizer para você, amadurecer é você aprender a se corrigir. Olha no espelho. Faça um autoanálise. Você está lembrado que Raul Seixas cantava uma música que ele diz assim, que ele olhava no espelho e via Pedro negando Cristo por 3 vezes? Ora, quando eu olho no espelho, eu não posso ver outra pessoa, não. Quando eu olho no espelho, eu preciso ver a mim mesmo. Então procura se corrigir. Você quer amadurecer? Eu estou dizendo para você. Amadurecer é preciso. Então olhe no espelho. Fique de olho no espelho. Olhe para você e procura se corrigir. Segundo, o que é amadurecer? É crescer no segmento que você está inserido. Lá no seu trabalho, você precisa amadurecer. Deixa eu dizer com todo respeito e humildade que um homem pode ter diante de Deus e diante da sociedade do mundo que eu estou agora. Eu comecei num escritório de contabilidade como office boy, levando papel para lá, para cá, indo ao banco, fazendo isso e aquilo. E eu terminei naquele escritório sendo proprietário. Eu saí de office boy. Daquele office boy, eu passei a auxiliar de contabilidade. Depois eu passei a ser chefe do escritório. Depois eu passei a ser o dono do escritório. O que é que eu estou dizendo para você? É que você precisa crescer no segmento que você está inserido. Pense em crescer, pense em amadurecer aonde você estiver. Lá na sua casa, lá no seu trabalho, lá na sua igreja. Eu comecei na minha igreja como pedindo a Deus que eu queria ser o porteiro da igreja. Foi desta forma. Cresça no segmento que você está inserido. Amadureça no segmento que você está inserido. Deixa eu dizer, a Bíblia diz lá em Efésios 4:15, capítulo 4, todo ele, mas do 15 para frente, Paulo disse que nós precisamos crescer em tudo. Crescer em tudo. Eu tenho que amadurecer em tudo. Eu não posso crescer apenas a minha orelha, ficar bom para ouvir. Eu não posso apenas crescer a minha cabeça, ser o sabichão. Eu não posso apenas crescer os olhos, ver os defeitos dos outros. Eu não posso crescer apenas as mãos, tirar o que não é meu. Eu não posso crescer nos meus pés, indo aonde eu não estou autorizado a ir, ser insubmisso, desleal, indisciplinado. Mas eu preciso crescer em tudo. Eu não posso crescer apenas a minha língua, falar o que eu achar que está certo. Eu não posso crescer apenas o coração. Tem gente que cresce tanto o coração que ele fica melhor e maior do que Deus. Ele quer ser melhor do que Deus. Outros crescem o nariz. Eles crescem tanto o nariz, eles metem o nariz onde não foi chamado. Deixa eu dizer para você, você sabe por que que o porco tem o nariz redondo? É porque ele fica fuçando o dia inteiro. O dia todo ele fica fuçando. Então pare de ficar fuçando aonde não é sua competência, para que o seu nariz não possa também se arredondar. Então amadurecer, meu irmão, é crescer no segmento que você está inserido. Terceiro, é colocar em prática o que é ensinado para você na igreja que você está. Você tem que colocar em prática os ensinamentos. Veja bem, deixa eu lhe dar uma palavra. Há pessoas que vão à igreja com outras intenções. Deixa eu lembrar a você um caso em que uma mulher tinha um fluxo de sangue. Já havia gastado tudo que ela tinha com os médicos e indo cada dia pior. Mas ela foi na igreja. Deixa eu dizer uma coisa para você. Olha a diferença daquela mulher e às vezes de muitos crentes que não querem amadurecer. Há muitos crentes que vêm à igreja diferente daquela mulher. Há muitos crentes que vêm à igreja para mostrar a sua roupa, para mostrar o seu carro, para mostrar o seu penteado, para dar notícias ruins. Ele vem para trocar mensagem pelo zap. Alguns vêm até para namorar pelo celular. Essas pessoas não são abençoadas. Elas vêm para cá para tocar na vida das pessoas. Mas aquela mulher do fluxo de sangue, ela veio à igreja, não veio para mostrar nada, mas ela veio para tocar em Jesus. Você quer crescer? Você quer amadurecer? Aprenda a ir à igreja para tocar em Jesus, mesmo que lá você ouça notícias ruins, porque lá também, quando estava, aquela mulher chegou onde estava Jesus, uma pessoa chegou no ouvido de Jairo e disse: Jairo, larga de incomodar o mestre aí, a sua filha já morreu. Mesmo que você ouça notícias ruins, mas deixa eu te dar um conselho: toque em Jesus e você vai ser abençoado. Essa mulher do fluxo de sangue, ela chegou lá e tocou em Jesus. Ela colocou em prática o que o pastor e esse livro também está te ensinando todo dia. Eu quero agora orar com você, pedir a bênção de Deus para você e para mim, para nós sermos árvores boas, para produzirmos frutos bons. Vamos orar. Nosso Deus e Pai, é no nome do Senhor Jesus que eu quero agradecer ao Senhor por nós ter passado esse período aqui, Senhor, meditando no que tipo de fruto que nós estamos produzindo no dia a dia. Eu quero te pedir, nos ajude, já que nós aprendemos, ó Deus, sabendo, aprendemos quais sejam os frutos ruins, maus. Eu quero, Senhor, a partir de hoje, produzir apenas os frutos bons. Abençoe meus irmãos, abençoe a todos que estão me ouvindo, para que nós possamos, Senhor, produzir bons frutos doravante. Que Deus os abençoe, que Deus os guarde, no nome do Senhor Jesus. Até amanhã, no nosso próximo programa.
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3: São exatamente 13h10.
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6: Alô, alô, boa tarde para você que está nos ouvindo. Nós estamos começando agora com o nosso programa Mulher Virtuosa, aqui todos os sábados a partir das 13 horas. E estamos aqui hoje com um tema assim muito importante para a vida cristã de toda mulher. O nosso tema é: de que forma nós podemos influenciar? Será se você está sendo uma boa, uma má influência? Será se você está conseguindo levar alguém, arrastar alguém através do seu exemplo? E nós estamos aqui com a diaconisa Aparecida, a irmã Cida, né, irmã Cida?
7: Sim.
6: Mais uma vez aqui na lida, né?
7: Com certeza, a paz do Senhor, né? Estamos aqui mais uma vez, né, para falar, né, nesse tema tão maravilhoso, né, de que é de influenciar. É, que se nós estamos sendo, né, uma boa influenciadora, é, se a gente está fazendo aquilo que Deus colocou para nós fazer, né? Que é influenciar, né, as pessoas e também levar, né, a palavra, né, conforme Ele nos deu, né? Porque a capacidade, a sabedoria da mulher é muito importante. A gente consegue influenciar várias pessoas, desde criança ao de 0 a 100 anos, né? E nós estamos aqui com uma convidada muito especial, né? A paz do Senhor, a nossa pastora aqui, Gardênia, vai apresentar ela para vocês, né? Para vocês estar conhecendo aqui nesse momento, né? Paz do Senhor, seja bem-vinda.
6: É a missionária Odani ali da Arno 42. É uma mulher de Deus, uma mulher que tem a palavra do Senhor no seu coração e que tem influenciado vidas, né, através do seu dom, né, do seu ministério de palavra. E eu quero dizer que você seja muito bem-vinda nessa tarde. Nós vamos estar discutindo sobre as mulheres, como as mulheres podem agir, né, no meio dessa sociedade, como as mulheres podem ser, sim, uma influência.
8: A paz do Senhor. Eu já quero agradecer, é um privilégio estar aqui participando desse programa, juntamente com vocês, pastora Gardene, que me fez o convite, diaconisa Aparecida também, e nesse tema tão importante, né? Hoje o mundo é dos influencers, e a gente traz isso dentro do nosso contexto evangélico, e também é voltado diretamente para mulheres. É um tema, assim, atual e que já vinha sendo falado várias vezes antigamente, mas hoje tem uma grande importância. Obrigada.
6: Então, é isso aí. Nós estamos aqui com a diaconisa Cida, a missionária Dani, eu, a pastora Gardênia Lidar, no 31, e nós vamos estar acompanhando vocês nessa tarde. Fique agora com o louvor.

Aquele que começou a boa obra é fiel. Ele não é homem para que minta. Ele não é filho do homem para que se arrependa.

0: Alô, alô, estamos de volta aqui com Alô, Alô. Eu quero dar um alô aí ao pessoal da a Igreja D31, ali em Madureira. Estão todos em peso ali, ouvindo a rádio, né? Eles têm que ouvir, né? A pastora deles, se eles não ouvirem, tá? Ó, Daniela, você tem algum alô pra dar aí?
1: Eu gostaria de dar um alô para minha igreja, a Dearno 42, toda a igreja, em especial também aos meus pastores, pastor Juvenildo e pastora Iraílde.
0: É, eu quero dar alô também ali para o irmão Wilson, que está aniversariando hoje, que Deus abençoe sua vida, abençoe seu crescimento espiritual. Quero dar um alô para o meu esposo, pastor Giovanei, meu pastor e meu esposo, para os meus filhos, o Benjamin Femelo, a Ana, que estão em casa lá ouvindo na caixinha de som a rádio. E irmã Cida, tem o seu alô aí?
2: Sim, tem meu alô. Eu gostaria de mandar um alô para a Dê Sonho Meu e para os meus pastores Divino Alisson, Carla Ariane, os meus filhos Tiago, Bruno, Lucas, as minhas noras Railene e Bianca, para minha netinha Lara, né? Em especial também lá da Dê Sonho Meu, a irmã Célia, que ela não perde nenhum programa durante o sábado da Mulher Virtuosa. Aquela ali é fiel. E a minha amiga, né, também, Cristo Jesus, né? A irmã Laudineia, a irmã Joana também. Então, assim, é um alô geral, né?
0: Um alô aí a todos os nossos ouvintes, as cibeanas, né? Que eu sei que estão ouvindo aí. Que Deus abençoe a vida de vocês, amém?
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3: Voltamos aqui na melhor, a rádio da família, a rádio Paz FM. Estamos aqui no programa Mulheres Virtuosas, hoje com o tema de que forma podemos influenciar. Lá em 1 Timóteo 4,12 diz que seja um exemplo para os fiéis na palavra, no procedimento, no amor, na fé e na pureza. Ou seja, a Bíblia nos ensina a ser um exemplo, mas não qualquer exemplo, um exemplo bom, um exemplo de amor, de fé, de pureza, né? E também no procedimento, nós temos que vigiar naquilo que nós fazemos. E missionário Dani, assim, eu sei que Deus te deu algumas palavras a respeito disso para estar discorrendo conosco aqui nessa tarde, e nós queremos aprender, né? Como, na sua opinião, naquilo que Deus te orientou, o que uma mulher deve fazer para ser influência?
4: Bom, missionária Gardênia, o que é influenciar, né? É você ter o poder de mudar pensamentos e até ações das pessoas que estão ao seu redor, das pessoas que convivem com você. E a maior forma de nós fazermos isso não é apenas falar. A influência, ela é construída pelo exemplo, pelo amor e pela coerência do que você vive no seu dia a dia. Então, nós só conseguimos de fato influenciar pessoas se nós estivermos baseado nisso aqui. O nosso maior influencer foi Jesus. E ele dá todo o exemplo de como nós devemos nos portar. Como nós estávamos conversando, o primeiro exemplo de influência que nós temos que ter é na nossa casa.
3: Sim.
4: Com os nossos filhos, com o nosso esposo, com a nossa família mais próxima. Porque assim, na igreja, nós temos pouco tempo na igreja, né? Nós passamos no culto 3-4 vezes por semana, 1-2 horas. Mas o maior tempo que nós estamos é com aqueles que nos cercam, a nossa família, no nosso serviço. E nós só vamos conseguir de fato influenciar essas pessoas se realmente nós vivermos o que a palavra de Deus fala, o que ele nos deixou, através principalmente do fruto do Espírito.
3: A palavra diz que nós devemos ensinar os nossos filhos no caminho, quer dizer, andando junto com eles. Não é só mostrando o caminho, mas andando e mostrando e ensinando. E através desse exemplo que nós damos na nossa casa, no nosso trabalho, onde quer que a gente conviva, esse exemplo tem que ser influência, né, Diaconisa Cida?
5: Isso, só para complementar o que a missionária, a pastora falou. Diz aqui também, né, que para influenciar pessoas através da palavra de Deus, o seu testemunho de vida deve falar mais alto que os seus argumentos.
3: Sim.
5: Né? Então, assim, a gente tem mesmo que influenciar também no nosso comportamento, né? Porque as pessoas veem, né? E através disso, a gente já está influenciando, né? E na palavra de Deus, teve várias mulheres, né, que foram influenciadoras, né? Desde casa, desde o seu lar, desde do momento, né, que Deus ali colocou para elas influenciar, não só como missionária, mas também influenciar nações, né? Na época, liderança, cristianismo, ou na proteção do seu povo. Eu estava estudando, é uma coisa muito linda que nós mulheres podemos, e nós temos esse poder, né? Que é bastante coerente de nós fazer esse trabalho, né? De influenciar. Que todo povo, todas as pessoas, eles olham pra gente. Não tem como, né, irmãs? Não tem como, né, pastora Gardênia, missionária, não é verdade?
3: Sim. Nós somos testemunhas, né? E testemunha nada mais é do que alguém que está falando sobre algo que aconteceu. Enquanto nós testemunhamos de Cristo, nós temos que demonstrar que nós somos testemunhas fiéis, testemunhas reais daquilo que Deus ele fez através da sua palavra, através da sua própria vida. E quando nós falamos sobre testemunhas, quando uma testemunha vai ao tribunal, ela é muito simbólico o fato dela ter que colocar a mão ali em cima da palavra de Deus, dizendo, ó, isso que eu estou falando é verdade, é fiel, então a palavra do Senhor é fiel. Então não adianta eu estar falando sobre uma palavra ao qual eu não vivo, ao qual eu não acredito, ao qual eu faço tudo ao contrário daquilo que eu estou dizendo. Então nós temos que ser testemunhas fiéis para sermos influenciadoras.
4: Sim, inclusive eu penso muito que quando nós saímos da igreja, muitas vezes as pessoas elas têm uma certa resistência de ouvir a palavra de Deus. Mas se através das suas ações, no convívio diário com você, você demonstrar, você viver a palavra de Deus, é um caminho para abrir. Na verdade, para abrir caminho para a pregação do evangelho, para elas, essas pessoas conhecerem Jesus através de você, através da sua influência, do seu exemplo.
5: Exatamente.
3: Só para terminar esse bloco aqui, eu quero deixar um versículo em 1 Coríntios 15:33 que diz: "Não se deixe enganar. As más companhias corrompem os bons costumes." Então, cuidado. Cuidado com quem você anda, cuidado com o que você fala. Pense bem antes de agir, pois você está representando Cristo aqui na terra. Você é um embaixador. Vamos ficar agora com um louvor.

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17: Voltamos. Para você que chegou agora, nós estamos aqui no programa Mulheres Virtuosas, que é a pastora Gardênia da AD31. Estamos com a missionária Odani lá da 42. Estamos com a irmã Cida Diaconisa lá do Sonho Meu. E nós estamos discutindo o tema de que forma podemos influenciar, né? Eu estava meditando sobre influenciar, e para você influenciar, eu acredito que você precisa de duas coisas. Primeiro, fé. E segundo, coragem. Porque influenciar é abrir caminho. É você fazer diferente e fazer com que as pessoas também ajam diferente. Olhando para você e dizendo assim, eu quero também seguir esse caminho, né? E nós, como cristãos, nós temos que ser bem isso mesmo. O mundo tem que olhar para nós e tem que ver luz. O mundo tem que olhar para nós e tem que sentir sabor, o sabor do sal, né? Aquele sabor que muda o tempero da comida. A comida pode estar mais gostosa como tiver, mas se não tiver aquele sal, aquela comida é simplesmente algo assim que muitas vezes não dá para comer, né? Às vezes você come, mas você come a contragosto. Então nós temos que ser isso, nós temos que ser essa diferença, esse ponto de diferença, esse alvo em que alguém queira acompanhar e dizer, eu quero ser como essa pessoa. Então, para influenciar, nós precisamos de fé e precisamos de coragem. Por que que eu digo isso? Porque na Bíblia há muitas pessoas que influenciaram através de um ato de fé e através de um ato de coragem. Davi, um pobre menino lá do pasto, ele influenciou através da sua fé, que ele creu que Deus ia livrá-lo das mãos do gigante, e a sua coragem, porque a coragem que ele teve, nenhum outro ali no arraial teve, ele teve. Então ele influenciou através da sua fé e através da sua coragem, não é, missionário Danilo?
18: Sim, Mateus 5,16 fala exatamente isso. Assim resplandeça a vossa luz diante dos homens, para que vejam as vossas boas obras e glorifique vosso Pai que está no céu. Como a missionária Gardênia falou, nós temos que ser o sal da terra e a luz do mundo. Temos que representar isso, influenciar as outras pessoas, mostrando através do Espírito Santo que mora em nós. Muitas vezes a gente fica pensando, como que nós vamos fazer isso? É muito difícil exercer influências positivas na vida de outras pessoas, mas se nós deixarmos o Espírito Santo de Deus nos moldar para que nós possamos, de fato influenciar, e nós também deixamos o Espírito Santo de Deus agir através das nossas vidas para alcançar essas pessoas, isso vai ser uma tarefa mais fácil.
17: Sim, o apóstolo Paulo, ele tinha a audácia que eu não tenho, de dizer assim, olha, sigam meu exemplo, assim como eu sigo de Cristo. Olha só, olha a coragem desse homem, de dizer, sigam meu exemplo, assim como eu sigo de Cristo. Será se você tem essa coragem? Será se você tem esse exemplo de Cristo na sua vida, que você possa dizer, olha, sigam meu exemplo, assim como eu sigo de Cristo? E o apóstolo Paulo, ele podia falar com propriedade, porque o apóstolo Paulo, ele abdicou de tudo que ele tinha, das coisas que ele tinha, da sabedoria que ele tinha adquirido, tudo que ele tinha adquirido, para influenciar um povo gentil, um povo que não conhecia Deus. Então ele precisou de fé, precisou de coragem, né? E precisou de lealdade ao Senhor, não é, Diaconisa?
12: Sim, na palavra de Deus diz que a gente tem que viver, né, os princípios bíblicos no dia a dia, demonstrando amor genuíno, respeito, empatia, suas atitudes autênticas despertarão a curiosidade e o desejo nos outros de conhecerem a sua fé.
17: Sim, né? Daniel, ele moldou o caráter. Ele influenciou crenças. Como? Tinha um rei, e o rei não cria no Deus de Daniel, mas através da fé, da coragem de Daniel, quando ele enfrentou, quando ele foi na cova dos leões, e ele disse, se o teu Deus te livrar. Então, depois que Deus livrou Daniel, o rei reconheceu o poderio de Deus. Será se alguém pode reconhecer o poderio de Deus através da sua vida e dizer, olha como a Odani era, olha como ela se transformou, olha como a missionária Cida era, olha como ela está hoje, esse Deus que ela serve, eu também quero servir, esse Deus que faz coisas impossíveis, eu também quero fazer. Então, que nós venhamos ser essa influência na vida de alguém te usar como exemplo, de alguém te usar como um verdadeiro e fiel servo, serva do Senhor, uma mulher virtuosa, como a Bíblia diz, uma mulher, literalmente, uma mulher virtuosa, em que alguém possa olhar e possa ver virtude em você.
18: Eu acho que tá tudo se ligando o que nós estamos falando aqui, né? Nós estávamos falando do exemplo, que a gente, às vezes, com o nosso exemplo, alcança muito mais do que as nossas próprias palavras. E ainda deixando a deixa do apóstolo Paulo, quando ele escreve à igreja, na sua carta aos Gálatas, ele fala isso, andai em espírito. Ele fala, sejam guiados pelo Espírito. E aí ele vai e chega. Ele fala, isso aqui não é para você fazer. O que é que não é para fazer? Ele cita todas as obras da carne. E aí ele chega e depois ele fala assim, isso aqui é para você fazer. Isso aqui é o jeito de você influenciar. Sim. E ele vai e chega no fruto do Espírito, falando todas as virtudes desse fruto do Espírito, que nós já temos falado aqui, que é o amor, a alegria, a bondade, a benignidade, o domínio próprio. O domínio próprio é uma virtude que ela influencia muito nas vidas das pessoas, porque a gente tende em situações que levam isso a perder o controle. E se a gente tiver um domínio próprio, isso vai influenciar. As pessoas vão ver, olha, aquela pessoa ali, ela é diferente, ela tem algo diferente, ela tem uma luz diferente. Então, eu acho que tudo se resume ao fruto do Espírito Santo nas nossas vidas, como grande influência na vida cristã.
17: E o nosso maior exemplo de influência é, com certeza, Jesus, né? Deu a outra face, não respondeu a provocações, fez coisas a pessoas que talvez nem mereciam, né? Mas que mostrou todo o seu amor, toda a sua graça, toda a sua compaixão. e nos influenciou e até hoje nos influencia. E não há quem no mundo diga que Jesus não foi um dos maiores influenciadores que existem. E nós, como servos dele, né, como seguidores de Jesus, temos que segui-lo e ser também assim como ele. Vamos agora de louvor?

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Forte abraço para você que está ligado aqui em 89,9, a sua melhor sintonia. Para Palmas, Araguaína e toda a região.

Rádio Paz FM 89,9, você na sintonia, na melhor sintonia do seu rádio, né? Estamos aqui diretamente dos nossos estúdios, fazendo aqui os ajustes finais para levar até o seu rádio sempre o melhor louvor, sempre o melhor som. Agradecendo aí o carinho e a sintonia de todos aqui na Frequência da Paz 89,9. Continue ligado, que tem sempre muita novidade para você aqui.

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